0: Rádio Relax 89, tá gostando? Bom demais, é uma programação feita com muito carinho só pra você aqui na melhor.
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0: Coisa boa, o nosso Relax 89. E você, tá gostando? Olha, não sai da sintonia, 2 minutinhos e eu tô de volta trazendo muito mais pra você aqui no nosso Relax 89.
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0: e o Wellington Ferreira no nosso Relax 89. Lembrando que daqui a pouquinho tem o Songs by Night, tem José Araújo e você não pode perder o melhor do romantismo aqui na nossa GQE FM.
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1: Bom demais o nosso Relax 89 aqui na nossa GQFM. 88461549. Esse é o nosso WhatsApp. E pra você, onde quer que esteja, uma ótima noite. Boa semana também.
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Eu, Wellington Ferreira, tô aqui junto com você, levando muita música, o melhor da música pra você, né? No nosso Relax 89. Daqui a pouquinho tem Songs by Night, tem José Araújo.

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0: gostando, hein? Ele quer que você se encontre. Uma ótima noite. Obrigado pela audiência, obrigado pela sintonia. Aumente o volume do rádio porque, né, a emoção, né, boa música continua daqui a pouquinho. José Araújo e os Songs by Night.
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aí, tá gostando? Bom demais o nosso relax, hein? Até as 21h. Daí, Wellington Ferreira, tô aqui junto com você. Aumente o volume do rádio, porque a música boa continua.

0: finalzinho do nosso encontro de hoje, final do Relax 89 de hoje, eu tô indo nessa. José Araújo tá chegando, já tá por aqui pra ficar junto com você. Eu tô de volta amanhã, sempre no mesmo horário aqui na nossa GQFM. Pra você curtindo a nossa programação, ótima noite, né? Obrigado pela tua sintonia e amanhã eu tô de volta aqui no Relax 89.
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Boa noite, meu amigo, minha amiga. Que bom ter você aqui com a gente, nesse abraço sonoro que se estende por todo o Brasil.

com um carinho imenso que abrimos as portas do nosso Songs by Night. Sinta-se em casa, sinta-se acolhido, porque este é o seu refúgio, um oásis de serenidade em meio à agitação do mundo lá fora. Nesta nossa primeira parte, a gente se conecta de coração para coração. É um convite para você desacelerar, para deixar a melodia tocar a sua alma. E quem sabe, encontrar aquela paz que a gente tanto busca. O Songs by Night foi feito para ser a sua companhia, a sua voz amiga quando o silêncio parece grande demais. Aqui, as histórias reais se encontram com recados repletos de emoção. A fé se manifesta em salmos que confortam. E a beleza do folclore e da poesia nos lembram da riqueza da nossa existência. Nós acreditamos no poder da música que abraça, que inspira otimismo, que celebra o amor e a vida em todas as suas nuances. E é com esse espírito, essa vontade de espalhar afeto, que convido você a mergulhar de cabeça na melodia que preparamos para dar o tom da nossa noite. Permita-se sentir, permita-se sonhar. Aumente o volume ou feche os olhos e apenas ouça. A primeira canção da nossa

noite, queridos ouvintes do Songs by Night. É um prazer imenso ter você aqui, nesse nosso refúgio de serenidade, onde a melodia abraça a alma e as palavras confortam o coração. Que esta nossa jornada seja um convite à paz, um respiro para sua mente. Nesta primeira parte do programa, enquanto as notas musicais nos embalam, quero compartilhar um pensamento de fé, uma luz para guiar nossos passos. Ouça com o coração. Deleite-se no Senhor, e Ele atenderá aos desejos do seu coração. Entregue o seu caminho ao Senhor. Confie nele, e Ele agirá. Que essa mensagem nos inspire a

Boa noite, queridos ouvintes do Songs by Night. Que privilégio ter a sua companhia. Sentir essa conexão que a gente constrói com cada melodia, com cada palavra que vem do coração. A vida é feita de encontros, não é? E é nesse espaço que a gente se permite sentir, refletir, sonhar. E eu, Jorge Ventura, estou aqui para te abraçar com a voz, para que a música toque a sua alma. Nesta primeira parte, navegamos por sentimentos que nos lembram da beleza humana, da força que existe em cada um. Cultivamos otimismo, amor e a celebração da vida, valorizando cada pequena coisa. A vida é uma melodia e cada nota importa. Meu maior desejo é que você se sinta acolhido, compreendido, que essa energia boa te envolva, trazendo paz e serenidade. Afinal, todos buscamos um porto seguro, um lugar onde o coração pode descansar. Vamos agora para um breve instante, um tempinho para respirar e absorver tudo o que ouvimos até aqui. Mas não se preocupe, o Songs by Night volta já já. Não saia daí. Continuamos essa jornada de afeto, histórias e boa música. Fica com a gente. Seu abraço sonoro retorna.

Boa noite, meus queridos amigos da alma. Estamos de volta para esta segunda parte do Sons by Night. É tão bom ter a sua companhia, sentir essa conexão que nos une, mesmo que à distância. Sabe, a vida às vezes nos coloca diante de muros invisíveis, desafios que parecem intransponíveis. E é nessas horas que a gente precisa se lembrar da nossa força, da beleza de cada passo, por mais incerto que ele pareça. Acreditar que, mesmo contra todas as probabilidades, o amor, a esperança, sempre encontram um jeito de nos abraçar. É sobre isso que a próxima canção fala, com uma profundidade que só a música consegue tocar. Uma melodia que marcou gerações e que em 2016 ganhou um novo brilho, mas a mesma emoção. Prepare o coração.

noite, meus queridos amigos e amigas que nos acompanham aqui no Songs by Night. Que bom ter a sua companhia, a sua presença nesse nosso encontro tão especial. É um prazer imenso saber que você está aí do outro lado, sintonizado na nossa melodia, no nosso abraço radiofônico. Chegamos agora na nossa segunda parte do programa e o coração aqui já se enche de uma alegria diferente, uma emoção que só a sua participação pode trazer. Como vocês sabem, aqui o nosso refúgio noturno é feito de histórias, de sentimentos, de tudo aquilo que nos une. E por falar em unir, em partilhar, eu quero abrir um espaço para o nosso cantinho tão querido, o WhatsApp do coração. É por ali

esperança seja guia, o amor a eterna canção, e a alma em sua melodia encontre a mais pura emoção. Que coisa mais linda, não é mesmo? Tão delicado, tão profundo. Agradeço de coração a quem nos enviou essa pérola de sensibilidade. É exatamente isso que buscamos aqui. Essa conexão, essa beleza que se revela nas palavras mais simples, nos

essa vibração de carinho e esperança que a gente segue, embalado por mais uma melodia que vem para acalmar a alma e aquecer o coração. Permita-se ser abraçado por ela. Deixe que ela te leve para um lugar de paz. Fique com a gente.

Boa noite, meu querido ouvinte. Que bom ter você aqui com a gente nessa jornada de afeto do Songs by Night. É sempre um privilégio compartilhar esses momentos de paz, de reflexão, de conexão verdadeira, não é? A gente segue por aqui, com o coração aberto, acolhendo cada sentimento que chega até nós nesta segunda parte do programa. Quero mandar um abraço especial para todos os amigos e amigas que estão trabalhando agora, cuidando de nós em tantos lugares. A nossa sintonia é para vocês também. Já já a gente volta, depois de um breve intervalo, para nossa próxima parte, com mais histórias, mais poesia e canções que abraçam a alma. Não saia daí, a gente se encontra em

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Boa noite, meu querido ouvinte. Que bom ter você aqui conosco. De novo, estamos de volta para a terceira parte do nosso Songs by Night. E que alegria é poder te abraçar com a minha voz, mesmo de longe. Sabe, a vida é uma jornada de sentimentos, de encontros e desencontros, de adeus e de recomeços. E nesta parte do programa, eu quero que a gente se permita sentir, sem pressa, sem julgamentos. É um momento de autocuidado, de olhar para dentro e entender o que a alma pede. Cada história que passa por aqui, cada melodia que toca, é um convite para você se conectar com o que há de mais bonito em você. E falando em sentimentos que nos desafiam, que nos fazem refletir sobre as despedidas, prepare seu coração. A música que vem agora é um abraço na alma. Uma canção que fala sobre as complexidades do amor e do adeus. Vem comigo, porque Sam Smith chega agora com Too Good at Goodbyes.

Boa noite, meus queridos amigos da alma. Que privilégio ter sua companhia aqui no Songs by Night. Estamos juntos, navegando nesta terceira parte do nosso programa, onde as canções embalam e o coração se abre. Sabe, em meio a tanta informação, a gente acaba se perdendo um pouco, não é? A mente cansa, os pensamentos aceleram. E é por isso que, aqui no nosso refúgio noturno, eu quero propor um momento especial, um instante de autocuidado hoje. É uma ideia simples, mas poderosa. Diminuir o ruído lá de fora, acalmar a mente e se reconectar com o que realmente importa, com o presente. É como desligar um pouquinho do mundo para acender a luz aqui dentro. Permita-se sentir, respirar fundo e deixar que a música te abrace. Não precisa de pressa, não precisa de julgamento. Apenas esteja aqui, consigo mesmo, com essa melodia que logo mais vai tocar e com a voz do seu amigo Jorge Ventura. Eu estou aqui para escutar, para acolher e para lembrá-lo que a beleza está nos detalhes, nas pausas e na gentileza que a gente oferece a si mesmo. É um convite para a gente florescer, para a gente viver intensamente cada instante que se desenha diante de nós. Que este nosso encontro seja sempre um lembrete do quanto é importante cuidar do nosso jardim interior, cultivando a paz e o amor em cada passo, em cada estação da vida. E, por falar em alma, prepare o coração.

noite, coração. E assim a gente fecha essa terceira parte do nosso Songs by Night, um momento que a gente construiu junto, com tanto carinho e sinceridade. Eu sinto de verdade que cada história que passa por aqui, cada melodia que toca, é um abraço na sua alma, um sopro de otimismo e amor. É a vida, em sua plenitude, sendo celebrada. Mas agora, um respiro, uma breve pausa pra gente se reencontrar daqui a pouquinho. Fique pertinho, porque a próxima parte do nosso programa, ah, essa está mais que demais. Já já eu volto pra gente continuar essa nossa noite, que é só sua e minha.

Boa noite, meu querido ouvinte. Que bom ter você de volta aqui com a gente. Estamos de volta, sim, para a nossa quarta parte de Songs by Night. E o coração já se enche de uma alegria serena, não é mesmo? É um privilégio compartilhar esse momento com você. Esse refúgio onde a alma encontra sua melodia. Falamos tanto sobre a beleza de amar, a força de sentir e como cada emoção nos molda. E por falar em abraços que a gente sente mesmo à distância, a próxima canção é um bálsamo para o peito. Ela nos lembra daquela falta que aperta, mas que também nos mostra o quanto somos capazes de amar. Prepare-se para uma viagem de pura emoção, porque essa parte do nosso programa promete tocar fundo. E a próxima parte, ah, está mais que demais. Com você, o eterno Barry Manilow. E a inesquecível Can't Smile Without You. Fique por aí, que a emoção só está começando.

ter você aqui conosco nessa nossa jornada de afeto. Já estamos na sexta parte do programa e meu coração se enche de alegria por essa conexão que criamos. Espero de verdade que você esteja gostando de cada melodia, de cada história que compartilhamos por aqui. Daqui a pouquinho a gente volta com mais um pouco de poesia e mensagens que abraçam a alma. Mas antes, uma breve pausa para os nossos parceiros. E se você já está se preparando para o descanso, com o rádio ligado, boa noite, meu amigo, minha amiga. Que a paz da noite te envolva e te traga sonhos leves. A gente se encontra já.

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noite, meus queridos amigos e amigas que nos acompanham aqui no Sons by Night. Que bom ter vocês por perto, sentindo essa energia que só a gente sabe criar. Essa conexão que abraça a alma, não é mesmo? É uma alegria imensa receber cada mensagem, cada recadinho que chega por aqui. Histórias que aquecem o coração, como a da Lúcia, que mandou um beijo apaixonado pro Marcos. Ou o João, que se declarou para sua eterna namorada, a Ana, lembrando daquele primeiro olhar. Ah, o amor. Ele é a poesia mais bonita que a gente pode viver, né? A gente vê que o carinho, a ternura, a fé são os pilares que sustentam a nossa caminhada. E é por isso que cada melodia que eu escolho, cada palavra que eu compartilho, é pensada com muito afeto para você, para que você sinta que não está só, que existe sempre um lugar de acolhimento. E para embalar ainda mais essa nossa jornada de afeto, eu preparei uma canção especial que vem para tocar lá no fundo da sua emoção. Uma melodia que fala de recomeços, de esperança, de um amor que transcende. Ela é para você que está ouvindo, para sua família, pro seu amor, pros amigos, para todos que acreditam que a vida é uma celebração. Com o coração aberto, seu amigo Jorge Ventura oferece essa próxima canção. Permita-se sentir, permita-se sonhar. A gente segue junto, aqui no nosso oásis de serenidade.

noite, meu amigo, minha amiga. Que alegria ter você aqui, pertinho, nesse nosso Songs by Night. É o Jorge Ventura, com o coração aberto, como sempre, para acolher cada sentimento que chega até nós. Quem tá curtindo essa nossa jornada de afeto? Essa melodia que abraça a alma e traz um calorzinho gostoso pro peito. A gente sabe que a vida é feita de momentos. E que bom poder compartilhar a beleza de cada um deles com você. Agora, a gente vai fazer uma pequena pausa. Um respiro rápido. Pra você esticar as pernas, tomar um café. Ou apenas fechar os olhos e deixar a vida acontecer por alguns instantes. Mas não se afasta não, viu? É rapidinho. Daqui a pouco, a gente volta com muito mais carinho, mais histórias, mais poesia e, claro, as canções que celebram a vida.

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noite, meu amigo, minha amiga. Que bom ter você de volta, coladinho aqui no Sons by Night. É com esse abraço caloroso que a gente retorna para nossa oitava parte, depois de um breve respiro. E enquanto a gente se reconecta, eu queria sussurrar algo ao seu coração, que talvez esteja...

noite, meus queridos ouvintes do Sons by Night. Que delícia ter você por perto, fazendo companhia nesse nosso encontro tão especial. E olha, chegamos juntos, de mansinho, na nossa 8ª parte do programa. Que bom que você ficou, que bom que você tá aqui.

a resposta. O amor que a gente entrega, o amor que a gente recebe e, principalmente, aquele amor que vem de dentro, que nos fortalece, que nos dá a capacidade de recomeçar. É ele que ilumina os caminhos, que acalma o coração e nos lembra da nossa própria beleza, da nossa força inesgotável. Permita-se sentir esse amor, essa bondade, essa fé que move montanhas. Permita-se ser amado e amar. E para continuar essa nossa jornada de afeto, de carinho, de muita emoção, eu tenho mais uma canção que vai tocar a sua alma, que vai fazer você sentir exatamente isso que estamos falando. Fica

Boa noite, meu querido ouvinte, minha querida ouvinte. Que delícia ter você aqui, pertinho, nessa nossa oitava parte do Songs by Night. É sempre um privilégio compartilhar esses momentos de afeto, de reflexão, de pura emoção com você. A gente sabe que a vida é um emaranhado de sentimentos, e é por isso que estamos aqui, para te abraçar com cada canção, com cada palavra. Vamos dar uma pequena pausa agora, um respiro. Mas eu, Jorge Ventura, já volto pra gente continuar essa jornada linda que é celebrar a vida, o amor e todas as suas nuances. Fique por perto, porque o Songs by Night ainda tem muito pra te oferecer, pra te embalar. Muito obrigado pela sua companhia preciosa. Volto.

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Boa noite, meus queridos ouvintes de Songs by Night. Que delícia ter você por perto novamente, sintonizado na nossa frequência, no nosso abraço musical. Estamos de volta e que bom poder compartilhar mais um pedacinho dessa noite com você. Nesta nona parte do programa, a gente segue navegando pelas emoções que nos fazem tão humanos, tão vulneráveis, tão fortes, buscando a beleza, a esperança nos desencontros, o amor que resiste e nos transforma. Aqui, sua história, seu sentir, encontra eco em cada melodia. E por falar em melodia que abraça a alma, prepare o coração para a próxima canção. Aquela que fala sobre se entregar por completo, sobre querer ver o mundo pelos olhos de quem amamos, sobre a mais pura e sincera paixão. É um clássico que toca fundo. Ouça com a alma, The Boogaloo Dolls e a imortal

noite, meus queridos amigos e amigas do coração. Que alegria imensa ter você aqui, pertinho, nesse nosso cantinho de paz, no Songs by Night. É sempre um privilégio, sabe? Poder dividir esses momentos, essa jornada de afeto que a gente constrói juntos, a cada canção, a cada pensamento. Estamos chegando na nossa nona parte do programa. E meu desejo é que onde quer que você esteja, essa nossa conversa, essa nossa melodia, chegue como um abraço bem quentinho. A vida muitas vezes nos desafia, não é mesmo? Traz dores, incertezas. Mas eu sempre acredito que mesmo nas sombras, há uma luz divina que nos guia. Uma força maior que nos ampara. Basta a gente abrir o coração, ter fé e lembrar que não estamos sós. Há um propósito em cada passo, em cada sorriso, em cada lágrima. E o amor, ah, o amor é a maior de todas as forças. Ele cura, ele transforma, ele nos faz enxergar a beleza em tudo, até nos recomeços. Que você sinta essa energia, essa esperança pulsando dentro de você. E que a música que vem agora seja mais um bálsamo para a sua alma. Permita-se sentir. Deixe-se levar pela emoção. Vem comigo, porque a próxima melodia já está pronta para tocar o seu coração.

Boa noite, meu amigo, minha amiga. Que beleza ter você aqui, pertinho. A gente segue nessa jornada de afeto, nessa nona parte do nosso Songs by Night. E é sempre uma alegria imensa poder abraçar a sua alma com cada palavra, cada melodia. É um privilégio enorme ter você sintonizado, compartilhando esse momento com a gente. Mas olha, o tempo voa, não é mesmo? A gente vai fazer uma pausa rapidinha agora, um pequeno respiro, mas não se afaste. Na próxima parte do programa tem o nosso querido quadro Minha História, recheado de emoção, como sempre, esperando por você. Um abraço bem apertado para cada um de vocês, de coração. Eu sou Jorge Ventura e volto já já.

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Boa noite, meus queridos amigos e amigas. Que delícia ter vocês aqui, pertinho, nessa nossa décima parte do Songs by Night. É Jorge Ventura que te abraça do fundo do coração e te convida a respirar fundo, a sentir a brisa suave dessa noite que nos acolhe. Depois de um breve intervalo, estamos de volta para mais um pedacinho da nossa jornada de afeto, de histórias que nos tocam, de poesias que nos elevam e de uma fé que nos sustenta. É tão bom saber que estamos juntos, mesmo que à distância, compartilhando sentimentos, reflexões e a beleza da vida. Acreditar no amor, na força dos laços, é o que nos move, não é? E falando em amor, em união, em tudo aquilo que nos faz humanos e especiais, essa próxima canção chega para lembrar que o amor, em todas as suas formas, é a resposta, é a essência. É o Culture Club, com uma mensagem atemporal.

ti, meu amigo, minha amiga. Que bom ter você aqui comigo, nessa nossa conversa que abraça a alma, não é mesmo? Eu sou Jorge Ventura e estamos juntos, construindo essa jornada de afeto aqui no Songs by Night, já na 10ª parte do nosso encontro. É um privilégio enorme poder compartilhar esse momento, onde a gente se permite sentir, sonhar e simplesmente ser. Sabe, muitas vezes nos sentimos pequenos diante dos desafios, ou talvez um pouco perdidos na imensidão da vida. Mas quero te lembrar que há uma força maior, um amor que transcende, que nos envolve e nos sustenta. É como um abraço invisível, uma luz que nunca se apaga, mesmo nas noites mais escuras. Que essa certeza de que você não está sozinho, de que existe um propósito e uma beleza em cada passo, te traga paz e esperança. Que a fé seja seu guia, seu porto seguro, o elo que te conecta ao que há de mais puro e verdadeiro. E é com essa vibração de otimismo e carinho que a gente segue. A próxima canção chega agora, para continuar embalando os seus pensamentos, suas emoções e te fazendo sentir que a vida é um presente a ser celebrado, a cada batida do coração. Vem comigo.

Boa noite, meus queridos amigos. É um prazer imenso ter a sua companhia nesta décima parte do nosso Songs by Night. Estamos juntos, né? Conectados por essas canções que embalam a alma e pelas histórias que aquecem.

convida sempre a olhar para o lado bom, a cultivar o amor e a celebrar cada momento. Agora, a gente faz uma breve pausa para os nossos comerciais. Mas não vai embora, não. Eu volto já, com muito mais carinho, e na nossa próxima parte,

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Boa noite, meus queridos e queridas. Que bom ter você de volta aqui no Songs by Night. É sempre uma alegria imensa saber que estamos juntos, conectados por essa melodia que abraça a alma, não é mesmo? Cada um de vocês é especial, uma parte única dessa jornada de afeto que construímos a cada instante. E por falar em conexão, eu tenho uma história de amor, daquelas que aquecem o coração, guardada aqui para compartilhar com você um pouquinho mais adiante, nesta nossa 11ª parte do programa. Então fica comigo, não se afasta não, porque as emoções estão só começando a fluir por aqui. E para embalar essa espera, para nos envolver ainda mais nesse clima de ternura, que tal a voz suave e inconfundível de Carly Simon? Prepare o coração, porque vem aí um clássico que fala de reencontros e de tudo aquilo que sempre, de um jeito ou outro, acaba voltando. Com você, Carly Simon e a linda Coming Around.

noite, meu querido ouvinte, minha querida ouvinte. Que alegria ter você aqui, pertinho, nessa jornada de afeto que é o Sons by Night. Jorge Ventura por aqui, com o coração aberto para acolher o seu. Sabe, muitas mensagens chegam até nós e cada uma é um universo. Recebi uma agora há pouco que me tocou profundamente, de alguém que falava sobre a beleza de reencontrar o amor. Não necessariamente um novo amor, mas a chama reacendida naquele que já estava ali, meio esquecido pela rotina. Era sobre um casal que, depois de anos, percebeu que precisava olhar um para o outro de novo, com a mesma paixão do começo, mas com a sabedoria do tempo. Eles redescobriram que o amor não é só a paixão inicial, mas a escolha diária de amar, de cuidar, de perdoar e de celebrar a vida juntos, mesmo com as cicatrizes que a vida insiste em deixar. É uma reflexão linda, não é? De como a gente pode encontrar o extraordinário no cotidiano e como o amor verdadeiro, aquele que resiste, é feito de pequenos gestos, de um olhar cúmplice, de um abraço que conforta. É sobre a fé que a gente deposita no outro e em nós mesmos para seguir em frente. Que essa mensagem nos inspire a valorizar quem está ao nosso lado, a nutrir cada sentimento e a enxergar que sim, a vida é um presente. E o amor? Ah, o amor é a melodia mais bonita que podemos tocar. E com essa melodia de esperança no coração, a gente segue em frente nessa nossa 11ª parte do programa, com mais uma canção feita para abraçar a sua alma. Fique comigo.

meu querido ouvinte, minha querida ouvinte. Que bom ter você aqui com a gente, nessa jornada de afeto que é o Songs by Night. É sempre um privilégio poder partilhar esses momentos de serenidade, onde a gente se permite sentir, refletir e encontrar um abraço na melodia. Nossa conversa tem sido um bálsamo para a alma, não é mesmo? Cada história, cada pensamento, cada verso que ecoa por aqui é um convite para a gente se conectar, para a gente se nutrir de otimismo e amor. E nessa nossa 11ª parte, antes de seguirmos adiante, vamos fazer uma pequena pausa para o nosso intervalo. Mas não se preocupe, eu já volto para a gente continuar essa viagem. Fique aí, não saia do nosso abraço musical. A gente se encontra já já, é rapidinho, prometo.

Boa noite, queridos amigos do coração. Estamos de volta. Que bom ter vocês aqui comigo de novo. É o Jorge Ventura. E que abraço bom a gente sente, mesmo com essa distância que a rádio encurta, na verdade? Chegamos à nossa 12ª e última parte de mais um Songs by Night. E a gente sabe que a despedida nunca é fácil, mas as memórias e os sentimentos que cultivamos aqui ficam para sempre. É um tesouro que a gente guarda. Que essa jornada de afeto tenha tocado a alma de cada um, trouxe um sorriso, talvez uma lágrima boa, ou aquela sensação quentinha de que não estamos sozinhos. E para selar essa noite de um jeito muito especial, com a certeza de que o amor é a maior fotografia que a gente pode ter na vida, preparei uma canção que é puro carinho em forma de melodia. Fique com a emoção de Ed Sheeran e Photograph.

já são, viu, mais de 4 horas que estamos juntos, de coração para coração. E eu espero de verdade que você esteja encontrando um refúgio, um abraço musical, aqui neste nosso encontro noturno. Nesta 12ª parte do programa, eu queria te convidar a pensar no poder de uma conexão. Sabe, ouvi uma história esses dias de um casal que se conheceu em um festival de poesia. Não foi um encontro explosivo, daqueles de filme. Foi um olhar demorado, um sorriso tímido, uma troca de versos. Ele recitou algo sobre a beleza do silêncio e ela sobre a melodia da chuva.

além do superficial, esperando para florescer. Eles se apaixonaram pelas entrelinhas, pelas pausas, pelo que não era dito, mas sentido. Construíram um amor que não precisava de grandes gestos diários, mas de pequenos atos de compreensão e escuta. Um amor que se nutria da fé um no outro, da crença de que, mesmo nas estações mais secas da vida, a poesia e o carinho ainda poderiam regar o jardim da relação. É uma história que nos lembra que o amor, o verdadeiro amor, muitas vezes mora no detalhe, na delicadeza de uma presença, na profundidade de um olhar que diz tudo, mesmo sem pronunciar uma única palavra. Que a gente possa sempre cultivar esses detalhes, essa escuta atenta, essa fé no outro e em si mesmo. Que a vida nos presenteie com essas conexões que nos fazem sentir únicos, amados e completos. E que Deus, em sua infinita bondade, continue abençoando cada passo e cada sentimento que surge no seu coração. Fique aí, que a próxima canção vem para embalar exatamente essa emoção. Um abraço apertado do seu amigo, Jorge Ventura.

hoje, meus queridos ouvintes, chegamos ao fim de mais uma jornada aqui no Songs by Night. É sempre um privilégio, um presente, ter a companhia de cada um de vocês. Sentir essa conexão que nos une, que nos faz mais próximos, mesmo à distância. Nesta 12ª e última parte do nosso programa, eu queria apenas agradecer. Agradecer por você ter aberto seu coração, por ter permitido que nossas histórias, nossos recados, nossa poesia e, claro, a música, fizessem morada na sua alma. Este cantinho de rádio é construído com afeto, pensado para ser um abraço, um porto seguro, um lembrete de que, não importa o que aconteça, o amor e a esperança sempre encontram um caminho. Que a serenidade que buscamos e encontramos juntos aqui possa te acompanhar, te envolver, te trazer paz e um sono tranquilo. Lembre-se sempre da força que existe em você, da beleza em cada detalhe da vida e da certeza de que haverá sempre uma nova chance, um novo amanhecer, uma nova canção. Eu sou Jorge Ventura e, de coração, agradeço imensamente a sua presença. Que a vida seja sempre leve, cheia de carinho e de melodias que tocam fundo.

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0: Ter já verá mais um forró bodó da melhor aqui pela minha, pela sua, pela nossa GQFM, a dona do primeiro lugar, viu? Muito bom dia, muito prazer, eu sou o velho Vadalco, o velho mais alegre do rádio brasileiro nessa sua terça-feira, viu? Já acordando você ou então já te fazendo companhia pra você que já tá acordado desde cedo e ligadinho aqui na GQFM, que maravilha! Muito obrigado pelo carinho da sua audiência, muito obrigado por sempre estar conosco. É, nós sem vocês não somos nada, não somos nada. Terça-feira, mais um Forró Bodó. Bom dia, aqui no Forró Bodó tem muita alegria, tem piada, tem música boa. É isso aí, minha gente. Vamos começar nossa terça-feira com muito mais forró na vitrola. Que maravilha, hein, Gudo?
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0: É o seu dia muito mais alegre aqui no Forró Bodó da Melhor.
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0: tão valendo com ele, mas já leio. Rapaz, pessoal do ligado em nós, pessoal ouvindo aqui o Forró Bodó da Melhor, é o caso do Edivaldo, rapaz. O Edivaldo tá sempre nos ouvindo. Quando ele sai de manhã cedo aí, vai lá pra Fazenda Felicidade, lá Emanuel Vitorino, né? Leva não, tô indo pra fazenda tirar leite. Eita, e não perca um só programa, gente. Alô, Edivaldo, é o popular Pojota. Aquele abraço, obrigado pela sua participação, viu? Você também, meu amigo, minha amiga, pode ficar aí à vontade. Tá na hora que você quiser mandar o seu alô, pode mandar mensagem de áudio também, se quiser, viu? É, pode mandar sim. Manda o seu alô aqui pro WhatsApp do Forró Bodó da Melhor, que é o WhatsApp oficial do programa, onde você vai mandar o seu alô. A gente não responde na hora, a gente responde depois, tá bom? Mas já fica registrado e você ainda fica concorrendo aí a prêmios aqui do Forró Bodó da Melhor, viu? Manda o seu alô, mensagem de áudio, mensagem escrevida, é só mandar. O telefone aí é o DDD 73 99871 7445, 99871 7445.
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0: E a gente continua com muito mais forró. 4:36, 4:36. Bom dia.
2: Bom dia.

0: mais música e muito mais alegria só aqui no Forró Bodó da Melhor.
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0: Música, informação, piada e alegria, mas agora chegou a hora da gente ir garantir a papa das crianças, né? Vamos pro eu não sei falar, break, como é que é, hein?
2: Não sabe nem falar, não sabe nem falar essa palavra.
0: Como é que é? Fala mais perto de mim.
2: Ah, babu, não sabe nem falar.
0: Burro é você.
2: Não sabe nem falar essa palavra, velho.
0: Break.
2: Palavra tão fácil de falar, esse cara não sabe falar.
0: Você que não sabe. Eu sei, você que fica dando uma de sabido, né? Vamos pro break, vamos garantir a papa das crianças e nós voltamos já.

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1: Age que é! 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
3: Vamos falar de Números 23, versículo 19. Deus não é homem para que minta, nem filho do homem para que se arrependa. Porventura diria ele e não faria? Ou falaria e não confirmaria? O que a palavra de Deus está dizendo aqui no livro de Números é que Deus ele não se arrepende. Mas pastor, eu li na Bíblia e se arrependeu Deus. Quando a Bíblia fala da palavra se arrepender, quando há a transcrição, quando a língua original da Bíblia traz para nossa língua, acontece uma mutação linguística. Mas arrependimento de Deus na Bíblia quer dizer que Deus se entristeceu. Deus não se arrepende. O original é ele se entristeceu. E porque se contristou, ele muda por causa da gente o propósito que tinha original. Entende? Deus não se arrepende. Deus não muda. Ele continua à sua disposição e à minha disposição, se a gente clamar de coração aberto.
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1: Opa, tamo de volta.
2: O velho mais alegre do Brasil.
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2: Veio
1: patrão. Tamo de volta com o Forró Bodó da Melhor. E nós vamos aí com muito mais música, muito mais alegria no seu rádio. Obrigado a você que nos ouve, aonde quer que você esteja. Pessoal nos ouvindo na roça, na fazenda, no carro, nos comércios. Todo mundo ligado aqui na GQFM 89,7, a dona do primeiro lugar. Vamos continuar com muito mais forró aqui na GQFM.

0: muito mais alegria já aqui no Forró Bodó da Melhor.
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0: É, eu desejo que esse dia seja um dos melhores dias da sua vida. Terça-feira, rapaz. E acabou o programa Forró Bodó de hoje. Amanhã nós estamos aqui novamente, viu? Desejo pra vocês uma ótima terça-feira. Uma terça-feira bem positiva, bem produtiva, tá bom? Amanhã estamos de volta. Continue aí na programação da GQFM, na dona do primeiro lugar. Tchau, tchau, gente. Até amanhã.
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2: Cadê você? Eu já cheguei, você tudo bem aí? Bom dia, muita paz. Tá no carro? Devagar, viu? Pelo amor de Jesus. Vai viajar, vai pegar a estrada. Tá despertando para um novo dia ao som da GQFM e Palavras de Vida. Para renovar você, para te fortalecer. Deus tem uma mensagem de esperança, de amor, de confiança. Uma mensagem para renovar a sua vida. Assim seremos fortes, porque a sua palavra nos fortalece, nos revigora, nos anima. Louvores para a glória de Deus, é louvores para alegrar o teu coração. Sejam todos bem-vindos. Nós teremos aqui uma hora de adoração, 55 minutos de adoração. Nós vamos juntos. Acorda, meu irmão, desperta. Chega de moleza. Obrigado, gente. Olha, se você quiser interagir comigo, viu? Participar, vou ficar feliz. Aqui nós estamos liberando daqui a pouquinho já o 988461549, tá bom? Para você participar, para você mandar o seu alô para quem você quiser, tá bom? Deixar também, é claro, o seu pedido de oração. Nós vamos orar. Nós vamos interceder por você. O meu chamado é maior. O que Deus tem para mim é maior. A bênção é maior. Nosso tema de hoje. Por quê? Não vou falar agora, não, viu? Deixa para 6 da manhã. Nós vamos refletir em Romanos capítulo 8, versículo 18. Será a nossa reflexão nesta manhã. Vamos acertar a hora, vamos? 5:34.
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2: Diante de ti eu estou, Pai, nesta manhã, dobrando-me, me prostrando diante de ti, colocando-me na dependência do Senhor. Peço perdão, Senhor, de alguma palavra, algum pensamento, alguma atitude. Me perdoa, Senhor, tenha compaixão de mim. Sou falho, errante, sou pecador, porém lavado e remido no sangue do Cordeiro. Cobre-me com a tua graça, cobre-me, Pai, nesta manhã. Me cobre, me guarda, me livra, me abençoa. Estou aqui para me revestir também, para me fortalecer. Que o teu nome seja glorificado. Usa-me em tuas mãos como instrumento, como um canal de bênção, para a glória e o louvor do teu santo nome. Senhor Jesus, eu preciso de ti, Pai, da tua ajuda. Senhor, tem um dia pela frente, tem uma manhã, tem uma tarde, tem uma noite. Senhor, seja comigo, estenda tuas mãos, Pai. Livra-me do perigo e do mal. Guarda-me em tuas mãos, Pai. Eu preciso de ti, da tua ajuda, do teu amor, da tua graça. Eu preciso da tua bondade, Pai, sobre mim. Senhor, traz uma palavra revelada aos corações nesta manhã. Que o teu nome seja glorificado, exaltado. Traz a proteção para este homem, esta mulher que tem compromissos. Jesus, guarda o teu filho, guarda a tua filha. dando saúde, dando paz, prosperidade, alegria. Cuida de nós, dos nossos filhos, da nossa casa, do nosso lar, da nossa família, dos nossos irmãos, dos nossos amigos, dos nossos sonhos, dos nossos propósitos. Carecemos, precisamos, necessitamos de ti, Pai, da tua ajuda. Estenda as tuas mãos para a nossa vida, para o nosso lar, para a nossa casa, para a nossa família. Senhor Jesus, são tantas as pessoas que estão comigo, são tantas pessoas, Pai, que estão agora despertando para um novo dia e pedem a tua orientação, a tua direção, a tua graça, Senhor. Ó, Jesus, a tua graça revelada na cruz do Calvário, o seu amor, a sua misericórdia, que são as causas de não sermos consumidos. As tuas misericórdias não têm fim, Pai. Senhor, muito obrigado por tudo, por esta manhã linda, por esta manhã maravilhosa na tua presença, Pai. Ó, Deus, em nome de Jesus, eu me coloco diante de ti e sei que no teu nome eu vou vencer. O teu nome vai ser glorificado nesta manhã, vai ser exaltado, Pai. Senhor, muito obrigado. Uma coisa eu te peço, Pai, fica comigo. Usa-me em tuas mãos. Sou teu servo, Pai. Sou teu filho. Preciso de ti, Senhor.

0: Muito bem, gente, tá aí a canção com Mara Lima, O Último Julgamento. Deus te colocou aqui nessa terra para fazer o bem, viu? Quem faz o bem, fica bem. O que que a Bíblia diz em Tiago 4:17? Quem pode fazer o bem e não faz, comete pecado. Conferindo a hora, 5:41. Meu bom dia a todos vocês, pastor João Macedo, seu amigo de todas as manhãs. Nós estamos aqui falando do amor de Jesus. Nosso dia fica muito abençoado por aqui, viu? Já tem ouvinte, tem a Juscelene falando comigo aqui. Deixa eu só virar um tiquinho aqui, né? Por favor. Juscelene, mandando a paz do Senhor. Cadê meu amigo Gleidson? Bom dia, pastor, a paz do Senhor. Com certeza, seu nome está aqui, meu irmão Gleidson, e a família do Alex também, na oração, é. Eu trago a minha agendinha aqui, né? Já já vou acionar ela para anotar aqui todos os nomes para a oração, viu? Bom demais estar aqui nesta manhã maravilhosa, nesta manhã abençoada. Nós vamos ouvir um áudio, vamos ouvir, deixa eu ver.
1: Bom dia, pastor João Macedo.
0: Bom dia, meu irmão.
1: E a todos, com a graça e a paz de Cristo. Aqui quem nos fala é Silvano do Baixão. Estamos aqui aguardando o momento da oração para nós orar junto. Nós cremos que o que é ligado na terra é ligado no céu. Deus é maravilhoso o tempo todo. Dou graça, meu Deus, por tudo. Que Deus nos abençoe.
0: A todos nós, é um dia muito abençoado, cheio de luz. Vai preparando seu café, seu chá, sua vitamina. É isso aí. Ânimo, força, gente, para mais um dia que Deus nos deu. Mais um dia que Ele nos abençoou. Com certeza, Ele já nos abençoou. Vai cuidar de nós nesta manhã. Sempre conferindo a hora, 5:43. A agenda, o dia passa, né? O dia passa, a semana passa. Hoje nós estamos já no dia 12 de maio. Daqui a pouquinho já estamos no mês junino. É tanta coisa, tem Copa do Mundo, tem eleições esse ano, tem muita coisa. É isso aí, vamos pra frente. Se Deus é por nós, quem será contra nós? Deixa eu ver se tem mais alguém comigo aqui. Deixa eu ver, tem mais alguém. Deixa eu verificar aqui quem tá comigo. Deixa eu verificar. Opa, vamos lá.
2: Bom, a paz do Senhor Jesus, pastor, como é que o senhor está? Mas a esposa e a
0: família.
2: Estou
0: bem.
2: Aqui estamos todos bem, graças a Deus.
0: Bom.
2: Que Deus continue te abençoando, pastor. Esses dias eu não mandei mensagem, porque às vezes eu acordo tarde e já passou as mensagens. Mas eu estou aqui, graças a Deus. O senhor continua orando por mim, pela confia. Minha família. Mas todos os dias oração são boas, né, pastor?
0: Graças a Deus.
2: Deus te abençoa, pastor.
0: É a oração que nos fortalece, né? Eu oro daqui, vocês oram daí, e esta oração nos fortalece. Assim nós vamos ficando em pé. São tantos os desafios.
3: Olá, Nancy Dias e pastor João. Mandar um alô e um abraço aí para Silvana no Baixão. E nosso amigo Veloso. Veloso das Bananas, lá do Emiliano. Que Deus abençoe grandemente.
0: Sim. Todos. Tá aí o Oswaldo, foi rápido e rasteiro. Falou rapidinho, mandando aí a sua participação. Ele quase não fala, você manda alô. Mas hoje ele falou. Obrigado, Oswaldo, da Bananinha Cairós, acompanhando sempre o nosso programa Palavras de Vida, né? Que maravilha, que bênção. 988461549. 988461549. A sua participação por aqui é muito importante. 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Mandar um alô pro meu amigo Juraci, que ontem eu fui no Economart. Um abraço pro Juraci, meu amigo lá do Economart. Não perde o programa Palavras e Vida.
4: Bom dia, pastor João Macedo, bom dia, Nancy, que é Maria Santana do Esquezinho. Colocar meu nome, Maria e família, na oração, e que Deus abençoe a todos. Um bom dia, e graça e paz.
0: Deus te abençoe, serva de Deus, sempre que pode também estar participando conosco.
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0: Vem chegando música bonita. 5:47. Já eu volto com vocês. Pode participar, manda o seu alô, manda o seu recado, deixa o seu pedido de oração no 98846-1549.

0: Quero mandar um alô para Raquel em Mogi das Cruzes e seu esposo, pastor Enéas, meus amigos, acompanhando aqui o programa Palavra de Vida pelo aplicativo 89,7, ao vivo, né? GQ FM ao vivo. Anote aí, participe. Hora certa, vamos conferir 5:53. Bom dia a todos. Na graça, na paz, na bondade do Senhor e Salvador Jesus Cristo. Hoje é terça-feira, tem culto, eu divulgo o culto hoje, 19:30, Adebras Madureira, Jequié, no Alto do Maringá. Hoje nós temos um encontro de louvores, de adoração a Deus, nosso tema o mês todo, família, viu? Família, a família que é a base de tudo, né? A importância da família. Família, nosso tesouro, nosso patrimônio. Então, hoje estarei orando pela família e você que puder, se estiver livre, 19:30, estaremos adorando a Jesus. Vamos ouvir mais um áudio.
1: Bom dia, Jean Carlos. Tô aí, macho.
0: Pois é, aqui eu acho que errou aqui o negócio. Aqui é o pastor João Macedo. Jean Carlos é meu amigo. Vambora, vamos seguindo. Vamos, tem mais um áudio aqui. Deixa eu ver quem é. Opa!
1: Dormindo.
2: Rapaz do Senhor, pastor João Macedo.
0: Agora é comigo.
2: Rapaz do Senhor, Nancy, bom dia. Eu, Juscelino Tiro Sul, como sempre, na escuta. Eu juntamente com minha esposa Irene e a minha irmã Cida. Aqui da rua de Jacutinga, estamos te ouvindo. Meu alô hoje vai para aí, vai ser um pouco diferente. Meu alô vai para o irmão aí, Silvano, no Baixão. Aqui em Tiro Sul também, para Ana Rita e o irmão Natanael, esse casal abençoado. E também aí para esse gordinho do abacaxi.
0: Tá ligado aqui,
2: viu? E os outros demais irmãos e irmãs aí, que eu esqueci o nome, mas Deus sabe de todos.
0: Amém.
2: Amanhã eu estou indo aí, de que é. Vou aproveitar, se der o tempo, e vou aí nessa barraca aí do gordinho do abacaxi.
0: Isso.
2: Eu lembro dele, mas tem muito tempo que eu não sei se ainda tem a barraca. É que Deus abençoe a todos em nome de Jesus, viu? Como disse o irmão aí, Silvano, né? O que é ligado na terra é ligado no céu.
0: Isso aí.
2: E vamos orar junto, né? E Deus age por todos.
0: Amém? Glória a Deus. Abraço, meu querido Juscelino, da cidade de Itiruçu, a cidade da Nancy. O Juscelino se coloca até o nome da rua, né?
3: Jacutinga.
4: João Macedo, bom dia Nancy, bom dia a todos, aqui é Anice do São Nascente.
0: Bom dia Anice.
4: Bom pastor, se for possível coloque meu nome na oração, Anice família, obrigada, que Deus te abençoa.
0: Obrigado minha irmã, que bom saber que tanta gente maravilhosa está acompanhando aí o nosso programa, programa Palavras de Vida.
5: Pai do Senhor, pastor João Macedo e Nanso, um alô para mim, minha esposa Natanael, um alô para minha cunhada Nivaldo, irmã Juciara da Fazenda Lajedão, um alô para a irmã Amanda da Fazenda Gélica, um alô para o irmão Juscelino e sua esposa aqui em Tiro Sul.
0: Muito
5: Deus
0: que
5: te abençoe dele e toda a sua família. Deus abençoe todos na escuta.
0: Maravilha, que bom. Que bom, povo não para, ligado aqui no Palavras de Vida, já tem a oração. Tem também o pastor Wilson, vai trazer uma reflexão para abençoar as nossas vidas aqui no programa Palavras de Vida.

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0: gente, eu quero compartilhar juntamente com meu irmão, quero passar para ele, que ele vai trazer uma palavra de Deus para o nosso coração. Ele está em São Paulo, mas ele tem uma mensagem para nos abençoar nesta manhã.
1: Bom dia, minha gente, bom dia, povo de Deus, a paz do Senhor, os irmãos e amigos que ouvem o programa Palavra de Vida em Jequié e toda a região vizinha também. Pai do Senhor, meu querido irmão, pastor João Macedo, bom dia. Olha só, palavra de vida para nós nesta manhã. Eu vou repetir a leitura da última vez, porém, nós vamos fazer menção sobre um outro olhar, sobre outro prisma, ok? Vamos lá? 3:26 de Deuteronômio, está escrito assim: contudo, por causa de vós, o Senhor irou-se contra mim e não quis me atender, e disse: basta, não fale mais sobre isso. Bom, aqui eu li no dia anterior, não é? Falando esse mesmo texto, onde a gente falou que Deus não queria, não quis, né, que Moisés entrasse em Canaã. E ele estava orando, pedindo para entrar, e Deus disse: basta, não toque mais nesse assunto. Ponto final. Falei sobre a questão de coisas que precisam ter um ponto final. Hoje eu quero falar sobre um outro olhar. Olha, quando Deus está proibindo Moisés de entrar na terra prometida, não está concedendo a ele essa bênção de entrar em terra prometida, não significa que Deus não deu outras bênçãos a Moisés, tá? Mas quando Deus está reprovando a estadia dele na terra prometida, Deus também está reprovando uma outra coisa: para ele não governar, não ser o governador do povo na terra prometida. Olha, ele foi aprovado por Deus para ser enviado ao Egito, para tirar o povo do Egito e direcionar, caminhar com o povo 40 anos. Mas a partir do momento que vai entrar em Canaã, ele não está apto. Eu não sei qual o crivo que Deus usou, todos os motivos, e Deus não me deve a minha satisfação nenhuma. Não precisa me explicar os motivos dele, as considerações dele, mas Deus não queria Moisés governando o povo no Egito. Alguém poderia dizer: ah, por causa da idade, ele já tinha 120 anos. Pode ser. Alguém poderia dizer: não, é porque foi lá que ele feriu a pedra, lá a rocha, que era para falar a rocha. Pode ser. Pode ser também que ele é bom para uma coisa e não é bom para outra. Pode ser também. E também tem a opção de que chegou o momento de Deus levantar uma outra pessoa, que no caso Josué. Os versos posteriores nós vamos ver isso. Mas se uma dessas opções está certa, ou são todas corretas, ou se existir mais alguma, fato é que era momento dele preparar outro para o seu lugar. Era o momento dele dar instruções, orientações, ensinar, né? Passar a limpo tudo, trazer o conhecimento, orientações, direções, né? Dizer como funcionava uma coisa, outra e tal. Chegou o momento de outro ser levantado. Chegou o momento de outro assumir o posto que até então, por 40 anos, foi Moisés. Gente, a história dos papas, por exemplo, a maioria deles só deixa o papado quando morre, com exceção aí recentemente do Bento XVI, mas a maioria deles só entrega, não é, ali a cadeira, a liderança, só com a morte. Porque às vezes tem gente que Não pensa com esse olhar que nem tudo é para ele, que chega um momento que ele tem que passar o bastão. Tem gente, ó, eu vou ser sincero, que só faz se for para ele. Só faz o pudim se ele for comer. Se ele não for comer, ele não faz o pudim, não. É exatamente isso. No mundo espiritual é assim também. Tem gente que faz de tudo, mas é porque é para ele. E não é porque é para o Senhor. Porque quando você faz, e é algo que você faz para o Senhor, você não tem medo de um sucessor. Você não tem medo de outro ser levantado. Você não tem essa dificuldade, essa preocupação, essa loucura na mente que só você tem que estar à frente, só você tem que ser o maioral, só você tem que ser a estrela que brilha. Pelo contrário, quando alguém faz para Deus, ele quer ver é o crescimento. Ele quer ver é prosperar, ele quer ver é crescer, tá? E pensando assim, Moisés, que até então fez tudo para o Senhor, trabalhou para o Senhor, viveu para o Senhor, se dedicou para o Senhor, não vê dificuldade alguma em contribuir, em ajudar para que o seu sucessor seja bem sucedido. Prepare o campo, prepare o terreno, prepare tudo, faça como Davi, prepare o ouro, prepare a prata, e se tiver que um outro edificar o templo, não veja problema nisso. O importante é que um planta, outro rega, mas é Deus que dá o crescimento. Palavra de vida para nós esta manhã.
0: Muito bem, gente, que mensagem forte para nós entendermos, porque dele, por ele, para ele são todas as coisas. O que seria de nós, na verdade, se não for o Senhor ao nosso lado? O que seria de nós, né? Se não for o Senhor. É entender que é melhor ser dois do que um. Cordão de três dobras não se quebra facilmente. É saber que cada um tem a sua tarefa, é saber que cada um de nós temos a nossa missão. Nós estamos aqui nessa terra porque temos uma missão e precisamos cumprir a nossa missão. E o que não acontecer aqui, vai acontecer lá. Olha só, pegando aqui uma carona com meu irmão, Pastor Wilson, nós temos que entender que Moisés não entrou na terra prometida aqui. Olha só, aqui não. Ele levou até a linha de chegada, é ou não é? Ele não entrou na terra prometida aqui, mas ele entrou no céu prometido lá. É ou não é? Enquanto estamos aqui, nós vamos atravessando as fronteiras e derrubando gigantes. Vamos, sabe o quê? A terra prometida sempre terá gigante. Talvez eu falo com alguém nesta manhã que está enfrentando gigantes, mas sabe por que está enfrentando? Porque a terra é prometida. Tem algo para Deus fazer com você aí, você está entendendo? Então você vai enfrentar gigantes. Mas só que tem uma coisa que é maravilhosa, e você sabe disso. Eu só vou te lembrar, você sabe disso. Maior do que qualquer gigante é o nosso Deus. É isso. Então, na travessia em que Josué assume, o livro de Josué é um compêndio de batalhas. São 24 capítulos só de batalhas. Para quê? Para entrar na terra prometida. Ele vai enfrentar eteus, filisteus, perizeus e muitos eus, né? Eu falo assim, muitos eus. São os gigantes, são os problemas, são os desafios, são os inimigos, porque eles não querem que você tome a posse. Eles não querem ver a minha e a tua vitória. Eles vão se levantar mesmo. Mas maior é quem está conosco. Nós vamos chegar ao propósito. Paulo, ele chega a escrever, eu sou amante das cartas paulinas. Ele escreve aqui, quer ver, ó? Filipenses capítulo 3, deixa eu ver se é 3. É, capítulo 3, diz assim, ó: prossigo para o alvo. Qual é o nosso alvo hoje? Qual é o nosso rumo hoje? Qual o nosso propósito hoje? Porque nós queremos o céu prometido e chegaremos lá. Mas enquanto estivermos aqui, nós vamos estar nessa trajetória de romper e vencer gigantes. Gigantes que todos os dias diz aqui, você não passa. Ah, o gigante te coloca medo, o gigante te coloca vergonha, o gigante coloca palavras para te jogar lá para baixo, tá entendendo? Porque palavras é o poder da vida e da morte. Provérbios 18:21, estão no poder da língua, da fala. Então você tem que filtrar o que você ouve, porque tem palavras, tem situações que você assiste, que você vê, que você ouve, que diz assim, isso não é para mim não, você desanima. Então você tem que se fazer igual aqueles bonequinhos que a minha filha tem. Minha filha tem uns bonequinhos, não sei se a Nancy conhece, já contei isso aqui. O bonequinho, ele tem as mãos nos olhos, o outro tem as mãos nos ouvidos e o outro tem a mão nos lábios. Você quer um segredo para você chegar à terra prometida? Você quer um segredo para você vencer? Quer? Você vai falar menos, cuidado com o que você vai ouvir e cuidado com o que você vai olhar. Isso é um conselho de amigo. Olha, cuidado com o que você vai ouvir, porque vai dizer assim pra você: tem gigante, você não tem condições, você não tem dinheiro, você não tem, como é que você vai conseguir isso aí? Mas você tem que ter aqui, ó, o que Paulo diz, ó: foco, prossigo para o alvo. Não olhando para a esquerda, não olhando para a direita, não olhando as lombadas, as dificuldades pelo caminho, e entendendo que o Senhor te toma pelas tuas mãos. Então, meu amigo, prossiga para o teu alvo. E faça como os bonequinhos que tem por aí: mãos nos ouvidos, mão na boca e fecha os olhos. Não fica olhando certas coisas que você cai. Você olhar para o homem, você cai, você se dobra. Você olhar o testemunho, o ser humano que é tão falho e errante como todos nós somos, você fracassa. Mas prossegue para o teu alvo, que é Cristo. Olha para ele e você vai enxergar o céu prometido. A terra prometida é aqui, mas o céu prometido é lá. A igreja militante é aqui, a igreja triunfante é lá. Mas para você chegar lá, você tem que vencer aqui. Você tem que vencer aqui, os gigantes aqui. Vai entrando em territórios com a graça de Deus, vai se ungindo, vai se revestindo e vai entrando no território, vai tomando posse. É Deus que abre porta, é Deus que abre caminhos, mas tenha um alvo. É claro que o céu prometido não se compara. Foi as palavras também de Paulo. Paulo escreveu assim, quer ver, ó? As aflições, deixa eu ver aqui, me parece que é Romanos 8:18. Deixa eu ver se é isso. Ele diz assim: as aflições desse tempo presente não são para comparar. Não achei ainda, não. Vamos lá, agora achei. porque para mim tenho por certo que as aflições desse tempo presente não são para comparar com a glória que em nós há de ser revelada. Agora nós vamos passar pelas aflições, nós não vamos ficar nas aflições. Aflições é para passar por ela. Jesus também falou sobre isso, ele diz assim, ó: no mundo tereis aflições, mas tende bom ânimo. Ele estava vivo, mas ele diz assim, ó: eu venci o mundo. Jesus ainda estava vivo. Ele ainda ia passar pelos Jardim das Oliveiras, ele ia passar pelo Jardim da Prensa, ele ia passar pelo Calvário, mas ele já está profetizando, ó: no mundo tereis aflições, mas tende bom ânimo, porque eu venci. Eu venci, ele venceu. E quem está nele também vence. Não existe quem está com ele ser derrotado. Quem está com ele é vencedor. Quem está com ele é invencível. Sabe por quê? Porque a glória é maior, a bênção é maior, a presença é maior do que qualquer aflição, de qualquer luta, de que qualquer batalha. Escute, para você chegar no céu prometido, você vai vencer aqui na terra prometida. Mas vença gigantes hoje. Está com medo do quê? Vai para cima, não sozinho, mas vai para cima dele em nome do Deus de Israel. Aprenda com Davi, não seja bobo não. Davi falou: eu vou, só que eu não vou sozinho não. Eu vou, mas eu vou em nome do Deus de Israel. Ei meu amigo, qual é a promessa que Deus tem para tua vida? A Bíblia tem 8.000 promessas. Quase 8.000 promessas tem a Bíblia Sagrada. E dentro dessas promessas há uma promessa de Deus te abençoar, de Deus te prosperar, de Deus te colocar em patamares maiores, em níveis maiores. Mas deixa os seus medos, deixa os seus complexos, deixa as suas dúvidas. Pare de ouvir aquilo que te coloca para baixo, ouça aquilo que te coloca para cima, daquilo que te edifica, daquilo que te fortalece, daquilo que te renova. Para com notícia ruim, para com coisas ruins nos teus olhos. Veja as coisas boas de Deus para tua vida. Veja o que Deus tem de bom para tua vida. Olhe para Jesus Cristo nesta manhã. Olhe para Ele, porque é Ele que está falando contigo nesta manhã. A terra prometida tem gigante, e nós servimos um Deus maior do que qualquer gigante. Nós servimos um Deus maior do que qualquer gigante. Vença o gigante. Vença em nome de Jesus. Vença em nome de Jesus.

0: Aí para você é ela, Gabriela Rocha. A mensagem de fé que te abençoou nesta manhã, já estamos quase no momento da oração. 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Manda alô pros meus amigos da Galeria Raquel, né? O José e todos os seus irmãos, meus amigos. E é a conhecida turma do Jambo, meus amigos. Um abraço a todos vocês aí, viu? Eles ouvem o programa, viu? Ouvem o programa. Meus amigos aí da Galeria Raquel. Gente que trabalha, que luta, gente abençoada por Deus, né? Que bom. Gente, inclusive um abraço para meus amigos adventistas. Meus amigos, meus irmãos da igreja adventista. 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Hora certa, 6:22. Tá chegando o momento de oração. Daqui a pouquinho tem meu amigo Souza Andrade por aqui, o Jornal da Manhã. É a GQFM, o programa Palavras de Vida. Nosso dia fica feliz, porque nós colocamos Deus na frente. Nosso dia fica abençoado, porque nós colocamos Deus na frente, né?
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Ó Jesus Cristo, o que tira as nossas angústias, nossas aflições, nossas tristezas. Quantas vezes nós estamos abatidos, fragilizados, nocauteados pelas lutas, reveste-nos nesta manhã. Senhor, esse trabalhador que está orando comigo agora, esse teu filho, ah, Jesus, dê a ele um dia abençoado, a ela, essa pessoa na sua casa ainda, essa pessoa que está agora, Senhor, orando comigo nesta manhã, orando pela saúde, pelo seu bem-estar, pelo seu casamento, pela vida dos seus filhos, Pai, nós oramos. Ah, meu Jesus Cristo querido, dá saúde ao teu filho, à tua filha, nesta manhã. Dê a paz, dê a alegria, que não falte a tua graça, a tua presença. Jesus, e pedido de oração, esses nomes, esse copo com água, essa peça de roupa, essa fotografia, esse contrato, meu Jesus, essa causa que para nós é impossível, para nós humanos é impossível, mas para ti não tem impossível. Deus das causas impossíveis, advogado fiel, justo juiz, Senhor das nossas vidas, nosso herói, nosso amigo, nosso mestre, nosso ajudador, nosso professor. Ah, Senhor, estenda as tuas mãos sobre nós, venha nos ungir com óleo da alegria, alegra os nossos corações esta manhã, nos fortalece, Pai. Ah, Jesus, tantas palavras que nos abençoaram nesta manhã, que nos edificaram, que nos fortaleceram, que trouxeram a nós vida, que trouxeram a nós renovo, refrigério. Cuida de nós, dos nossos filhos, da nossa casa, Pai, cuida. Jesus, livra do mal, dá saúde aos meus filhos, dá saúde à minha família. Ó, Jesus, cuida, Pai, de a minha esposa, dando graça para nós, dando força para nós vencermos, para nós caminharmos. Ó, Jesus, nos ajuda, nos dê paz, nos dê alegria, nos dê força, nos dê suprimento. Abra as portas, Senhor Jesus, para que eu possa continuar aqui falando do teu amor. Jesus, abra as portas, meu Jesus, dono de tudo, dono do ouro, dono da prata, Deus poderoso, Deus da provisão. Coloca o pão nesta mesa, abençoa esse pão na mesa, abençoa esta refeição, abençoa, Pai, dê saúde ao teu filho para ele desfrutar da alimentação, desfrutar de um bom sono. Jesus, dê vitória, Senhor, dê a prosperidade, dê a salvação, dê a cura divina, restaura, Pai, os corações, edifica, Pai, esta vida, fortalece, Jesus, a nossa alma precisa estar de bem contigo. O nosso íntimo, o nosso ser, Senhor, Pai, cuida de nós, cuida desta empresa, desse comércio, dessa fábrica, dessa indústria, desse escritório, desta loja, cuida do teu filho, da tua filha, Pai, onde estiver, cuida da tua filha, do teu filho, abençoa o comércio desta cidade, os feirantes, os vendedores, os lojistas, comerciantes em geral, abençoa, prospera, Senhor, abre as portas, repreenda toda palavra contrária, toda palavra de maldição contra essa cidade, seja repreendido pelo teu poder. Jesus, abençoa, dê a prosperidade, dê a paz, livra-nos do mal, que a tua paz venha reinar sobre este lugar, sobre a nossa vida, sobre a nossa casa, sobre a nossa rua, sobre o nosso bairro, meu Deus, em nome de Jesus, amém, amém, amém.

nós finalizamos o programa Palavras de Vida. Pai nosso que estás nos céus, santificado seja o teu nome, venha o teu reino, seja feita a tua vontade assim na terra como nos céus. O pão nosso cada dia nos dai hoje, perdoa, Pai, nossas dívidas, assim como perdoamos os nossos devedores. Não nos induzas à tentação, mas livra-nos do mal,

0: porque teu é o reino, o poder e a glória para sempre. Amém. Eu prometo voltar amanhã, porque foi Jesus que mandou pregar. Eu volto amanhã. 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Tá bom? Ó, meu amigo Juli, já chegou, meu amigo, tá chegando. A camiseta amarela da Rádio Jequié, será que é isso? É. Ô Souza, tá de folga de novo a Nancy hoje, viu, Souza? Tchau, gente, fiquem na benção. A Nancy tá só olhando ali como professora, me ensinando aqui, viu, gente?
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3: Vamos falar de Números 23, versículo 19. Deus não é homem para que minta, nem filho do homem para que se arrependa. Porventura diria ele e não faria? Ou falaria e não confirmaria? O que a palavra de Deus está dizendo aqui no livro de Números é que Deus ele não se arrepende. Mas pastor, eu li na Bíblia e se arrependeu Deus. Quando a Bíblia fala da palavra se arrepender, quando a transcrição, quando a língua original da Bíblia traz para nossa língua, acontece uma mutação linguística. Mas arrependimento de Deus na Bíblia quer dizer que Deus se entristeceu. Deus não se arrepende. O original é ele se entristeceu. E porque se contristou, ele muda por causa da gente o propósito que tinha original. Entende? Deus não se arrepende. Deus não muda. Ele continua à sua disposição e à minha disposição se a gente clamar de coração aberto.
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1: 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Em GQ é 6 horas 33 minutos. Bom dia.
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1: Abertas inscrições para a eleição do Conselho Municipal de Promoção da Igualdade Racial. Começa hoje e vai até o dia 20, a Semana da Enfermagem. Daqui a pouco vamos falar como serão desenvolvidas as atividades em Jequié. Também vamos falar da 19ª edição das Olimpíadas do Colégio da Polícia Militar. Del Santos acompanha tudo de perto e em instantes vai trazer detalhes. Deputado federal Leur Lomanto Júnior aprova na Comissão de Constituição e Justiça projeto que prevê mais segurança para pedestres e ciclistas em novos bairros. 6 cidades da Bahia entram em situação de epidemia de dengue. Exportações no estado caíram 13,5% no último mês de abril. Brasil teve 4.800.000 pedidos da primeira CNH. Agora vamos conferir os destaques do noticiário policial. Del Santos, bom dia.
3: Bom dia, professor Souza Andrade. E os ouvintes do Jornal da Manhã. 2 conduções à delegacia por tráfico de drogas. Homem estava armado e foi preso. Você já sabe. 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
1: Muito bem, Del, e assim vamos juntos até às 8 horas com o nosso Jornal da Manhã. Fique com a gente. Olá, Nancy Dias, boa terça-feira para você.
4: 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Agora 6:35, vamos ao comentário do dia.
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1: Eu queria aqui nesse iníciozinho de programa destacar um projeto de lei que tramita no âmbito da Câmara dos Deputados e que no dia de ontem foi aprovado na Comissão de Constituição e Justiça. Comissão essa que é presidida pelo deputado que tem base eleitoral aqui em Jequié, deputado Leur Lomanto Júnior. Esse projeto é de suma importância quando a gente fala de segurança viária, quando a gente fala de infraestrutura, quando a gente fala de segurança das pessoas que percorrem, circulam as ruas da cidade. Esse projeto prevê justamente isso, mais segurança e infraestrutura para pedestres e ciclistas no planejamento de novos bairros e conjuntos habitacionais no país. Volta e meia surgem novos loteamentos, volta e meia surgem novos conjuntos habitacionais do Minha Casa Minha Vida, e esse projeto, ele busca justamente proteger a circulação de ciclistas e pedestres e assim contribuir para a redução de acidentes. Pois bem, foi aprovado agora na Comissão de Constituição e Justiça e já vai direto para o Senado da República. Então está tramitando no Congresso Nacional. Vamos detalhar um pouquinho mais acerca dessa iniciativa bastante celebrada pela agilidade que o deputado Leur deu na tramitação e votação. A proposta determina que novos empreendimentos urbanos já sejam construídos com estrutura adequada para a mobilidade urbana. Aí você inclui, por exemplo, calçadas acessíveis, porque depois que está pronto, para você refazer isso é uma trabalheira danada e muitas vezes não tem condições de fazer. Que sejam esses novos conjuntos, esses novos empreendimentos urbanos, já sejam dotados também de ciclovias, acessos seguros para quem anda a pé ou utiliza a bicicleta como meio de transporte. Foi o que o deputado Leô destacou no momento em que foi votado e aprovado esse projeto. Ele disse que esse projeto representa um avanço importante para tornar as cidades mais organizadas, acessíveis e preparadas para uma mobilidade mais segura e sustentável. Ele disse assim, ó, precisamos pensar as cidades para as pessoas. Garantir espaços seguros para pedestres e ciclistas significa investir em qualidade de vida, em segurança e em mobilidade urbana. E destacou ainda que a aprovação da proposta reforça o compromisso da própria Comissão de Constituição e Justiça, da qual ele é presidente, com projetos que impactem diretamente o cotidiano da população, o dia a dia da população, e contribuam para um planejamento urbano das cidades brasileiras. E esse projeto toca numa ferida muito grande, porque a gente observa que falta planejamento nas edificações, né? E isso dá para se consertar em muitos lugares, mas tem outros lugares que não dá para consertar mais, não. Tem muitos lugares que não dá para consertar mais. E aí fica difícil. Então é pensada, olha, daqui para frente não dá para errar mais o tanto que nós erramos quando o assunto é acessibilidade. Porque parece que as cidades, elas são planejadas, elas são organizadas, elas são construídas pensando em tudo, menos nas pessoas. Menos nas pessoas. E a gente está falando das pessoas, de um modo geral, mas se você for olhar para as pessoas que têm dificuldades de locomoção, aí a situação é muito mais grave, muito mais grave. E essa falta de planejamento começa na construção do próprio imóvel. Hoje em dia nós temos umas casas com os padrões de porta, por exemplo, de 80 centímetros, e uma pessoa tiver, se você tiver na família um cadeirante, não dá para passar. Não dá para passar. Os banheiros todos apertados, não dá para passar. Então a gente não faz o planejamento nem mesmo na hora da edificação da casa, na hora da edificação do comércio. Sabe? Então a gente precisa entender, e foi importante o deputado Leo Lomonto Júnior acelerar esse projeto, e hoje ganha visibilidade, está em destaque no noticiário nacional, porque essa comissão é muito forte, o que é aprovado ali tem uma dimensão grande e acaba ganhando destaque no noticiário, é porque nos traz justamente isso. Infelizmente, nós todos trabalhamos e deixamos parcela da população como se fossem pessoas invisíveis, como se elas não existissem. Nós estamos observando aqui as pessoas, muitas vezes, por falta de uma fiscalização mais rigorosa, fazer o que quer nas calçadas. Nós temos calçadas como essa da Avenida Rio Branco, que poucas cidades no Brasil têm uma calçada como essa. Aí alguém resolve construir uma nova loja e faz uma rampa de qualquer jeito, deixando essa calçada totalmente irregular, e as pessoas tropeçam, as pessoas caem. Então é importante também que a prefeitura crie mecanismos de fiscalização. Nós temos também aqui naquela rua João Mangabeira, Otávio Mangabeira, lá do Mandacaru, João Mangabeira. A gente chama, para identificar melhor, a gente chama a rua de Geraldo Fotografias. Pois bem, ali foram construídas umas lojas, e você precisa ver como ficou o passeio, totalmente irregular. Eu passo ali temeroso em levar um tombo. Imagine quantos também não pensam assim. Então, um trabalho de engenharia que não foi bem planejado, e a prefeitura deixou passar. Isso é coisa recente, inclusive. Então é preciso ficar atento, ser mais rigoroso na fiscalização, e que estes novos empreendimentos, esses novos bairros que surgem, esses novos conjuntos habitacionais, que eles venham dotados de tudo nessa questão da mobilidade. E eu queria até aproveitar esse comentário para concluir aqui. Eu estive ontem com um cidadão em um mercado, e ele chamava atenção para a importância de a Sutran fazer um trabalho educativo naquele conjunto semafórico que fica ali. Como a gente sempre usa um estabelecimento comercial como referência, em frente ao Mini Preço, Praça da Bandeira, que você tem ali a Félix Gaspar, cruzamento Praça da Bandeira, Félix Gaspar, e é aquela rua que dá acesso ao Mercadão Vicente Grilo. Aquilo ali, nós temos problemas seríssimos com os pedestres. Os pedestres, foi colocado um semáforo ali, tem um tempo para o pedestre, mas infelizmente boa parcela dos pedestres, não, boa parte não respeita a sinalização e atravessa entre os carros. Aquilo ali é um perigo, por milagre aquilo ali não tem um acidente toda hora, por milagre, sabe? Então tem aqueles motoristas que aceleram quando observam que o sinal vai fechar, aí é que mora o perigo, alguém vai estar fazendo a travessia, alguém acelerou e uma tragédia anunciada pode acontecer. Então esse cidadão me procurou, você, Souza, você aproveita sempre, você acompanha o programa, né? Sabe que a gente tem essa preocupação, mas não deixe de falar com frequência, sempre que você tiver a oportunidade, para que os pedestres também, ao fazer a travessia, que eles busquem respeitar a sinalização, que não está ali como enfeite, não. Aquilo ali é para ser respeitado por motoristas, por ciclistas, por motociclistas e também pelos pedestres. E aquele ponto ali, pela sua grande movimentação, ali a movimentação intensa durante o dia inteiro, representa um dos pontos assim mais crônicos que temos aqui em Jequié no que diz respeito à organização de trânsito. Então ele dizia, era importante ter ali prepostos da Sutran orientando as pessoas, olha, calma aí, você só vai atravessar quando estiver aberto para você. E não há nenhuma dificuldade de identificar isso, né? E nada justifica essa pressa de você querer atravessar entre os carros e querer atravessar no momento em que não está permitido para a travessia. Nada justifica pressa, nada disso. Porque o que adianta a pressa de repente você ficar justamente ali sendo atropelado, uma coisa que vale. Então, a gente aproveita também já nesse tema da mobilidade urbana, em busca dessa mobilidade mais segura, a gente reforça essa necessidade de um trabalho educativo, que pode ser também realizado em outros pontos da cidade. A gente sabe que esse trabalho a Sutran faz nas escolas, faz em empresas, faz em vários lugares, mas naquele ponto específico cabe sim esse trabalho de orientação, de assistência aos pedestres, para criar consciência para a importância de se respeitar o sinal de trânsito, que não é instalado apenas e tão somente para o motorista e para o motociclista, é para todos e principalmente para o pedestre, que é a parte mais fraca dessa relação.
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4: Às 6h45, vamos manter um contato com Del Santos, que traz as notícias policiais. As primeiras desta manhã de terça-feira. Bom dia, Del.
6: Oi, Nancy, bom dia. Bom dia, os ouvintes do Jornal da Manhã. Tô chegando sim com as informações do plantão policial, as últimas 24 horas aqui na nossa GQFM. Olha, a Polícia Militar conduziu até a delegacia um homem por motivos de tráfico de drogas. Segundo informações, ele foi flagranteado com drogas no bairro do Joaquim Romão. Ele foi conduzido até a delegacia, foi apresentado. Segundo informações ainda passadas pela Polícia Militar, pesa acusação sobre ele de tráfico de drogas e também envolvimento no mundo da criminalidade. A Polícia Militar o apresentou ali na delegacia. Arrombou a residência e foi preso. Isso aconteceu na cidade de Barra do Rocha. Segundo informações, um homem pediu a um jovem que ajudasse ele a limpar um quintal. E fez a limpeza no quintal, fez tudo direitinho. Não é que à noite esse cidadão voltou para arrombar essa casa, pois ele percebeu que o senhor morava sozinho. E ele adentrou na residência, pelo quintal, fez barulho, a Polícia Militar foi acionada, ele foi preso, flagranteado, levado e apresentado na delegacia. Estava armado e foi preso. Isso aconteceu em Piauí ontem por volta das 6 horas da tarde. A Polícia Militar conduziu até a delegacia um homem, segundo informações, ele estava com um revólver. Ele foi conduzido e apresentado na delegacia, ficando lá à disposição da justiça. Daqui a pouco eu volto trazendo outras informações. Nós voltamos com você, professor Souza Andrade, o Jornal da Manhã.
1: Ok, Del, valeu, obrigado. 6 e quanto, Nancy?
4: 6:47, Souza Andrade.
1: O relógio da Nancy Dias, 6:47. Confere a hora.
4: Conferido, 6:47. Mandar um abraço, bom dia para Pereira, da Real Som, meu amigo. Está sempre na sintonia.
1: Acorda cedo ali, ali é cedo.
4: Sim.
1: Madrugueiro, ele e Eliette, a esposa.
4: Cadê o pomar dele?
1: Tá lá.
4: Tá?
1: Ele cuida direitinho do pomar.
4: Ah,
1: dele.
4: Mandar um abraço para ele.
1: Pereira, meu amigão.
4: Tudo em paz. E tem Pereirinha da gente, né? Que teve o Dia das Mães. Ele nem me contou como é que foi, a gente não se falou, mas mandar um abraço pra ele. Teve um evento Dia das Mães, acredito que tenha tido, né? Então, meu abraço pra Pereirinha também.
1: Pereirinha, Pereirão.
4: É, essa turma rapaz, sempre com a gente.
1: Rapaz, o cantor, Diego Nogueira.
4: Sim.
1: Que até de ali era casado com a Paola.
4: É,
1: né?
4: Separou dela.
1: Né? Rapaz, precisou cancelar seus shows que estavam previstos para os próximos dias. Ele está internado e, de acordo com a imprensa carioca do Rio de Janeiro, portanto, um quadro grave de laringite bacteriana.
4: Perigoso. Então,
1: quando a gente fala de gripe, né?
4: É.
1: Aquele idiota dizia que era gripezinha. Gripezinha é uma obra. Por isso que a gente tem gente que toma, né? Eu fiquei satisfeito quando houve umas coisas dessas. Gripe é uma coisa séria. Gripe mata muita gente no mundo inteiro, no Brasil principalmente, todos os anos. São milhões de pessoas que morrem em consequência de gripe. E porque ela evolui. Não é somente a gripe, ela pode desencadear uma série de outras. Moral da história, o Diego Nogueira, o caso dele é considerado grave, viu? Grave. E precisa ser tratado em ambiente hospitalar. Ele fica, inclusive, isolado, cheio de orientações médicas. Bactéria também não é fácil, né? Tem um vírus e tem a bactéria.
4: É.
1: No caso dele aqui, pegou a laringite bacteriana.
4: A bacteriana é terrível, né? É. Ela tem um período, né, de incubação, depois ela implode.
1: Ainda
4: aí
1: tem isso. E se não
4: é
1: tratar direito.
4: É, às vezes a pessoa botar. Pensa que é uma bobagem, não se preocupa.
1: Tem que tratar. E olha que era uma pessoa saudável, né?
4: É.
1: Jovem, 40 e poucos anos, quer dizer. E agora, as pessoas mais idosas, as pessoas que são imunossuprimidas, as pessoas que têm imunidade baixa, olha, cuidado total. A gente fala isso, mas porque a temperatura caiu, está tendo uma mudança de clima tremendo aqui em Jequié. As madrugadas têm sido geladas, o amanhecer tem sido frio. E é preciso se cercar de cuidado, principalmente que precisa sair de casa cedo. Tem muitos idosos que vão, é para a fila do banco, tem para a fila do posto de saúde, para você sair de casa. E é importante sair sempre bem agasalhado.
4: É verdade, bastante
1: não
4: atenção
1: dá
4: e cuidado.
1: Pro azar, não.
4: Evitar tomar banho, né, muito tarde da noite, tomar banho mais cedo, no lugar antes do cair da tarde, tomar um banhozinho
1: e se proteger direitinho, né?
4: Isso mesmo. Olha, Souza, um fato que tem trazido trazido algumas curiosidades, né? Um lago na Tanzânia transforma animais em pedras e tem intrigado muitos cientistas. No norte da Tanzânia, um lago de águas avermelhadas e aparência quase surreal se tornou conhecido mundialmente por um fenômeno que parece caído de uma lenda. Animais encontrados às suas margens parecem ter sido transformados em pedra. E as imagens de aves e morcegos preservados em posições naturais chamaram a atenção ao redor do mundo e ajudaram a consolidar a fama do Lago Natron como um dos ambientes mais hostis e misteriosos do planeta. À primeira vista, os corpos endurecidos e cobertos por uma camada esbranquiçada realmente lembram esculturas petrificadas. A aparência levou muita gente a acreditar que qualquer criatura que tocasse a água seria instantaneamente transformada em pedra. A realidade, porém, é diferente, embora igualmente impressionante, porque o lago possui características químicas extremas. Então, suas águas podem atingir níveis de alcalinidade compatíveis às de substâncias corrosivas, com pHd variando entre 10,5 a 12. Além disso, a temperatura da água pode chegar a cerca de 60 graus centígrados, valor semelhante ao de uma bebida muito quente. Então, o conjunto cria um ambiente praticamente inóspito para a maioria das formas de vida. Imagine só, né? Você tá ali e de repente você vê o lago com animais, eles petrificam. Nesse ambiente severo, animais que morrem na região acabam passando por esse processo natural de preservação em vez de se decompor rapidamente. Então, os corpos perdem a umidade e ficam cobertos por depósitos minerais. Isso cria uma aparência rígida e endurecida que lembra fósseis, embora não seja exatamente uma petrificação verdadeira. Interessante. Se você vê a imagem, Souza, parece que o cisne ficou petrificado em cima da água. Incrível mesmo.
1: Incrível, incrível. Obrigado.
4: O mundo é cheio de seus mistérios, né, Souza?
1: Verdade, verdade. Obrigado, Ana.
4: Ok, 6:53.
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4: Ok, Nancy Dias. 7:01 agora em Jequié. Nós tivemos no dia de ontem, às 18:00, aqui na GQFM, a apresentação do programa CIGE Conexão Empresarial. Já falamos sobre ele aqui. Eu apresento toda segunda-feira aqui na GQFM, às 18:00, esse programa, que é uma iniciativa da Associação Comercial e Industrial de GQ, em parceria com esta emissora. E no programa de ontem, nós falamos sobre dois assuntos: empreendedorismo feminino, que inclusive hoje à noite haverá uma reunião no auditório do Hotel Master com lideranças femininas, essas mulheres que estão aí conectadas com o mundo empresarial, são mulheres de sucesso no mundo empresarial, mulheres que estão começando agora em busca de conhecimento. É um encontro valioso e é um café que é promovido pelo Conselho. Existe aqui em Jequié o Conselho da Mulher Empreendedora e da Cultura. É um movimento nacional que aqui conta com o apoio da CIG, Associação Comercial. Trata-se de uma rede de lideranças femininas. E cabe a este conselho uma série de atividades. Tem esse encontro de hoje, muitas palestras que acontecem no decorrer do ano. Tem também a realização de uma feira, que é a Feira da Mulher Empreendedora de Jequié. Já foram realizadas 2 edições, a do ano passado foi na Praça da Bíblia, e esse encontro já está sendo organizado também. É um encontro inspirador de mulheres que transformam, mulheres que inovam, mulheres que empreendem na cidade de Jequié. E o empreendedorismo feminino tem crescido em todo o Brasil e em Jequié de forma muito marcante. Foi prazeroso conversar com Cremilda Félix e também com a Mara da Raco, e elas trouxeram detalhes acerca desse trabalho que é desenvolvido aqui em Jequié. E nós também abordamos sobre a campanha promocional do comércio de Jequié. Já estamos aí há poucos dias do início da festa de São João e o comércio de Jequié se une mais uma vez para lançar mais uma grande campanha com um carro 0 quilômetro como prêmio principal. uma promoção que já está acontecendo, a CDL, a CIG, o Cicomércio, com apoio também da prefeitura, que cuida da cidade, ornamenta a cidade inteira para esse momento. Então, você que é comerciante, tanto aqui do centro da cidade como dos bairros populares, você pode participar dessa campanha buscando a CIG ou a CDL, entrando em contato, vendo como pode participar. São várias maneiras que você pode participar dessa campanha. É sensacional e não deixe de prestigiar. Vamos fortalecer o comércio de Jequié mais e mais. Esse comércio de Jequié que é forte, é pujante, que dá oportunidade de trabalho a tanta gente. Que mais emprega aqui em Jequié é o comércio. E a gente precisa ter esse comércio forte, pujante, para criar novas oportunidades de trabalho, que a gente sabe da necessidade de as pessoas trabalharem. Então é um programa sempre interessante, bastante reflexivo, tem entrevistas, tem muitas novidades. Conversei ontem com o Idelbrando Tita, com o netinho da Clique Propaganda, e eles conversaram conosco também acerca dessa campanha, desses preparativos de Jequié para as vendas neste mês de junho. Olha, estamos bastante confiantes que Jequié vai ter uma movimentação intensa. 7:04 agora. A comissão eleitoral para a eleição do Conselho Municipal de Promoção da Igualdade Racial aqui de Jequié publicou no Diário Oficial uma portaria, um edital que estabelece a abertura das inscrições para a escolha dos novos representantes da sociedade civil que irão compor o Conselho Municipal de Promoção da Igualdade Racial de Jequié. É um passo importante, buscando aí o fortalecimento das políticas públicas voltadas à promoção da igualdade racial em nosso município, garantindo a participação ativa da sociedade civil na construção de ações que combatam o racismo, que promovam a inclusão, que valorizem a diversidade. Então, de acordo com a Comissão Eleitoral, o período de inscrições já está aberto. Essas inscrições poderão ser feitas até o próximo dia 22. As entidades interessadas devem realizar a inscrição presencialmente no horário das 8 da manhã ao meio-dia, das 2 às 4:30 da tarde. Essas inscrições podem ser feitas na Casa dos Conselhos, que fica na Praça Artur Alves Pereira, o antigo restaurante popular. Então tá aí a informação. E está acontecendo aqui em Jequié, Nancy, as Olimpíadas do Colégio da Polícia Militar. Del Santos foi ontem na abertura da 19ª edição das Olimpíadas, um sucesso participativo, um evento grandioso, importante, já acontece há bastante tempo aqui em Jequié. E o Del Santos acompanhando tudo de pertinho e agora vai trazer outras informações acerca dessas atividades que acontecem não somente lá na própria estrutura do Colégio da Polícia Militar, mas também no ginásio de esportes. Não é isso mesmo, Del? Mais uma vez, bom dia para você.
5: Bom dia, Souza Andrade, bom dia aos ouvintes do Jornal da Manhã. Estamos no Colégio da Polícia Militar. Quero agradecer ao Tenente Coronel Fernando pelo convite feito pra gente. Eu vim aqui à abertura de mais uns Jogos Olímpicos, que é tradição, que é movimenta muito a Jequié e também toda a nossa região. Comandante, que edição já estamos nessa competição olímpica aqui do Colégio da Polícia Militar? Bom dia.
6: Ô, Del, bom dia. Bom dia, nosso grande professor Souza Andrade, onde eu tenho a satisfação de ouvi-lo todos os dias de manhã. Veja bem, esse ano nós vamos ter a 19ª Olimpíadas, né, interna do colégio. São 19 edições, todas as edições com sucesso. Graças a Deus, nós implementamos isso desde quando o colégio foi inaugurado, para que nós tenhamos condições de ter a parte de esporte para esses alunos aqui do colégio.
5: Alguns jogos acontecerão aqui, outros em outras dependências, porque não vai dar para fazer tudo no mesmo lugar, né?
6: Exatamente. Como são várias modalidades, tanto de tabuleiro quanto de quadra, natação, atletismo, nós resolvemos dividir. Uma parte vai ser feita aqui no internamente no colégio e a outra parte vai ser lá no ginásio do Aníbal, onde esse ano nós implementamos a modalidade de natação, né? Que era um sonho antigo nosso, e esse ano, graças a Deus, tudo deu certo e nós vamos fazer essa competição de natação.
5: O índice de aprovação e de aceitação do Colégio da Polícia Militar é muito grande, nós sabemos disso.
6: Esse diretor aqui se orgulha muito. Você vê, Del, o ano passado, os alunos que saíram do colégio, eu tenho no nosso controle 32 alunos que passaram em medicina. Isso é um sucesso tremendo, né? A gente vê o empenho dos nossos professores, o empenho dos nossos militares em fazer com que o aluno estude, aprenda e culmine no sucesso que é uma formação, medicina, engenharia, advocacia. Graças a Deus, nós nos orgulhamos muito em saber que os nossos índices de aprovação é muito alto aqui em Jequié, graças a Deus.
5: Coronel, muito obrigado, atenção, parabéns, o olhar que o senhor tem tido administrativamente, não só na forma pedagógica, mas também na forma administrativa, disciplina com esses alunos. É por isso que sempre a procura é grande aqui do Colégio da Polícia Militar.
6: Ô, Del, realmente você falou uma coisa certa, a procura é muito grande, mas infelizmente a gente tem que limitar apenas para o ingresso do pessoal do sexto ano. A gente não tem ultimamente tido ingresso de outras séries, só o sexto ano mesmo. Mas isso muito nos orgulha e pode ter certeza que o CPM Jequié é um parceiro da imprensa, é um parceiro de todos nós, da sociedade, para que nós tenhamos futuros cidadãos de bem.
4: Maravilha. Obrigado, viu, Del? Obrigado também ao Tenente Coronel Fernando, diretor do Colégio da Polícia Militar, jornalista e poeta Luiz Cotrim, que está instalado no bairro do Jiquezinho, prestando relevantes serviços à sociedade. Olha os números que ele revelou aí, hein? Tenente Coronel Fernando falando de alunos que são aprovados em cursos que são muito difíceis a aprovação. Medicina não é fácil, não é fácil. E essa meninada aí capricha, os professores todos, enfim. Deixa eu mandar um bom dia também para o diretor adjunto, Major Tiago Cruz, sempre também, esse percurso, né? Em casa já começa ouvindo, quando tá indo pro colégio também vai no carro acompanhando o nosso jornal sempre que possível, pessoa querida, um abraço para vocês todos e parabéns pelo trabalho, ver vocês realmente tem feito um trabalho desde sempre, né? Desde o iníciozinho do Colégio da Polícia Militar aqui em Jequié, tem sido uma referência quando o assunto é qualidade de ensino. 7:10 agora, 7:10. Olha, tem algumas pessoas, eu não sei se muitas pessoas, que estão tendo um comportamento assim, que se assemelha ao retardo mental, sabe? Que eu vou te contar, faz de conta que é retardado, porque num mundo hoje cheio de informação, não cabe mais uma pessoa ter um comportamento de essa história agora da punição aos produtos da marca IP. Ontem mesmo tive num grande mercado desses aqui de Jequié, não tem uma única marca, todos foram retirados das prateleiras, detergente, sabão em pó e tudo mais. A Anvisa esteve em uma das fábricas que fica em Amparo, São Paulo, e diagnosticou. Geralmente a Anvisa vai lá mediante denúncias, né? E de que realmente os equipamentos estavam defasados, a questão sanitária e falta de manutenção dos equipamentos e tal. A Anvisa, a partir de denúncias também de pessoas que estavam tendo problemas no uso de determinados produtos dessa marca, etc. E a Anvisa resolveu suspender temporariamente enquanto a empresa resolve lá fazer as ações necessárias. Tanto é verdade isso que a própria empresa ontem abriu as portas da indústria para um grupo de jornalistas, e esses jornalistas puderam acompanhar de perto, e a informação passada pela empresa, o Eduardo Beira, ele é neto dos fundadores e um dos responsáveis por essa força-tarefa que está existindo agora, ele falou o seguinte: olha, nós estamos realizando aqui uma verdadeira força-tarefa, melhorando as condições de funcionamento da nossa fábrica. Já conseguimos realizar mais da metade das ações que foram orientadas pela Agência Nacional de Vigilância Sanitária. Mobilizamos toda a nossa equipe para que a gente trabalhasse em tudo. Pintura, manutenção, estamos trabalhando realmente tudo aquilo que a Anvisa nos colocou, estamos trabalhando e tal. Aí o que é que eu falo do retardo? É gente tomando banho com detergente, para dizer que o governo agiu porque o dono do IP fez uma... Eles partiram do seguinte princípio: o dono do IP, ele deu uma contribuição na campanha presidencial de Jair Bolsonaro lá atrás, 4 anos atrás. Então eles acham que o dono do IP é bolsonarista e a fiscalização é porque o governo está perseguindo um empresário que é bolsonarista. E tem gente que aparece em vídeos, isso está nas redes sociais, não é uma pessoa só, não, várias pessoas, fazendo de conta que está bebendo o detergente. Claro que ninguém é maluco de estar bebendo aquilo, né? Mas a ação que é de retardo, por que eu falo isso? Porque imagine uma criança assistindo isso. As crianças hoje têm acesso a Instagram, TikTok, a YouTube, que a mãe joga lá na mão do menino o celular e fica lá. Aí vê aquilo, o que é que a criança vai entender? Que aquilo pode ser consumido dessa maneira, como se fosse um alimento. Então não se pensa na atitude, sabe? E de repente o próprio filho da pessoa dessa pode vendo o pai assistindo aquilo ali, que deve estar cheio de orgulho da babaquice que fez. Aí a criança vê, o filho dele vê, e de repente quando vê de bobeira um frasquinho de detergente, vai meter, enfiar na boca. E aí o estrago vai estar feito. Então a gente precisa ter o mínimo de inteligência para lidar com aquelas notícias, com os fatos que nos contrariam. Você pode estar contrariado, você pode estar insatisfeito, pode estar tiririca da vida com o governo, com quem quer que seja, quem sabe que persegue, a gente sabe que pisa, a gente sabe disso tudo. Mas você tem que ter, no mínimo, inteligência para fazer determinadas abordagens, para fazer o contraponto, para você não estar criando um problema, de repente, para sua própria casa. Porque a gente sabe, uma criança ainda em formação e tal, pode fazer uma besteira dessa. Entendeu o meu ponto de vista? A situação é essa. Vamos para o intervalo, daqui a pouco a gente volta trazendo notícias, inclusive falando da Semana da Enfermagem. Começa hoje a abertura oficial da Semana da Enfermagem aqui em Jiqué hoje, e vamos ter atividades diversas até o próximo dia 20.
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3: GQFM 715.
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3: 7:21 aqui no Jornal da Manhã com Souza Andrade, que também tem um oferecimento da São José Vila Gourmet. 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Clínica Semit, tecnologia, confiança e cuidado com a sua saúde. 7:22, Souza Andrade.
4: Ok, Nancy Dias. Já tem repórter na linha aí, né? Daqui a pouco a gente vai acionar o repórter Antônio Júnior trazendo informações de algum ponto da cidade. Olha, 6 municípios baianos estão em situação de epidemia de dengue, segundo dados da Vigilância Epidemiológica da Secretaria da Saúde da Bahia, divulgados agora pelo Conselho Estadual de Saúde. Nós havíamos falado aqui da situação de Alagoinhas, agora quem está enfrentando um cenário epidemiológico.

0: chikungunya, 129. E tem caso de zika também registrado, bem menor, 4, mas também em Alagoinhas temos esse histórico. E os dados mostram que o governo vem controlando a situação, mas sempre é importante ficar em alerta. Eu tenho uma reportagem aqui que fala o seguinte, ó: conforme o boletim da CESAB, atualizado até 4 de maio, a Bahia contabilizou cerca de 9.100 casos prováveis de doença em 2026. No mesmo intervalo de 2025, foram mais de 16 mil notificações, representando uma queda aproximada de 43%. Ainda assim, o estado contabiliza 121 casos graves e 2 mortes confirmadas por dengue neste ano. Os óbitos ocorreram em Juazeiro e Jequié, envolvendo vítimas de 33 e 61 anos de idade. Quando a gente fala cuidado com a gripe, cuidado com os mosquitos da dengue, cuidado com essas coisas, é porque mata e mata mesmo. É importante a gente ficar sempre atento. As exportações baianas resultaram numa queda de 13,5% no mês de abril, na comparação com abril do ano passado. Os dados são oficiais da Secretaria do Planejamento da Bahia, são dados da Superintendência de Estudos Econômicos e Sociais do nosso estado. A queda foi puxada principalmente pela redução no volume embarcado, especialmente no segmento de petróleo e derivados. Sabe quando foi a queda? Somente nesse segmento aqui, 89,4%. E por aí vai. Sempre negativo isso, né? Uma pena essas coisas estarem acontecendo. Sabe a carteira nacional de habilitação, a primeira, depois daquelas mudanças todas? Pois bem, os requerimentos para emitir a primeira carteira nacional de habilitação, a CNH, já somaram 4.800.000 pedidos, isso de janeiro até o último mês de abril. Esse número é 4 vezes maior do que os primeiros 4 meses do ano anterior, quando o Brasil contabilizou 1.119.000 pedidos de primeira CNH. O que é que o Ministério dos Transportes diz? Que essa quantidade de cursos teóricos cresceu no primeiro quadrimestre, somando até o mês de abril um aumento de 170% em comparação ao ano anterior, e esse aumento é por conta das mudanças que foram implementadas recentemente pelo governo, facilitando a vida das pessoas, porque é caro tirar uma carteira de motorista. Então o governo adotou essas medidas aí para facilitar o acesso. Começa hoje na UESB a Semana da Enfermagem. É um movimento que acontece no Brasil inteiro já há bastante tempo, a Semana Nacional da Enfermagem, e aqui em Jequié acontece desde sempre, desde o curso de enfermagem instalado na nossa universidade, talvez até antes. E o Antônio Júnior vai trazer detalhes acerca, ele está ao lado de quem? Da professora Ivone Neri, vai falar acerca das atividades que vão acontecer de hoje até o próximo dia 20. É com você, Antônio Júnior.
1: Souza, direto aqui do módulo de saúde da Universidade Estadual do Sudoeste da Bahia, vamos conversar com a professora Ivone Neri, né? Semana de Enfermagem aqui em Jequié.
2: Nós vamos ter uma série de programação muito interessante que vem acontecendo assim, dessa forma, desde 2023, porque nós vamos ter oficinas, são 20 oficinas previstas para acontecerem na UNEX, porque a gente precisa de outros espaços também, que é simultâneo isso aí, oficinas com diversos temas, e a gente sabe que a oficina é aprender fazendo, não é isso? Vamos ter uma sessão de apresentação de trabalhos científicos, porque enfermagem também é ciência. Essa apresentação de trabalho científico será no Campus 1, e agora nós temos 2 campi, né?
1: Professora, dia e horário que começa essas palestras, essa semana da enfermagem aqui no município de Jequié?
2: A abertura será hoje, terça-feira, 12 de maio, às 18 horas, no Campus 1, lá naquele auditório ali, Salomão. Contamos com a participação de todos, porque ali nós vamos ter presentes mais de 300 pessoas, eu espero que o auditório comporte. No dia 13, nós vamos ter uma palestra sobre suporte básico de vida, do reconhecimento precoce à chegada do serviço especializado. Muito importante, porque a gente está em Jequié,

0: entre algumas rodovias, né, estadual e federal. E a gente sabe dos acidentes que ocorrem em relação a tráfego, mas também em relação a acidentes comuns no cototidiano das pessoas, a questão de mototáxi também. E aí, como é que você vai lidar com aquela situação até chegar às ambulâncias? Essa oficina será oferecida por meio de uma palestra com uma pessoa altamente competente que vai estar também fazendo demonstração. Aí vamos ter ainda no dia 13 diversas oficinas. Eu disse anteriormente que são 20, né? Desde 2023, Jequié, com essas parcerias, tem realizado a Feira das Práticas Integrativas e Complementares em Saúde, ali na Praça Rui Barbosa, eu não sei se você já participou, onde lá se oferece ozonioterapia, auriculoterapia, ventosoterapia, massoterapia, reiki, dança, entre outras modalidades de piques. Vamos ter nesse dia também uma caminhada para estar chamando a atenção da população para os problemas de saúde mental que a gente tem, né? E o município não é diferente, em prol da luta antimanicomial. Quero destacar que o encerramento vai ser na quarta-feira, dia 20, lá também no auditório Ali Salomão. Vamos ter uma roda de conversa com essas instituições contando a história da enfermagem em Jequié ao longo desses 50 anos ou mais de existência.
1: Pois é, Souza Andrade, repórter Antônio Júnior, direto da Universidade Estadual do Sudoeste da Bahia, para a Jequié FM. Eu deixo com você, Souza Andrade.
2: Muito bem, Antônio Júnior, valeu, obrigado aí pelas suas informações, Antônio Júnior, trazendo essas notícias todas acerca desse evento promovido pela Universidade Estadual do Sudoeste da Bahia, UESB, especialmente pelo curso de enfermagem. Volta e meia eu falo aqui de umas obras que estão acontecendo na UESB, uma obra de infraestrutura, a pavimentação, não sei o que foi que deu, está uma lerdeza danada. Ontem até eu vi uma máquina, o que seria a colocação de uma camada asfáltica, né? Porque estava uma buraqueira danada e tal. Mas naquela parte de entrada pela José Moreira Sobrinho, aí foi retirado o pavimento existente para fazer um novo trabalho. Não sei o que foi que deu ali. Tá dando uma canseira, tá dando uma canseira danada em quem está executando a obra, demorada, viu? Demorada. Porque era para estar pronto desde o ano passado, não foi possível, aí de repente começaram as aulas começaram de maneira remota, 2 semanas com a meninada assistindo aula de casa, porque não tinha condições de acesso. Quando viram que a obra não ia terminar tão cedo, ó, vamos liberar e tal, as aulas estão acontecendo, pelo menos isso, né? Pelo menos isso, para não prejudicar esses alunos. Porque por maior que seja a boa vontade de se fazer as aulas online, mas nada se compara à aula presencial, ainda mais em determinado momento do curso que exige a parte prática e tal, então tem que botar a mão na massa mesmo. Mas as aulas estão lá, lentas pra caramba. Vamos ver se conclui, né? Nesse primeiro semestre, não sei não, viu? Falando nisso, tá faltando sabe quanto tempo para começar a Copa do Mundo? Faltando 30 dias e se fala tão pouco da Copa do Mundo, já viu? Esse ano tá assim, meio murchum.
3: Tá xoxo.
2: Tá xoxo.
3: Eu acho que as pessoas não estão muito assim
2: confiantes e tal.
3: A empolgação diminuiu bastante, né? É um misto de tudo, né? Um misto assim de indignação, de aborrecimento.
2: O Brasil não tem feito...
3: Não tá
2: nunca
3: fluindo
2: mais foi
3: bem,
2: campeão,
3: né? As coisas não estão fluindo
2: também.
3: Exatamente.
2: O futebol... Copa vai ser nos Estados Unidos em guerra, isso sempre cria um mal-estar também muito
3: grande.
2: Eu não
3: entendo de futebol, entendeu? Mas o futebol até pouco tempo era diferente, né? As pessoas tinham outras motivações, ia pro estádio para se divertir, para se animar, para levar a família.
2: E hoje
3: não
2: está
3: tanto,
2: né?
3: Tem um misto aí de medo.
2: E antes os negócios?
3: Aborrecimento, caro.
2: Caro, distante. E outra coisa, qualidade ruim. e ter mais. Antes era um grande negócio para quem conduzia o esporte, né? Hoje virou um grande negócio também pro torcedor por conta dessas apostas aí.
3: Pois é.
2: Então virou uma batalha mesmo, um campo de batalha e tal. Muitos interesses envolvidos. O certo que ontem o Ancelotti divulgou uma pré-lista daqueles que poderão ser convocados para as seleções. Eu falo poderão porque tanta coisa acontece daqui para lá. Dia desse mesmo nós tínhamos uma lista, vários jogadores foram cortados por contusões, lesões, algumas delas graves e tal, não somente na seleção brasileira, mas também em outras seleções. E o que acontece é o seguinte: e ontem foi lançada uma pré-lista e consta nessa lista o nome de Neymar. E sempre quando envolve o nome de Neymar, seja o que for, sempre há controvérsia, sempre há polêmica, mas o Brasil não pode abrir mão de um talento como o Neymar. É cuidar direitinho dele para se comportar em campo, parar com aquela reclamação tola para não levar cartão amarelo, prejudicar a seleção. Mas, de certa forma, o nome de Neymar representa muito para a seleção brasileira. É um dos grandes do futebol mundial ainda, apesar de ter sofrido bastante com lesões. Mas tem carregado um Santos, que é um time realmente abaixo da média, nas costas. O Neymar tem feito a diferença no Santos, vem com a sequência de partidas. Mas esse assunto para o nosso John tratar na sua participação daqui a pouco, na sequência aqui do nosso Jornal da Manhã. Que horas são, por favor?
3: Agora, 7:35, aproveitar e agradecer as pessoas que estiveram presentes, né? Lá no Dia das Mães do São Judas, promovido aí pro nosso amigo Pereirinha, mandou mensagem para mim, disse que foi um sucesso, agradecendo aí a todos que participaram, a todas as mães, aos filhos, as pessoas que estiveram lá na quadra do São Judas Tadeu. Muito obrigada sempre por essa audiência maravilhosa. Bom dia, Nancy, um abraço para o seu Antônio da Revista e também Robertão lá em Brasília, muito obrigada, filho do nosso amigo seu Antônio da Revista, na Alves Pereira, sempre na sintonia do Jornal da Manhã, 7:36.
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1: 7h46 aqui no Jornal da Manhã com Souza Andrade, que também tem um oferecimento da São José Vila Gourmet. 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Clínica Semit, tecnologia, confiança e cuidado com a sua saúde. 7h48, Souza Andrade.
2: Ok. Vamos direto à participação do John, trazendo as notícias atuais do mundo esportivo. Oi, John, bom dia.
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3: Bom dia, Souza Andrade, bom dia para você que acompanha o Jornal da Manhã. Copa do Brasil, quinta fase. Logo mais à noite, 3 jogos movimentam os confrontos da volta. Às 19h30, Internacional recebe o Athletic. O Colorado leva vantagem de 2-1 no primeiro jogo. Às 21h30, Cruzeiro e Goiás. Na primeira partida, o jogo saiu empatado em 2-2. Também às 21h30, Fluminense e Operário. No primeiro embate, ninguém mexeu no marcador.
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3: Rogério Ceni vem sofrendo pressão no cargo do Esquadrão de Aço. O Bahia está 4 jogos sem vencer. No último revés de virada para o Cruzeiro em plena Fonte Nova, Ceni foi vaiado e a torcida pediu sua saída. O Bahia que tem pela frente o Remo em jogo de volta na Copa do Brasil, fora de casa.
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3: O Vitória informou nesta segunda-feira que o atacante Anderson Pato passou por cirurgia no joelho direito após lesão no menisco. O jogador se machucou contra o Piauí pela Copa do Nordeste e não atua desde então. O clube tentou recuperação sem operação, mas decidiu pela artroscopia após a evolução abaixo do esperado. A previsão é que Pato volte aos gramados no fim de julho. Contratado após bom desempenho no Campeonato Baiano pelo Juazeirense, o atacante fez 6 partidas pelo Vitória e ainda não participou de gol.
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3: A Fórmula 1 estreou no final de semana em Miami um pacote de mudanças que visava equilibrar melhor o papel da energia elétrica nas disputas. A corrida agradou muito mais os torcedores e Toto Wolff chegou a dizer que quem não gostou deveria se esconder. Os pilotos, contudo, não sentiram grande diferença e sabem que a trégua veio muito mais pelas características da pista do que pelas novidades.
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3: O lateral esquerdo Luciano Juba, do Bahia, está presente na pré-lista de convocados do técnico Ancelotti para defender a seleção brasileira. A pré-lista com 55 nomes foi enviada à FIFA nesta segunda-feira e o jogador do Esporte Clube Bahia integra a relação. A convocação será no dia 18 de maio na sede da Confederação Brasileira de Futebol, com os 26 atletas escolhidos pelo treinador italiano para representar o Brasil no Mundial.
4: Eu volto com você, Souza Andrade.
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2: Valeu, John. Obrigado, viu? A Prefeitura de Jequié leva mais uma edição do programa Social na Comunidade. E desta vez será no distrito de Itajuru, aproximando os serviços essenciais da população e garantindo mais acesso, cidadania e cuidado para todos. Os serviços serão ofertados na Praça Coronel João Borges, no centro ali de Itajuru, né? Hoje, dia 12, a partir das 8 horas da manhã, começa daqui a pouco. Serão ofertados atendimentos do CRAS, CREAS, NAM e equipe de abordagem social além de cadastro e atualização do Cade Único, Bolsa Família, emissão do ID Jovem, que é a identidade jovem, e também segunda via de certidão de nascimento e casamento, em parceria com o cartório de registro civil. Então aproveite essa oportunidade e participe hoje em Itajuru, começa daqui a pouco, às 8 horas da manhã, na Praça João Borges. Muito bem, bom dia aí para todo mundo do distrito de Itajuru, sempre na companhia da GIC-FM. 7h52, colocamos aqui um ponto final no nosso Jornal da Manhã de hoje. Obrigado a todos pelo carinho de sempre. Com a permissão de Deus, estaremos de volta amanhã, neste mesmo horário. Até lá!

0: 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Vamos falar de Números 23, versículo 19. Deus não é homem para que minta, nem filho do homem para que se arrependa. Porventura diria ele e não faria? Ou falaria e não confirmaria? O que a palavra de Deus está dizendo aqui no livro de Números é que Deus ele não se arrepende. Mas pastor, eu li na Bíblia e se arrependeu Deus. Quando a Bíblia fala da palavra se arrepender, quando a transcrição, quando a língua original da Bíblia traz para nossa língua, acontece uma mutação linguística. Mas arrependimento de Deus na Bíblia quer dizer que Deus se entristeceu. Deus não se arrepende. O original é ele se entristeceu. E porque se contristou, ele muda por causa da gente o propósito que tinha original. Entende? Deus não se arrepende. Deus não muda. Ele continua à sua disposição e à minha disposição, se a gente clamar de coração aberto.
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2: Oi, gente. Ótima terça-feira. Hoje é dia 12 de maio. Eu sou a Anne. Tá começando mais um Guia Astral.
3: Áries, Touro, Gêmeos.
2: Áries, é preciso tomar cuidado com a sua saúde mental. Você está ansioso, preocupado e querendo fazer um monte de coisa de uma só vez. Se não tiver flexibilidade e desenvoltura, acabará ficando irritado. Cor pra hoje é o laranja. O número da sorte é o 22.
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2: Touro, hoje você está com muita energia e deve tomar iniciativa para começar algo novo. O momento permite iniciar coisas, mas também te inspira a fazer algo novo. Faça as coisas com calma para ter um dia de realização e motivação. Cor vinho, número da sorte 20.
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2: Gêmeos, hoje você poderá receber muita notícia e informação. Cuidado ao falar e se comprometer com um monte de coisa, querer fazer tudo. Respire, organize-se, planeje, faça as coisas com calma. Cor preta, número 16. Daqui a pouco tem as previsões para quem é do signo de Câncer, Leão e Virgem.
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0: Chama e cuida, prepare e vem, minha potência. Olá, bom dia, tudo bem? Peço agora licença, permissão, autorização para adentrar na sua casa, no seu cargo, no seu trabalho, acompanhando você onde quer que você se encontre. São 8:01 no ar, o Rota 89, aqui na melhor.
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0: E na sonoplastia, minha amiga Nancy Dias.
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0: Com informações ao vivo aqui na melhor, meu amigo Zé Rocco, bom dia!
6: Bom dia, Zezu!
0: Qual o nosso zap?
6: O telefone, zap 988-46-15-49.
0: Tá dado o recado em cima da pinta. O programa Gota 89 é o programa de rádio que virou o programa de TV. Quer me ver, quer assistir o programa? É muito fácil. Acesse agora o YouTube canal GQFM, YouTube canal Júnior Mascote 51. Vai chegando, vai deixando o seu comentário. Entra com a galera aqui no bate-papo do nosso chat, chat da GQFM. Quem está nos assistindo é Júnior Melo, bom dia. Paulo, um abraço pra você. Nunes Marques, sorteado como relator do julgamento do pedido de anulação da condenação de Bolsonaro. É o que comenta aqui o Paulo. Valeu, Paulo. Já já vamos falar desse assunto. Wilson Vascaíno, aquele abraço, e também o Marcos Brito também assistindo a gente, já deixando o seu comentário. Olha, começou a assistir o programa? Se inscreva no canal se você ainda não está inscrito, dê o like, que é muito importante, que é o dedinho positivo. Você vai dizer, olha, pro YouTube, ó, gostei do programa, pode entregar para o maior número de espectadores, que vale a pena. Pronto, obrigado pelo carinho, minha potência psicológica, tá bom? São 8:03 no programa Rota 89, notícia com prestação de serviços e utilidade pública, é aqui na sua GQFM. Sobe o giro e vamos ao radar.
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0: Homem é preso ao invadir casa da prefeita de Jacuípe.
6: Que negócio é esse, rapaz?
0: Mas eu, quando eu penso que eu já vi de tudo, olha, eu vou sortear hoje uma caixa aqui do Elixir Pegador. 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No final do programa, nós vamos fazer o sorteio. Bem, vamos para a região Cisaleira da Bahia. Um homem foi preso ao invadir a casa da prefeita na região de Feira de Santana.
6: Acuma?
0: É maluco. Um homem foi detido ao invadir a casa da prefeita de Conceição do Jacuípe, no Portal do Sertão, Tânia Yoshida, do PSD. A informação foi confirmada pela própria prefeita. O suspeito, cuja identidade não foi divulgada, teria acessado a área da propriedade, mas não conseguiu entrar na casa da prefeita. O caso ocorreu na última sexta-feira, dia 8. Segundo Yoshida, o homem circulou pela garagem, pela área onde vivem e outros familiares. Ela disse o seguinte, Zé Rouco: eu acredito que não teve um incidente, porque a porta da minha casa é bem segura, mas ainda assim ele circulou aqui, foi na área da garagem, ele também subiu no primeiro andar, onde tem algumas salas alugadas, mas estavam todas fechadas, afirmou a prefeita. De acordo com a gestora, parte da movimentação do suspeito foi registrada por câmeras de segurança instaladas no imóvel. Ela também declarou acreditar que o homem aproveitou um momento de distração de um funcionário para acessar a propriedade. A prefeita, ela tem direito a um guarda civil municipal 24 horas guarnecendo a casa dela. Ela tem, ela pode fazer isso. Os prefeitos têm esse direito de ter a sua propriedade salvaguardada, a sua integridade física também. E eu acho que está na hora dela fazer isso. Destacar ali um plantão de 24 horas da Guarda Civil Municipal lá de Conceição do Jacuípe para guarnecer a casa dela. O que esse cara queria dentro da casa da prefeita? Não conseguiu chegar dentro dos cômodos da casa, mas teve acesso à área da garagem e à área externa. Após ser localizado por equipes da 66 Companhia Independente de Polícia Militar, o homem foi encaminhado à delegacia de Conceição do Jacuípe. Está preso. Está na chave, à disposição para o interrogatório, porque aí ele vai dizer o que é que ele queria dentro da casa da prefeita Yoshida. 8:07 no programa Rota 89 no ar, em nome dos maiores e melhores anunciantes do rádio de Jequié região essa semana. 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E olha, outra coisa. São personagens, eu mesmo já joguei muito Mortal Kombat, né? 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Era sensacional. 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Lutas épicas, tinha alguns personagens que a gente gostava mais. E aí a gente ganhava pontos, jogando os personagens. Por exemplo, eu gostava muito do Scorpion e do Sub-Zero. Eram os meus preferidos. O Sub-Zero, gostava muito de jogar com o Sub-Zero. Sempre quando eu ia disputar com alguém, o meu preferido era o Sub-Zero. 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Olha só a polêmica do IP. Você não vai deixar de usar IP por causa da polêmica, Nancy? Não, né? IP. Gostou essa semana? Pois é, também não vou deixar de usar IP. Não gosto. E quanto mais a galera da esquerda, os petistas, falam contra, é que a gente compra com mais força, com mais vontade, né? Com mais vontade ainda. Mas a recomendação da Anvisa, né? uma agência dominada por petistas, ela recomendou ao consumidor que tenha algum produto IP. Olha só o que é que a Anvisa. A Anvisa fez a palhaçada toda. Fez a palhaçada toda. Porque é uma agência que tem lá os infiltrados, né? Gerida ali por pessoas indicadas pelo PT, já sabe, a ideologia come no centro ali. E aí a Agência Nacional de Vigilância Sanitária fez aquela pataquada toda com o IP e agora fez uma recomendação ao consumidor que tenha algum produto IP que faça parte do lote apontado com risco de contaminação microbiológica, é para que não jogue fora e espere o desdobramento do caso. Ou Anvisa, vai te catar. Quem tem IP em casa, usa, lavando prato, pia, o que quiser. Manda a Anvisa e catar coquinho. A empresa está fazendo o recolhimento do produto, mas com alto volume de procura por orientações de devolução, o SAC, Serviço de Atendimento ao Consumidor, tem falhado, tanto online quanto por meio do telefone. Ainda a opção de fazer cadastro por meio de formulário no site da marca. O recall da agência começou quinta-feira, dia 7, quando foi determinado o recolhimento de todos os lotes com numeração final 1, por apontar risco de contaminação microbiológica. A medida também previa a suspensão da fabricação, comercialização e distribuição do uso dos produtos afetados. Coisa nenhuma. Pegue seu IP e vá lavar aí o que você quiser. São 8:11 no programa Rota 89. Presta atenção, pega a visão, porque aqui a informação, ela não para. 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
0: Muito bem, para minha potência psicológica. Olha, essa questão do IP, foi o que aconteceu, né? Caso IP gerou novo embate entre esquerda e direita nas redes sociais. O recolhimento e a suspensão do lote de produtos da marca IP pela Agência Nacional de Vigilância Sanitária, Anvisa, após a constatação de risco de contaminação microbiológica, voltaram a transformar as redes sociais em um campo de batalha ideológico. A repercussão ganhou força depois que perfis ligados à direita passaram a relacionar a decisão da agência ao histórico de doações feitas pelos donos da empresa à campanha de Jair Bolsonaro nas eleições de 2022. O grupo IP fez doações para a campanha eleitoral de Jair Messias Bolsonaro em 2022. Acredita-se que tenha sido uma retaliação. Mas a dona Luísa Trajano, você sabe quem é Luísa Trajano, Nancy?
8: Sei.
0: Quem é?
8: É a dona do
0: Magazine Luísa. Mas jogou rios de dinheiro para patrocinar Lula. E claro, ela tem culpa também nessa bagunça que o Brasil se encontra, a economia sem plano de governo, um país altamente violento, tudo isso aí também, se for fazer esse tipo de comparação, que a Luísa Trajano seja também comparada ao IP, ao Magazine Luísa, que é defensora do lulismo. Usuários do campo bolsonarista sugeriram que o governo do presidente Luiz Inácio Lula da Silva estaria utilizando a Anvisa para perseguir empresários alinhados ao bolsonarismo. O Ministério da Saúde nega qualquer motivação política nos atos da agência regulatória. Em um dos vídeos mais polêmicos, um usuário chega a beber detergente depois de xingar petistas. E aí não para por aí. deram um tiro no pé, agora somos todos IP, escreveu o usuário na rede social X. Usando produtos IP com lote que Anvisa divulgou, está contaminado há mais de uma semana, sem nenhuma intercorrência. A partir de agora, até lavar roupas será IP. Cansada de viver nesse país, afirmou outra pessoa fazendo uma postagem nas redes sociais. Influenciadores, políticos e celebridades que apoiam o ex-presidente Jair Bolsonaro também passaram a publicar vídeos usando ou comprando produtos da marca IP em uma espécie de campanha informal de apoio à empresa. A ex-primeira-dama Michele Bolsonaro publicou durante o último final de semana imagens de um frasco de detergente da marca IP, acompanhada da frase: "Que dia lindo!" O vice-prefeito de São Paulo, o coronel Ricardo Melo Araújo, do PL, foi às redes sociais para fazer uma campanha a favor da empresa. Aspas para a fala dele: "Vamos acabar com essa sacanagem que estão fazendo com essa empresa 100% brasileira. Vamos nos supermercados, vamos comprar produtos IP. Quem tem produtos IP, posta imagem nas redes sociais." Fecho aspas, disse o vice-prefeito de São Paulo. A atitude de Melo Araújo foi seguida por outros políticos ligados ao bolsonarismo. É o caso do deputado estadual Lucas Bov, do PL de São Paulo, que deixou implícita também nas redes sociais que não se deve confiar na Anvisa de Lula. Fecho aspas, foi o que disse o parlamentar. Pois é. E a Luísa Trajano é a da Magazine Luiza, né? E nem por isso ela, como uma petista de carteirinha, ninguém foi lá boicotar o Magazine Luiza. Agora são 8:16 no programa Rota 89, aqui você fica muito bem informado. Preste atenção, pegue a visão, porque o cidadão mandou um vídeo aqui agora de uma rua aqui de Jequié, tá chateado. O que tá acontecendo? Traga o vídeo dele aqui, ele vai inclusive narrar a situação. São 8:17.
8: Bom dia, Júnior.
0: Bom dia.
8: Ô, Júnior, não sei que rua é o nome dessa rua, mas aqui, ó, é ali a quadra do IERP, ó. Tem o fundo ali a quadra do IERP. Esse asfalto aqui, rapaz, tudo certinho, tudo bonitinho há tanto tempo. Aí a embasa chegou aqui, ó, nessa construção, ó. E olha o que é que fez aqui, ó. Cavou tudo. Ah. Olha pra isso, ó. Tá vendo, gente? E aí deixou aí, cara. Isso é revoltante. E o asfalto tá tudo bonitinho aqui, ó. A prefeitura tem que tomar uma providência, tem que aplicar uma multa alta pra embasa. Porque tá esculhambando a cidade, rapaz. Tá quebrando o asfalto, deixando aí desse jeito. Pelo amor de Deus.
0: Eu acho que é o loteamento Oriente, né? Ali atrás do CEP Regis Pacheco, do antigo IERP, né? Ali antigamente era a Manga do Costa. Era a Manga do Costa. Ali antigamente, dizem os mais antigos, e inclusive o saudoso Baianão, pai do nosso amigo Jairo Celestino, que mora inclusive aí no Oriente, o Baianão contava que ali era a Manga do Costa, ali tinha o curral, onde as pessoas que vinham da zona rural de Jequié com os seus animais de carga, deixavam ali um curral, né, na Manga do Costa. E aí esse trecho agora se transformou em uma área nobre, que é o loteamento Oriente, ali atrás do antigo CEP. O cidadão do CEP Regis Pacheco, o cidadão traz aqui uma denúncia, porque estão construindo, existem lotes, casas que serão construídas ali ainda, e quando você está construindo, você precisa da ligação da rede elétrica, que é aérea, e consequentemente a rede de água, essa subterrânea. Infelizmente, a Embasa, ela tem que escavar para fazer a ligação da rua para o imóvel. O cidadão, ele está chateado porque o asfalto, um asfalto que foi colocado recentemente, todas as ruas pavimentadas, mas ele se mostra insatisfeito, e com toda a razão, porque a Embasa, ela escava. Eu espero, e a Embasa tem feito isso, né? A gente tem que trazer informação como é realmente ela é. A Embasa, quando ela escava, ela volta, ela coloca o asfalto. Não é da mesma qualidade do asfalto original? Não, não é. Às vezes fica uma lombada, fica. Mas nesse caso, aí, cidadão, tenha certeza, você que mandou o vídeo, que a Embasa, ela tem feito as escavações, mas tem colocado o asfalto no lugar novamente. Aí é só uma questão de tempo para que o pessoal volte aí para fazer o retoque. Tá certo? Se não fizerem o retoque, você pode mandar outro vídeo aqui que eu vou cobrar do gerente regional da Embasa aqui em Jequié, que é o Leonardo Novaes, o Léo Novaes. Mas todas as solicitações que a gente tem feito aqui, ele tem atendido. Vamos à nossa primeira parada, é rapidinho e eu volto já já, trazendo outras informações depois do intervalo comercial. E a polêmica agora é Eliels. É Eliels. É, o Ministério Público agora encrespou com a Prefeitura de Ilhéus. Tanta coisa para o Ministério Público se preocupar. Tanta gente, tanto vagabundo, tanta coisa errada nesse estado. Em Ilhéus também, mas o Ministério Público de Ilhéus está preocupado com o novo, com a nova marca, com a nova logomarca instituída pela gestão do prefeito Valderico Júnior. E eu quero saber onde é que está a irregularidade nisso. Nós estamos em 2026. Por que não inovar? Mantém-se o símbolo lá na bandeira do município, mas o brasão ou as impressões oficiais da prefeitura, por que não pode levar uma nova logo mais moderna, condizente com o período que nós estamos em 2026, com a tecnologia, com a IA, com tanta coisa? Ministério Público, eu vou dizer, viu? Tem horas que faz algumas coisas realmente que merecem aplauso, mas tem outras que é procurar pelo em ovo ou então colocar Bob na cabeça de careca. O intervalo é rápido. Você já colocou Bob na cabeça de careca?
9: Sim.
0: Não tem condição de botar não, né? E o teu careca é careca mesmo. É. Mas tu usa Bob ainda? Usa, Nancy? Que legal. Vamos ao intervalo, eu volto já.
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0: GQFM 8:22.
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2: Voltamos com mais Guia Astral.
1: Câncer, Leão, Virgem.
2: Câncer, é preciso tomar cuidado com gastos desnecessários e desejos em excesso ou excesso de preocupação em relação a dinheiro. É importante trazer seu lado criativo e inovador para tentar resolver as questões. Cor para hoje é o bege, número da sorte é o 3.
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2: Leão, oportunidades chegando para você, abrace-as, abrace o novo. Cuidado com as dúvidas, podem fazer você titubear na hora de aceitar alguma proposta que pode surgir. As relações estão muito potencializadas. Cor cinza, número 12.
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2: Virgem, dia em que você está bem tranquilo, com bastante consciência da coletividade, então consegue fazer a sua parte dentro do todo virginiano, cumprindo seu papel de ajudar as pessoas, fazendo com que elas também cumpram o papel delas. Cor verde, número 43. Já tem Libra, Escorpião e Sagitário.
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4: Bom dia, queridos irmãos. Aqui é o Mestre Novaes, juntamente com a Madame Eliane. Nós convidamos cada um de vocês a olhar para dentro do seu coração. A vida, com suas lutas e desafios, muitas das vezes nos coloca em caminhos escuros. Mas a fé, como nós sempre dizemos, é a luz que nos guia. Quando cultivamos a fé, encontramos força para superar a dor, a dúvida e a solidão. Deus, por meio da fé, conhece cada passo nosso, cada sonho. Acredite, com fé, e você encontrará a sua libertação, a sua cura e a sua paz. Não desista. Nós, eu, Mestre Novaes, juntamente com a Madame Mariane, estamos aqui com vocês e lhe convidamos para uma consulta espiritual na Travessa Arthur Moraes, no fundo da antiga Cesta do Povo, ali mesmo, próximo à Feira do Jequiezinho. Então, faça assim: juntos com fé, movemos as montanhas, tiramos os desafios e encontramos realmente a nossa única e pura libertação.
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2: Chama e cuida, potência. 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Vamos dar passadinha no nosso zap, o povo quer falar, só se for agora, potência. O ouvinte aqui no telefone 5681, Júnior Mascote, bom dia, coloque aí meu nome no Elixir Pegador, não vai pelo zap, tá bom? É pelo telefone, liga aí 7335258977. Mais uma pessoa aqui, Júnior, bota meu nome na promoção. Ana Paula Barreto dos Santos. Sim, o Elixir Pegador é pra mulher também, a mulher tá sem tesão, olha pro cara assim, não dá vontade de ir pra cama, quando toma Elixir Pegador, como é que fica, Nancy? Mulher, ó, a mulher toma Elixir Pegador. Fica como? Pronto, é desse jeito que fica, né? Tá aí a Nancy Dias explicando como fica a mulher que toma o Elixir Pegador. Porque o cara toma o Elixir Pegador e ainda ouve esse barulhinho do amor, aí. Aí o tesão vai lá pra cima, bate na tampa. Ouvinte aqui no telefone 6635 de Júnior Mascote, o PlanServe está uma vergonha. Ninguém consegue mais fazer nenhum exame. Verdade, o pessoal reclama muito do PlanServe. Deixa muito a desejar. Tem mais mensagem chegando aqui. Bom dia, Júnior Mascote. Ontem eu perdi minha carteira na Lomanto Júnior. Uma carteira preta com 3 cartões dentro. Se alguém achar, favor entrar em contato no 981657672. Procurar Matheus. Atenção, moradores de Jequié, distritos e povoados. A empresa Inove vai estar promovendo a corrida, a Eco Corrida, a Eco Power. Vai ser no próximo final de semana. A corrida é da Inove, em comemoração ao Dia do Gari. E o funcionário da Inove que chegar em primeiro lugar vai ganhar um prêmio de R$2.000. Inclusive, o Jair Gari, o garoto propaganda da Inove, disse que está treinando, mas acho as perninhas dele muito curtinha, né? É porque corredor tem perna grande. O Jair Gari, as perninhas miudinhas, curtinhas, com esse cotozinho, ele não consegue dar uma passada grande. Então a galera aí tem, tem uma galera maior aí do que o Jair, então eu acho difícil. Acho muito difícil o Jair chegar em primeiro lugar, porque as perninhas dele é curtinha. Mas a galera que trabalha no coletor, a galera corre mais do que o Jair. Mas ele disse que tá se preparando. Ele disse que tá treinando. Bora ver, né? Bora ver. É, cã? Valpiru tá torcendo por ele. E a galera da Feira do Rato, Feira do Rolo, Feira da Troca, Feira do Pau. Tudo é a mesma coisa, né? Feira do Rolo, Feira do Rato, Feira da Troca, Feira do Pau.
3: Eu quero saber qual é o projeto de estudo da cidade, tem que dar da Feira do Rolo. Porque acho que trabalha aqui não é pai de família, não. Já vem que essa feira não consegue vender 10 centavos. A localidade é longe, escondido de tudo. Quer ver, não vai tirar nós daqui.
2: Tá aí, o cara, o cidadão trabalha lá na Feira do Rolo, na Feira do Rato, e diz que não tá conseguindo vender nada. Vilma do quilômetro 4, fala, potência.
4: Bom dia, Vilma.
2: Bom dia, Vilmária.
4: Pergunta em base aí. O que está acontecendo com a água aqui em cima do quilômetro 4 depois da passarela? Porque não está caindo água de manhã. Vai abrir a torneira, não está caindo água. Ela está pingando. E aqui meu pai é camado, meu pai faz tudo na cama e fica difícil porque os tanques não fica caindo água, fica vazio. Pergunta aí o que está acontecendo. Tô querendo água aqui em cima, tá sem água.
2: Tá certo, Vilmara, tá dado o seu recado. O WhatsApp para você falar comigo, faça como a Vilmara. Mande aí o seu zap até 20 segundos no 739-8846-1549. 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
5: Meu amigo Júnior Mascote, Robertão aqui de Brasília. Júnior, manda um alô para o senhor Antônio da Revista aí na Caixa d'Água, na Avenida Alves Pereira, centro de Jequié. Tô chegando pro São João de Jequié. Um dos melhores da Bahia, Jequié Bahia. Tamo junto, Robertão aqui de Brasília.
2: Valeu, Robertão. 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Vambora pro zap da GQFM 8846-1549, bairro Mandacaru, a rua atrás do estádio Valdomiro Borges. Aquela rua sempre foi estragada, abandonada, não é, Nancy? O pessoal faz aquilo ali um depósito, né? Mas um cidadão que mora ali próximo ao estádio Valdomiro Borges está na bronca. Atenção, secretário de Serviços Públicos, secretário Freitas, se não estiver ouvindo, mas que esse recado chegue para ele. Secretário, essa rua precisa com urgência de um reavivamento. Está demais. Está abandonada, largada, suja, destruída.
6: Bom dia, Júnior Mascote. Gostaria de chamar a atenção dos poderes públicos aí da cidade de Quê. Prefeitura, Secretaria de Serviços Públicos, a situação aqui da rua no fundo do estádio Valdomiro Borges, o mato está tomando conta. Tem árvore já no local praticamente. A situação tá deplorável. Gostaria de chamar a atenção do pessoal aí para poder dar uma organizada, fazer uma limpeza aqui.
2: Essa rua que fica atrás do estádio Valdomiro Borges, ela tem poucas residências, porque são mais. De um lado é o muro do estádio Valdomiro Borges, do outro lado tem mais um muro gigante, mas é uma via de acesso importante para quem trafega ali, por exemplo, do campo do Quina para a Lua e quer ir em direção ao bairro Itaigara, por exemplo. É uma rota. Mas pela imagem que o cidadão mandou aqui, eu estou vendo aqui muito entulho, estou vendo aqui na foto o mato tomando conta da rua, estou vendo aqui na imagem que ela não é uma rua pavimentada, não é agora. O problema não é agora, é desde sempre, não é, Nancy? Há muitos anos que essa rua vem dessa forma. Eu acho que já está na hora de fazer um serviço de pavimentação ali melhor, revitalizar essa rua, porque é uma rua importante para esse fluxo de veículos que transitam ali do Mandacaru em direção ao bairro Itaigara. Pedi à Secretaria de Serviços Públicos, secretário Freitas, dá um talento, dá uma penteada ali, por favor, nessa rua, e a Secretaria de Infraestrutura mete asfalto ali porque tá precisando. Ouvinte do 6525.
7: Bom dia, Júnior Mascote, bom dia a todos os ouvintes da Rota 89, bom dia, Nancy. Júnior Mascote, fazer uma pergunta a você aqui. Eu sempre estou em supermercados, farmácias, entendeu? Dificilmente eu não passar no supermercado no dia a dia em uma farmácia. Eu gostaria de saber de vocês aí, quem já viu um fiscal da Anvisa em qualquer supermercado ou farmácia fazendo uma visita? Entendeu? Será que realmente aconteceu isso? certo?
2: Aí, o cidadão tá na dúvida do 6525, Nego da Charanga.
8: Bom dia, meu amigo Júnior Mascote.
2: Desenrola, bom dia.
8: Bom dia, cheio de saúde e paz pra você e todos os ouvintes aí da GQFM, Nego da Charanga. Ô Júnior, tô te mandando essa foto aí, que aqui na rua Professor Sanunes, na entrada com a rua nova, tem muito entulho, o pessoal jogou muito entulho, esse saco aí que eu te mandei a foto, tá cheio de entulho e a caixa do lixo tá quebrada, esse contêiner tá quebrado.
2: Atenção pessoal da I9, atenção Saulo, atenção rádio escuta da I9, eu tô postando a foto, tá aqui pra nossa audiência do YouTube, estou vendo aqui na imagem, na tela na minha frente, que o contêiner está com as rodas quebradas, realmente é um contêiner antigo, precisa de um contêiner novo, tem 1, 2, 3, 4, 5, 6, 7 sacos, né? De ração de cães, e esses sacos estão cheios de capim, entulho, alguém limpou, em vez de colocar dentro da caixa coletora, fez o certo, colocou no saco, mas tem entulho, e a I9, antiga Locar, tem essa obrigação de recolher os entulhos na cidade, e aí no Mandacaru fazer a substituição dessa caixa. Obrigado, Nengo, pela sua participação aqui no Rota 89, potência psicológica. Bom dia, Júlio Mascote, mais uma vez pede aí ao Cão, o chefe de iluminação, para trocar lâmpadas queimadas no pônei e nos postes da rua 13 de maio, no bairro Cidade Nova. Anota aí, Cão, a equipe Cachorro Louco, rua 13 de maio, no bairro Cidade Nova. Alguns postes estão sem iluminação pública. Bem, traga aqui a informação agora sobre a prefeitura da cidade de Ilhéus. Traz aí o novo brasão. Para quem está nos assistindo. Tem o brasão antigo, deixa eu ver se tem o brasão antigo aqui, Ilhéus, prefeitura de Ilhéus, deixa eu ver aqui, brasão antigo, pronto, tá aqui o brasão antigo, deixa eu ver se eu consigo colocar aqui pra gente fazer um comparativo dos dois, né, o do novo e o do velho, né, tá aí já, produção? Põe aí, por favor. Esse é o novo. Pronto. Para quem está nos assistindo, para nossa audiência do YouTube, estou mostrando o brasão da prefeitura de Ilhéus. O novo. Mas o Ministério Público encrespou. Diz que não. Que não pode ser esse e aquela coisa toda. Enfim, o que está acontecendo em Ilhéus? Tanta coisa para o Ministério Público se preocupar. Principalmente Ilhéus, uma cidade muito violenta, uma cidade cheia de invasões, uma cidade que precisa de melhorias e muitas coisas, mas não. Os conselheiros que compõem a segunda Câmara do Tribunal de Contas dos Municípios da Bahia, o TCM, retificaram a medida cautelar, entraram com a denúncia, o TCM, o Tribunal de Contas dos Municípios, entrou com a denúncia, e eles ratificaram a medida cautelar concedida pelo conselheiro Plínio Carneiro Filho e determinaram que o prefeito de Ilhéus, Valderico Luiz dos Reis Júnior, se abstenha de utilizar, que pare de usar a identidade visual adotada pela gestão municipal em substituição ao brasão oficial do município. Quero deixar claro aqui que o prefeito ele não trocou, não tirou o brasão da bandeira do pavilhão municipal. O brasão continua. Ele só mudou a logo dos documentos da prefeitura. A decisão, tanta coisa para esse pessoal se preocupar, o TCM, né? Mas meu Deus do céu. A decisão ela foi tomada no âmbito da denúncia apresentada por Vinícius Rodrigues de Alcântara Silva, que apontou supostas irregularidades no uso da logomarca criada pela atual administração, com predominância na cor azul, em discordância com a lei orgânica municipal. Com isso, a medida cautelar determinou a suspensão imediata do uso da nova identidade visual nos meios digitais, não é na bandeira, nos meios digitais, e concedeu prazo de 90 dias para regularização nos meios físicos com adoção do brasão oficial das cores legalmente estabelecidas em toda a identidade visual da administração municipal. Eu prefiro a nova logo. Tá mais bonita. Não é, a bandeira continua, vai continuar a mesma coisa. Ninguém vai tirar o brasão da bandeira de Ilhéus. Não, é só nos documentos. Para quem está nos assistindo, para nossa audiência do YouTube, para quem está nos assistindo, a nova logomarca tem Prefeitura de Ilhéus, recuperar o presente e construir o futuro. São quatro símbolos. Em vermelho tem o símbolo do cacau, Ilhéus, perfeito. Em azul tem o símbolo da água, que representa as ondas, o mar de Ilhéus, perfeito. Em verde tem a imagem da Catedral de São Jorge dos Ilhéus, perfeito. Em amarelo, a imagem de um coqueiro representando as praias. Moderno, 2026. Por que não ir nos símbolos da prefeitura? E a bandeira vai mudar? Não, continua a mesma coisa. Agora, põe o símbolo antigo para quem está nos assistindo. Aí o símbolo antigo continua na bandeira. Agora, que o novo é mais bonito, indiscutivelmente. TCM, tanta coisa para fazer, se preocupando com besteira. Mas, segundo a denúncia, a prefeitura passou a utilizar uma nova logomarca em documentos oficiais, impressos institucionais, redes sociais, fachadas de prédios públicos, placas de obras e demais meios de comunicação, substituindo o brasão oficial e adotando cores diferentes daquelas previstas no artigo 9º da Lei Orgânica do Município, que estabelece como cores oficiais do município o vermelho, o amarelo e o verde. Vermelho, amarelo e verde. O vermelho continua, o amarelo continua, o verde continua. E o azul representa o mar de Ilhéus. Botou no na logo. E o que é que tem? Tanta coisa para se preocupar, o TCM está preocupado com isso. Na defesa apresentada, o prefeito Valderico lhe alegou que a cor azul não seria predominante na composição da logomarca e sustentou que não houve substituição integral do símbolo oficial. Também argumentou que a suspensão imediata poderia gerar prejuízos ao erário. Claro, porque vai ter que refazer tudo de novo, pagar a gráfica de novo, refazer. Vai ser uma confusão danada, vai gastar mais dinheiro. Ao analisar o processo, o conselheiro relatou Plínio Carneiro ao seu Plínio, vai procurar o que fazer, pá. Tá preocupado com o brasão de Ilhéus, seu Plínio? Conselheiro do TCM, Plínio Carneiro Filho, concluiu que havia elementos suficientes para comprovar em análise preliminar a irregularidade no uso da logomarca, especialmente pela ausência da autorização legal, pela utilização em documentos oficiais e pela predominância de cores não previstas na legislação municipal. Prefeito Valderico, parabéns, a nova logo tá legal, não troque não. Deixe do jeito que tá, coisa nova, moderna. Ilhéus precisa disso. Ilhéus precisa de cores. Ilhéus, eu falo assim em todos os sentidos, né? Ilhéus precisa e está passando por essa reformulação, ganhando novas praças, ruas estão sendo pavimentadas, a cidade está se transformando e é isso que precisa. Porque no passado a gente chegava em Ilhéus e a gente se deparava com uma cidade cinzenta, uma cidade sem vida, sem cores. Uma cidade histórica, o que rege uma cidade histórica? São o colorido, principalmente do seu padrão arquitetônico original. Então você chega em Ilhéus, olha para um lado, casas sem reboco, sem pintura, sem nada, sem vida. E agora a orla está passando por uma reformulação, Ilhéus está ganhando cores, porque o principal ativo econômico de Ilhéus chama-se turismo. São 8:54 no programa Rota 89. Você chega em Ilhéus hoje, é uma cidade diferente, colorida, tem vida. Não é aquela cidade cinzenta. Quando você chega, o turista chega em Ilhéus, olha para um lado, casa sem rebocar, outra só com reboco, sem pintura, sem vida, sem nada, na orla, aquela mesma coisa, aquela coisa era nojenta, aquela sujeira. Ilhéus hoje não, Ilhéus hoje está passando por uma mudança. A cidade está ganhando novos logradores públicos, modernização, praças, investimento na área da saúde, a economia está melhorando, as pessoas estão procurando mais Ilhéus. Tudo isso é fruto de uma gestão municipal que vem dando certo. E o Valderico, ele não esconde para ninguém. que ele vem copiando os modus operandis do ex-prefeito de Jequiel, Zé Cocá. Ele falou para todo mundo que o Zé Cocá é uma grande inspiração para ele na condição de gestor, e ele está fazendo em Ilhéus o que Zé Cocá fez aqui pela cidade de Jequié. E lá em Ilhéus, inclusive o deputado federal Leo Lomanto Júnior tem destinado emendas parlamentares para Ilhéus, e hoje Ilhéus se transformou em um canteiro de obras e muitas coisas estão sendo feitas lá na cidade de Ilhéus. Mas é isso aí. Mas a gente não pode esquecer, né, que o Valderico não apoia o Jerônimo. E aí já sabe, é contra o governo e as perseguições vão em cima. Aí aparece denúncia. Até denúncia de brasão agora tem. Mas isso é porque o Valderico não apoia o Jerônimo. Se ele fosse do time do Jerônimo, ninguém ia estar preocupado com brasão. Tenha certeza disso. O intervalo é rápido e eu volto já.
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2: GQFM 856.
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12: GQFM agora 8:57. 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
17: Voltamos com mais previsões para essa terça-feira.
16: Libra, Escorpião, Sagitário.
17: Libra, é preciso colocar a cabeça no lugar para tomar certas decisões. Cuidado com dúvidas, ansiedade e ação fora do contexto, porque tudo isso pode fazer você dar um passo maior do que a perna. Faça uma coisa de cada vez. Cor vermelha, número 17.
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17: Escorpião, trabalhe em uma mudança, seja ela de pensamento, crença ou em relação a algo que não está funcionando. Seja inteligente, prático e tenha cuidado com excesso de drama. Cor rosa, número 5.
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17: Sagitário, cuidado com agressividade e autoritarismo, pois tudo isso pode ser extremamente ruim para hoje. É importante dialogar, ser mais diplomático e flexível. As relações e parcerias estão potencializadas. Cor branca, número 3. Logo mais tem Capricórnio, Aquário e Peixes.
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10: Arrepia, Mascote!
11: Muito bem, agora são 9:06 no Rota 89. Fala, Márcio.
12: Ô, Júnior, bom dia. Tu sabe o que é o que a IP não contamina, não. O que tá contaminando é essa esquerda maldita, esse PT maldita, é que contamina, entendeu? As pessoas. Valeu? E eu ouvi pesquisa. Valeu.
11: Valeu, Márcio.
12: Coloca meu nome aí, Júnior.
11: 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Agora são 9:07 no Rota 89. Fala, potência.
13: Alô, Júnior Mascote, bom dia, meu irmão Roberto de Itagi, Bahia, mas eu moro em Guarulhos, São Paulo. Grande abraço para você, toda a sua equipe. Um abraço pro pessoal de Aiquara, Itagi, Gitaúna e Jequié. Falou, meu irmão, audiência total. Falou, minha potência.
11: Leo Potência Psicológica. Olha, vamos trazer informações agora. Olha, eu recebi aqui, tem mais mensagem chegando. Vamos dar prioridade pra galera aqui do nosso vídeo. Diga, Osvaldo.
14: Bom dia, Júnior Mascote. Ô, Júnior, a Senasc, que é a central de associações, convida os dirigentes de associações de moradores de Jequié e também da zona rural para participar de uma importante reunião com o prefeito de Jequié, Flávio Santana, e seus secretários, que acontecerá na próxima sexta-feira, dia 15, às 9h da manhã, no prédio do antigo restaurante popular. Todos os dirigentes de associações de bairro da cidade e também da zona rural estão convidados para esta importante reunião. Valeu, Júnior.
11: Valeu, Potência, obrigado pela participação aqui no Rota 89, Center Móveis e Eletros, onde você encontra ar-condicionado Inverter, 18 mil BTUs. apenas R$241,58 mensais. 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Na rua Félix Gaspar, Antônio Júnior está pedindo passagem.
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11: Muito bem, o repórter Antônio Júnior está na Universidade Estadual do Sudoeste da Bahia, porque está em andamento a Semana da Enfermagem. E o Antônio Júnior é o nosso repórter, com imagens para quem nos acompanha no nosso canal no YouTube e para você do rádio, preste atenção. Antônio Júnior, bom dia.
15: Pois é, bom dia para você, Mascote, bom dia aos ouvintes do Rota 89. Mascote, começa amanhã, perdão, hoje, né, a Semana de Enfermagem aqui no município de Jequié. Conosco a professora Ivone Neri, e vamos falar dessa importante evento que acontece aqui no município de Jequié. Professora Ivone, bom dia.
16: Bom dia, Antônio Júnior. Bom dia, Júnior Mascote. É como você dissera, estaremos realizando hoje a 17ª Semana de Enfermagem. 17ª por quê? Porque antes era realizada apenas pelo curso de 17 anos para cá, em parceria com outras instituições, exemplo do Prado Valadares, da Secretaria Municipal de Saúde, da Santa Casa, entre outras.
15: Pronto, a gente observa, Mascote, que a gente está aqui, né, no módulo de saúde aqui da UESB, aqui no Anel Viário de Jequié. Professora, quantos módulos tem aqui? Quais são os cursos?
16: Olha, aqui o primeiro módulo foi o de odontologia, há 20 anos, mais ou menos, né? Depois veio o módulo da saúde, que aí tem o nome do professor doutor Eduardo Najib Boeri, já falecido, professor do curso. Temos o módulo da pós-graduação, e aqui ficou como um campi da UESB, que tem dois campi, porque campi é o plural de campus, né? E aí esse campi leva o nome do professor Wilson Rocha.
15: Então nasceu tudo aqui nesse evento que acontece hoje aqui na UESB, lá na parte central, que é a Semana de Enfermagem na cidade de Jequié.
16: Cada curso tem seu dia ou sua semana. No caso de enfermagem, é de 12 a 20 de maio. Estamos com uma programação vasta, com palestras, com oficinas, com apresentação de trabalhos científicos, com rodas de conversa, com uma feira das práticas integrativas e complementares em saúde. E no encerramento, dia 20, à tarde, a partir das 15 horas, outra roda de conversa homenageando aqueles que tanto contribuíram para a enfermagem jequiense.
15: Professora, a Prefeitura de Jequié, através da Secretaria de Saúde, tem sido um parceiro nesse grande evento histórico aqui na cidade de Jequié?
16: Sim, não só no grande evento. A UESB tem convênio com a Secretaria Municipal de Saúde por meio da Prefeitura. Ou seja, aquele convênio amplo, conhecido, né, no senso comum como convênio guarda-chuva. Então, os discentes do curso de enfermagem realizam estágios nas unidades de saúde do município, realizam práticas, visitas técnicas, e na Semana de Enfermagem tem sido uma parceira muito importante.
15: Hoje, que horas aqui na UESB?
16: Hoje, no outro campi, o do Jequiézinho, porque é lá que a gente tem o auditório
15: central.
16: Ali, o central, vamos dizer assim, o Ali Salomão, às 18 horas estaremos com a mesa de abertura e as atividades programadas para essa semana, que tem o tema de lutas, avanços e perspectivas.
15: Estimativa de público?
16: Olha, inscritos para a semana como um todo, entre a participação lá na abertura e no fechamento, assim como nas oficinas e trabalhos científicos, hoje eu fui informada por um dos membros da comissão que já estamos com 800 inscritos. Aí eu disse assim, bombou, dessa vez bombou.
15: Professora Ivone Neri, coordenadora do curso de enfermagem no município de Jequié, agradecer aqui por ter levando essa informação com prestação de saúde pública para o programa da Jequié FM Rota 89 com o Júnior Mascote.
16: Quem agradece somos nós, todos do curso de enfermagem, que está aí há 44 anos formando enfermeiros competentes e comprometidos para a política de saúde do SUS. E sempre muito bem avaliado pelo MEC.
15: Pois é, Mascote, acompanhando de perto essas informações da prestação de saúde aqui na UESB, na cidade de Jequié. 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Tá na melhor?
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11: Muito bem, valeu Antônio Júnior, obrigado pela participação. E olha, o Jair Gari está treinando, diz ele que está treinando. E aí ele mandou um vídeo aqui agora, ficou chateado, porque eu disse que ele não vai chegar na primeira colocação. Tá lá ciscando lá no, na feirinha do bairro Jiquezinho, lá em frente à Hortifruti do Boi. E ficou zangadinho, mas ô Jair, mostra aí os seus cotocos aí, você não... Vamos lá, vamos ver o que é que o Jair tá se preparando, vamos embora.
18: É, meu filho, tá vendo pra que é capoeira agora?
11: Ué?
18: Oxe.
11: É capoeirista.
18: Vai ter a corrida, Jair. Vai ter a corrida, Jair. Não vai ter negócio de luta, não.
11: Oxe.
18: Aí Maradona chega na finta, cabe essa graça toda.
11: Olha pro boi falando com ele, ó.
18: Maradona chega na finta, cabe essa graça toda. Aí pronto. Ué? Poxa,
11: ele tá
18: tu vai correr ou tu tá, vai dançar?
11: Ele tá dançando.
18: Vai pra onde aí? Oh, meu Deus. A guarda aberta de Maradona ainda arregaçando. Aí.
11: Ô, Gelmar. Que figura. Esse aí é o Jair Gari.
19: É meu Deus, amanhã não entra não, se é a instrução de um profissional.
11: Valeu, potência, diz ele que tá treinando, se preparando. Bom, quem está agora pedindo passagem é o nosso repórter Del Santos, direto do Parque de Exposições de Jequié. Como se encontram os preparativos aí para mais uma edição da Expo Jequié? Del Santos, com imagens para quem nos acompanha no nosso canal do YouTube, já trazendo as imagens da área interna do Parque de Exposições Luiz Carlos Braga.
20: Salve, salve, Júnior Mascote, bom dia. Bom dia aos ouvintes do Rota 89. Estamos por cá, Sindicato Rural de Jequié, de 23 a 31 de maio. Nós estamos por aqui. É mais uma edição da Expo em Jequié. As estruturas já estão sendo montadas. Isso aqui já é um stand, tá? É de uma empresa, já fui informado que é de uma empresa. Ali embaixo já tem outro stand montado lá, mas aqueles os outros stands, as outras estruturas estão sendo montado aos poucos, né? Tá chegando aos poucos. Ali onde você está vendo aqui agora, Júnior, para quem está conosco aqui nas imagens na Jequié FM, é a parte que fica a alimentação e também fica as grandes empresas de automobilístico, né? E também onde acontece ali a apresentação do parque, né? Aquele parque que fica com roda gigante, fica com toda aquela estrutura. Então, já tá chegando ali mais uma carga de estrutura, tá sendo montada, tá? A parte de limpeza já foi feita pela prefeitura, observe os pavilhões, tá todos limpos, né? Tem duas caçamba de areia para chegar para ali, que é onde vai colocar os animais, mas também já tem outras lá no canto, né? Já tem lá no canto um pouco mais de areia. Observe lá o pessoal trabalhando. Chegou agora a estrutura, o pessoal já está ali trabalhando. Aqui vão ficar empresas, como eu falei anteriormente, que vai expor os seus produtos, como os veículos, motocicletas, veículos pesados, agrícolas. Tudo isso é exposto aqui e o parque lá ao fundo. Aqui está o picadeiro central das avaliações, né? Que sempre acontece. As avaliações dos cavalos, manga larga, machador e assim sucessivamente. Aqui é chamado a pista de avaliação. Lembrando, Júnior, que essa edição, mais uma da Expo, é ranqueada novamente, que aí o manga larga, machador, né? Então, assim, tá tudo no esquema, como diz, né, o presidente do Sindicato Rural, para acontecer no dia 23, tá? A limpeza está sendo feita, já foi feita essa parte de cima, está sendo feita na parte de baixo e daqui uns dias aqui vai estar tudo já mais estruturado. Mas as pessoas me perguntaram como é que está a movimentação aí no Parque de Exposições para a edição da Expo. tá devagarzinho, mas tá chegando lá. A estrutura já tô chegando. Depois vão ser instaladas essas estruturas, vão com ganhar mais corpo, né? Aqui a Expo 2026. E a GQFM vai estar por aqui também. E você é convidado, né, Júnior, a acompanhar aqui a nossa equipe, conhecer nossa equipe, bater um papo. E aqui também, Júnior, vai ser dividido esse picadeiro central aqui, vai ser dividido em duas partes. Aquela parte lá no canto da U1 aqui, ó, lá no final vai ser instalado o palco onde vai ter as apresentações, né? As duas bandas, atrações musicais que vão se apresentar. Mas não atrapalhará aqui a avaliação, né? A pista de prova não vai atrapalhar em nada. Ok, Júnior? Voltamos com você e o Rota 89. Só lembrando, dia 23 começa a Expo 2023 aqui em Jequié. Chama a notícia.
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11: Valeu, Dé, obrigado pela participação, trazendo aí os bastidores, os preparativos da Expo Jequié. Bom, e agora é hora de esporte com ele, John Oliveira.
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21: Bom dia, Júnior Mascote. Bom dia para você que acompanha o Rota 89. Copa do Brasil, quinta fase. Logo mais à noite, três jogos movimentam os confrontos da volta. Às 19h30, Internacional recebe o Atlético. O Colorado leva vantagem de 2-1 no primeiro jogo. Às 21h30, Cruzeiro e Goiás. Na primeira partida, o jogo saiu empatado em 2-2. Também às 21h30, Fluminense e Operário. No primeiro embate, ninguém mexeu no marcador.
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21: Rogério Ceni vem sofrendo pressão no cargo do Esquadrão de Aço. O Bahia está a 4 jogos sem vencer. No último revés de virada para o Cruzeiro em plena Fonte Nova, Ceni foi vaiado e a torcida pediu sua saída. O Bahia que tem pela frente o Remo em jogo de volta na Copa do Brasil, fora de casa.
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21: O Vitória informou nesta segunda-feira que o atacante Anderson Pato passou por cirurgia no joelho direito após lesão no menisco. O jogador se machucou contra o Piauí pela Copa do Nordeste e não atua desde então. O clube tentou recuperação sem operação, mas decidiu pela artroscopia após a evolução abaixo do esperado. A previsão é que Pato volte aos gramados no fim de julho. Contratado após bom desempenho no Campeonato Baiano pelo Juazeirense, o atacante fez 6 partidas pelo Vitória e ainda não participou de gols.
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21: A Fórmula 1 estreou no final de semana em Miami um pacote de mudanças que visava equilibrar melhor o papel da energia elétrica nas disputas. A corrida agradou muito mais os torcedores e Toto Wolff chegou a dizer que quem não gostou deveria se esconder. Os pilotos, contudo, não sentiram grande diferença e sabem que a trégua veio muito mais pelas características da pista do que pelas novidades.
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21: O lateral esquerdo Luciano Juba do Bahia está presente na pré-lista de convocados do técnico Ancelotti para defender a seleção brasileira. A pré-lista com 55 nomes foi enviada à FIFA nesta segunda-feira e o jogador do Esporte Clube Bahia integra a relação. A convocação será no dia 18 de maio na sede da Confederação Brasileira de Futebol, com os 26 atletas escolhidos pelo treinador italiano para representar o Brasil no Mundial.
22: Eu volto com você, Júnior Mascote.
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11: Muito bem, agora são 9h22.
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4: Voltamos com as últimas previsões de hoje.
3: Capricórnio, Aquário, Peixes.
4: Capricórnio, dia de colocar a mão na massa e fazer as coisas acontecerem. Não espere ninguém. O dia tem atrasos, demora, desconexão e problemas de comunicação. Então não perca tempo. Não se irrite, não fique tentando explicar o inexplicável. Cor azul número 10.
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4: Aquário, cuidado com o excesso de preocupações, a sua mente pode estar extremamente caótica e bagunçada. Se você está com tempo e tranquilo, tudo bem, mas estiver com muitas tarefas, tente ser organizado e prático, senão você não vai conseguir fazer nada. Cor roxa número 51.
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4: Peixes, cuidado com o excesso de drama, mágoa, de querer que tudo seja do seu jeito, de não se priorizar e dar mais valor para o que o outro está fazendo, não para o que você está fazendo. Então é dia de colocar limite em si mesmo e nas outras pessoas. Cor marrom, número 15. Guia Astral dessa terça foi esse. A gente volta amanhã nesse mesmo horário, não perde não.
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6: Muito bem, a caixa do Elixir Pegador saiu para Joab Vitorino da Silva. Atenção, Joab Vitorino da Silva, morador lá do São Judas Tadeu, ganhou a caixa do Elixir Pegador. Não vai brochar mais. É, não vai ficar mais com aquele negócio de ejaculação precoce, viu? O Joab Vitorino dos Santos pode passar aqui pegar sua caixa do Elixir Pegador, tá bom, potência? Olha, é com profundo pesar que noticiamos o falecimento de Edivaldo Guimarães Silva. O velório está ocorrendo na rua Humberto de Campos, número 164, bairro Joaquim Romão, tá certo? Na residência dele. O sepultamento está previsto para as 17 horas. E o sepultamento será amanhã, não é isso? Às 8 horas, no cemitério da família, na barragem de Pedras. Você que é pai, que é mãe, adote, crie, leve seu filho para uma igreja antes que o marginal e o traficante o adote para sempre. Fiquem todos com Deus e na boa companhia do Lucas França. Meu nome é... Tchau!

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que eu quero que os meus filhos saibam. É maravilhoso acordar cada dia e saber que é algo de novo, graças a Deus, gente. Que bom! Dia 12 hoje, 12 de maio, e o tempo não para, né? Eu quero começar sempre com uma mensagem positiva, uma mensagem para um dia melhor. Eu quero começar falando para você, ouvinte do Lucas França. Existem lutas. Ai, são muitas lutas, hein? Cada um na sua luta diária, como a gente fala popularmente, na sua labuta diária. Existem lutas, desafios, e pode até ter gente torcendo contra, mas eu carrego algo maior, a minha fé em Deus. É dele que vem a força que me sustenta. Por isso eu continuo, mesmo cansado. Eu confesso para você, ouvinte, mesmo com medo também, mesmo sem saber o que me espera lá na frente, eu dou mais um passo, persisto mais um pouco e deixo a minha fé me guiar. Não adianta a gente estar aqui falando de fé e a gente não viver a fé. Por isso, o que eu sempre falo aqui é do fundo do meu coração, e sempre peço ao Espírito Santo de Deus que me oriente, que me guie, que me dê sabedoria, para que toda vez que eu abrir aqui o microfone para falar, trazer uma mensagem positiva para você, ouvinte, seja de Deus, do Espírito Santo de Deus. Então, tenha fé, porque quando Deus abençoa o nosso caminho, desistir perde o sentido, deixa de ser opção. E quem tem a fé como combustível entende que nem toda batalha se vence só na força. Algumas se vence na certeza de que Deus está caminhando

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Ei, bonita, e aí, macho velho, tudo certinho? Terça-feira hoje, viu? Dia 12 de maio, o tempo não para. Desejo pra você um dia de muita paz, de muita alegria, bom trabalho pra todo mundo. Você fez parte aí, não foi, da nossa corrente de fé, sempre com a mensagem positiva, sempre com a mensagem para o dia melhor, pra gente refletir, atrair coisas boas pra nossa vida. Problema todo mundo tem, não é verdade? Mas o importante é a gente levantar a cabeça, amadurecer, aumentar nossa fé e ter a certeza que Papai do Céu tá no controle de tudo. Vambora! Com Deus e Nossa Senhora, até o meio-dia, manhã de sucessos, muita festa, muita música, prêmios de montão também, viu? Muita coisa boa vai acontecer por aqui hoje. Daqui a pouquinho tem Minuto News com o jornalista Souza Andrade, tem Momento Pet, tem a enquete de hoje, o Lucas França quer saber, tem a movimentação no comércio com o repórter dos preços baixos, Del Santos, amanhã mais completa, que tem oferecimento da Tobias Bike, Avenida Franja Leon, agora também com bike elétrica, viu? 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Eu volto já já.

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17: 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A melhor em primeiro lugar, hora certa com notícias. Agora faltando 6 minutos para as 10, a partir de agora vamos atualizar as informações direto da redação com ele. Alô, Souza Andrade, eu quero ouvir sua voz. Bom dia, Souza.
18: Bom dia, Lucas França.
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21: Abertas inscrições para eleição do Conselho Municipal de Promoção da Igualdade Racial de Jequié. Sancionada lei que proíbe venda de chocolate com baixo teor de cacau.
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21: A Comissão Eleitoral para a eleição do Conselho Municipal de Promoção da Igualdade Racial de Jequié publicou o edital que estabelece a abertura das inscrições para a escolha dos novos representantes da sociedade civil que irão compor o Conselho Municipal. O período de inscrições já está aberto e segue até o próximo dia 22. As entidades interessadas devem realizar a inscrição presencialmente no horário das 8 ao meio-dia e das 2 às 4:30 da tarde na Casa dos Conselhos, localizada na Praça Arthur Alves Pereira, no antigo Restaurante Popular. Foi sancionada pelo presidente da República, Luiz Inácio Lula da Silva, a lei que estabelece percentuais mínimos de cacau para produtos comercializados como chocolate no Brasil. A nova legislação também determina regras mais rígidas para rotulagem, obrigando as empresas a informarem de forma clara o teor de cacau presente nas embalagens. Com a mudança, o chocolate em barra deverá conter pelo menos 35% de sólidos de cacau. Já o chocolate em pó terá, no mínimo, 32% de cacau, enquanto o chocolate ao leite precisará apresentar 25% de cacau e 14% de leite ou derivado.

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dia pra todo mundo. Bom dia, bonita. Bom dia, amigão. Bom dia, macho véi. Muito prazer, viu? Por aqui, Lucas França. Eu tô feliz da vida, tô fazendo o que eu gosto. E na rádio que tem o nome da cidade,

0: maior festa do rádio, aqui é Jequié. Meninos e meninas, eu quero ouvir o bom dia bem alto. Na fazenda de Cleide, lá em Santa Terezinha, né? Você viu? Você vai entrevistar daqui a pouquinho, vai entrevistar aí?
1: Com certeza.
0: Os nossos convidados, né? Os nossos ouvintes que vieram conhecer aqui a Jequié FM nova. O ano é novo ainda, né, Nancy?
1: Com certeza.
0: Depois de um ano aí já fica velha, né?
1: Não,
0: verdade?
1: Não, ainda não fica velha, não. Demora.

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0: 10 horas em Jequié e em Brasólia também 10 horas. Horário de Brasólia. 10 horas.

0: quero ser cantor mesmo.
1: Gente, ele quer ser cantor.
0: Eu quero ser cantor mesmo, vai que você é invejoso. É inveja, né, Nancy? Que a gente
2: inveja,
0: canta.
2: É inveja, porque nós cantamos, somos felizes.
0: É a equipe, entendeu? Mais feliz do rádio. Nancy, por favor, Nancy.
2: Sim.
0: Entrevista aí, Nancy. Apresente pra nós aí os nossos convidados. Isso. O ouvinte que veio aqui conhecer a GQFM. Por favor, Nancy. Eles vieram de onde, Nancy?
2: Eles vieram de...
0: Tu já esqueceu o nome dela? Tu já esqueceu o nome dela? Tu já esqueceu o nome dele? Eu não vou falar, não. Tu vai ter humildade pra perguntar o nome de cada um agora. É, não vou falar também, não.
2: Esse jovem senhor, tão bonito, tão simpático. Sim. Qual o seu nome? Seu Benedito Costa da Silva.
0: Mas não é assim que ele é chamado pela esposa, não.
2: É? Ah, mas eu vou perguntar pra ela.
0: Isso.
2: E a senhora, qual o seu nome?
0: Linda ela, né?
2: Dona Cleide, maravilhosa, elegante.
0: Você já viu o zoião de Cleide, como é bonito?
2: Lindo, foi isso que o senhor...
0: Linda.
2: Agora eu vou perguntar pra ela, qual o apelido que a senhora fala com ele? Dito? Aí Dito, quando olhou pra esses olhos lindos, ele se derreteu todo.
0: Dito, foi buscar lá em Piauí, ela
2: foi,
0: sabia?
2: Foi.
0: Ó, Cleide é nosso ouvinte, é ouvinte da GQF desde 2010, quando inaugurou a rádio.
2: Coisa maravilhosa.
0: E Cleide ouve,
2: né,
0: a gente.
2: É o
0: Nancy,
2: número um.
0: Há muitos anos que Cleide ouve a gente, muitos anos.
2: É
0: verdade, muitos anos, é um ouvinte fiel. E hoje ela morava lá no Mandacaru, Nancy.
2: É?
0: Qual o nome da rua que você morava lá? Radmés, Santana de Brito, Mandacaru. Isso. E hoje Cleide mora lá em Santa Terezinha, não é isso? Chácara Santo Antônio, lá em Santa Terezinha, que ouve. Sim. A rádio lá,
2: ouve,
0: continua ouvindo a GQFM,
2: pois é,
0: lá em
2: pega
0: Santa Terezinha.
2: Bem, viu? Lá, pega bem, manda um abraço pros amigos aí em Santa Terezinha. Eu estive em Santa Terezinha algumas vezes.
0: É, tem um amigo lá em Santa Terezinha, esqueci o nome dele, rapaz. É um nojento que faz pão integral. É um cabeça de passarinho que tem lá. Faz pão integral, alimentação saudável, biscoito. Como?
2: Kiko,
0: é, rapaz. Cadê Kiko? Tá por lá? Cadê? Nunca mais.
2: Bora, Kiko, aparece.
0: Nunca mais ouvi Kiko aqui
2: aí.
0: Em GQ, rapaz. Fala, pode falar. Aquele nojento, aquele Kiko é um cabeça de passarinho, aquele Kiko. Mora perto de você lá, Cleide, é? Quase em frente.
2: Pronto.
0: Continua fazendo pão integral. Ah, que legal. Ô, Kiko, apareça, viu, Kiko? Seu nojento. Vamos lá, Nancy, 10 horas e 2 minutos. Já que estão falando de Kiko, de...
2: Sim.
0: Pão integral, de biscoito, de comida saudável,
2: delícia,
0: de pipipi, de popopó, de...
2: Gosto.
0: Caixinha de fósforo.
2: De tudo.
0: Ó, estamos
2: isso.
0: Ao vivo, não é isso, Marcel? Ao vivo pelo Instagram da GQFM. Você, se você quiser ir lá ver o look de Nancy Dias. Eu tô meio desarrumado hoje, que hoje...
2: Ah, você nunca tá desarrumado.
0: Hoje não,
2: para,
0: fiz a barba.
2: Para. Você é lindo, né?
0: Tô meio desarrumado.
2: Ainda não acredito. Você é lindo. Você é o mais lindo dos...
0: Para, Nancy, que eu fico todo arrepiado quando você fala isso, Nancy.
2: Pra você, eu vou cantar uma música.
0: Canta, vai.
2: O mais belo dos belos é você.
0: Nossa! Pelo amor da mãe do coronel, Nancy.
2: Ainda bem que ela... Não pode, não podia não, ele não pode ficar andando por aí assim.
0: Quem é mais bonito, eu ou seu Adalto?
2: Ixi, agora você.
0: Agora
2: você pegou pesado, porque seu Adalto, você é clone dele, aí ficou três clones. Seu Adalto, você e Bernardo.
0: Mas minha mãe é mais bonita que seu Adalto.
2: Ah, com certeza.
0: Dona Emília é a mais gata das freteiras. Ela é.
2: Emília é charmosa.
0: Olha só. É só seu Adalto, não, isso mesmo. Ó, estamos ao vivo, viu? Instagram GQFM, a melhor oficial. Vai lá pra você conferir a nossa... É live que fala? É a nossa live. Live. Nancy, era tão sucesso antigamente, live, né?
2: É.
0: Todo mundo queria fazer live, né? Né, Marcel? Todo mundo antigamente era live, live, live, live. E vamos lá, estamos aqui fazendo essa live ao vivo. Não, não, não existe live sem ser ao vivo, né, Nancy?
2: Não.
0: Isso
2: é redundância.
0: E o que é pleonasmo vicioso? É o que?
2: Ai, você me pegou. Você precisa dar.
0: Não acredito, Nancy. Se cair isso no concurso, você errar, Nancy?
2: Não erro.
0: Pleonasmo vicioso.
2: Porque eu vou ter que demorar assim pra explicar, né?
0: Pleonasmo vicioso, se eu não me engano, sabe o que é? É falar assim, descer pra baixo.
2: Isso, é quando você
0: subir pra cima.
2: É quando você fala algo que isso já é diferente de redundância, né?
0: É, pleonasmo vicioso.
2: Sabe?
0: Eu aprendi, sabe com quem? Com a Prolia, Pro de português.
2: Ficou na memória, né?
0: É, e a professora Graça também ensinava isso pra gente.
2: Nossas professoras, elas sempre, né? Nos
0: professora deixam. Marivone, de redação.
2: Boa mesmo.
0: Eu lembro de todas elas, nossa, sabia? Vamos lá, pergunta de hoje, o Lucas França quer saber. A gente dá um rodeio pra poder fazer a pergunta, né, Nancy?
2: É, eu tô
0: aqui. Mas é porque estamos ao vivo no Instagram,
2: ah,
0: né?
2: Ah, então ótimo.
0: É, por isso. Ao vivo, ao vivo. Lucas França quer saber. 988-461549, a pergunta de hoje é a seguinte. Nancy, você já fez alguma coisa na cozinha que deu errado, Nancy? O que você fez na cozinha que deu errado?
2: Tem, inclusive... No domingo, que foi o Dia das Mães, a gente estava falando sobre.
0: No domingo.
2: Estávamos falando, né, em família, sobre coisas que eu já fiz que deu errado. E Ramon se lembrou de um empadão que eu fiz que deu super errado.
0: Olha isso aí, tá batendo, é o quê? Ô, DJ, tá batendo o quê, DJ?
2: Tá quebrando o quê aí? Ó.
0: Vamos, Nancy, fala do empadão.
2: Eu fiz um empadão que deu super errado, porque eu coloquei muita gordura, coloquei óleo e Ramon lembra.
0: Gordura
2: que
0: ficou... ou margarina? Ou manteiga?
2: É gordura hidrogenada.
0: Ah,
2: é gordura hidrogenada.
0: Não tinha como dar certo, não. Botar
2: não,
0: gordura no empadão
2: ficou...
0: não dá certo nunca.
2: Não, aí não deu certo. Ah. E Ramon disse que aquele... Eu não lembro, mas Ramon disse que aquele empadão nadava no óleo.
0: Sério,
2: foi um horror, um horror. Ramon quase me mata.
0: E você, ouvinte?
2: Eles resolveram comer.
0: Manda pra nós aí um áudio respondendo o Lucas França quer saber de hoje. Você já fez alguma coisa? O que você fez na cozinha que já deu errado? Conta pra nós aí. Tem presente? Tem. Tem pá de ingresso pra ir pro cinema. Tem ingresso pro forró do Rebu. Tem pix de R$50. Tudo isso a partir de agora. O que você já fez na cozinha que deu errado? Conta pra nós aí. Nancy, eu fui inventar e fazer uma pizza de sardinha, Nancy. E aí solou, Nancy. Não deu certo. Eu não consegui, Nancy. Porque eu queria se libertar da minha mulher na pizza de sardinha. Pra poder não ficar pedindo pra ela. Aí eu falei, não, eu vou tentar fazer. E deu errado, Nancy.

0: vai morrer. E a quadrilha junina também nunca vai morrer. Daqui a pouquinho eu vou falar com meu amigo Almi, grande Almi da quadrilha Força Jovem Católica. Almi tá por aqui para falar do sucesso da quadrilha Força Jovem Católica. E claro, né? É, eu vou perguntar para ele se tá ainda, se tem vaga ainda para quem, um casal desse bonito na quadrilha. Já pensou, Almi? Hein? Cleide e Dito, rapaz, na quadrilha. Ia ser bom demais, não ia ser bom? Fala a verdade. Bom dia, meu amigo Almi. Tudo bem, Almi?
1: Bom dia, Lucas França. Bom dia, ouvintes da GQFM.
0: Grande Almi, rapaz. Realmente bom demais, viu? Sucesso total. A gente volta já já, tá bom, Almi?
1: Beleza,
0: pra
1: Lucas.
0: Pra falar da quadrilha Força Jovem Católica, tá bom? Aumenta o volume do rádio aí. Daqui a pouquinho, Almi vai falar.

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0: 11:32, está chegando agora, seja bem-vindo, seja bem-vindo. Lucas França quer saber a pergunta de hoje. Tem presente, tem um bocadão de coisa boa, o que você fez na cozinha e não deu certo? Eu tô curioso pra saber, viu? Será que Bruno do Conto 3 fez alguma coisa na cozinha e não deu certo, gente? Será? Bruna! Raimunda, será? Regi de São Paulo, fez alguma coisa na cozinha? Aneli, e aí as meninas, me conta, eu quero saber. Cláudia Betânia, eu não acredito. Cláudia Betânia é profissional na cozinha. Tudo que Cláudia Betânia faz é de qualidade. Você já fez alguma coisa que não deu certo na cozinha,
1: Oi, Claudinha? Oi, Lucas, bom dia, amor.
0: E aí?
1: O que eu já fiz errar, o que eu fui fazer e não deu certo foi na minha casa. Foi uma lasanha.
0: Uma lasanha. Não deu certo?
1: Te desejo aí, Lucas, uma boa programação pra você, viu? E todos aí pra Nancy. Lucas, eu quero mandar aí hoje um feliz aniversário pra minha amiga Tamires, como ela fala no Bispo. Dona que é sua amiga Cláudia Betânia, sua mãe Eva, seu esposo Jaque, sua filha Dani, sua filha Belinha, seu filhinho Davi e todos os seus amigos de Tamires. Beijão, feliz aniversário, muitos anos de vida e saúde, viu, minha linda? Muita paz. E manda um bom dia pra minha amiga Lídia, sua esposa Natalina, minha irmã e sua irmã Carminha.
0: Obrigado, Claudinha! Agora 10:35.
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0: barbaridade pra matar a saudade. Ei, Almi, quando você ouve essa cantiga, hein? Já imagina a quadrilha Força Jovem Católica na Praça Rui Barbosa dando aquele show, não é isso, Almi? Tudo bem, Almi?
1: Tudo bem, Lucas.
0: Como é que tá os ensaios? Tá ensaiando bem?
1: Os ensaios tá bem, Lucas, graças a Deus.
0: Almi, se tiver ainda alguém querendo participar da quadrilha, tem vaga ainda, como é que funciona? Conta pra gente aí, Almi.
1: Ó, Lucas, até o dia 15 de maio a gente tá com novas inscrições.
0: Então tem semana que vem só.
1: Isso, é, pra homens e mulheres.
0: 15 de maio é só sexta-feira.
1: Sexta-feira, é.
0: Só até sexta-feira, quem quiser se inscrever, entrar em contato com quem, Almir? Fala com quem?
1: Pode entrar em contato comigo mesmo, através do meu telefone, 739-8801-7140, ou pelo Instagram também da Quadrilha Força Jovem Católica, ou o meu também, no meu Instagram.
0: Quantos anos existe a quadrilha, Almir?
1: Há 10 anos, que tá fazendo esse ano, 10 anos.
0: Rapaz, 10
1: anos de história,
0: viu? Vocês estão ensaiando onde, Almir?
1: Ó, a gente tá ensaiando lá na Lagoa Dourada, com apoio da paróquia na Sala das Graças.
0: Alô, Padre Paulo, aquele abraço, que bom, viu? Na Lagoa Dourada, e que é tradição, forró na Lagoa Dourada, né, Almir?
1: Isso, é verdade, Lucas.
0: Olha, eu vi a apresentação de vocês no domingo que, já tem 15, foi no último domingo que teve o Festival da Cultura, não foi?
1: Isso mesmo.
0: Lá no Mercadão, um abraço pra Enzo, pra Pelé, e assim, tá linda a quadrilha, bem organizada, e ali só estava, ali só foi só uma simples apresentação, não foi com figurino novo ainda, né, Almir?
1: Não. Na realidade, aquele figurino é de 2017 e de 2018.
0: Mas tá zerado.
1: Tá, pois é.
0: Tá, aí, é novo, novo.
1: A gente dançou com figurino velho e outra. Ainda não tava ali todas as coreografias, porque sim, a quadrilha completa é 30 minutos. E ali a gente dançou 16 minutos.
0: Quase metade.
1: Quase metade.
0: Mais da metade.
1: Um pouco mais,
0: Almir, e você veio aqui hoje para poder fazer esse convite, né? Para quem tiver interesse de participar da quadrilha, que ainda tem vagas até o dia 15 de maio, porque precisa ensaiar para poder fazer bonito na festa de Santo Antônio, que vocês vão se apresentar. Isso. Fazer bonito na Praça Rui Barbosa, na Vila Junina, no São João de Jequié. Mas para fazer bonito, tem que ter um figurino bonito, não é isso, Almir?
1: É verdade.
0: E o que é que vocês estão precisando, Almir?
1: Na realidade, a gente fez um pique solidário, agradecer até o Elito Ferreira, que foi lá fazer pra gente o vídeo. Esse pique solidário, Lucas, a gente tá fazendo pra poder pagar a mão de obra da costureira. Legal. A gente colocou a partir de R$2.
0: O tecido já tá todo prontinho já, tudo já tem um tecido, né?
1: Ela já tá costurando.
0: Já tá costurando.
1: Já tá costurando.
0: Então precisa pagar a costureira.
1: Precisa pagar a costureira.
0: Então, ó, a costureira já tá com a mão na massa, ou com a mão no tecido.
1: Isso,
0: trabalhando, isso. Mas tem que pagar a costureira. A quadrilha só vai dançar com o figurino novo. Se você por acaso vê a quadrilha Força Jovem Católica, uns com camisa, outros sem camisa, porque não conseguiu pagar a costureira, né? Mas vai conseguir pagar a costureira, amigo, com fé em Deus.
1: Vai sim, aqui, Lucas, já fica aquela solidariedade, né?
0: Isso.
1: Aos empresários de Jequié, aos vereadores, porque assim, fazer cultura hoje em Jequié não é fácil.
0: Entendi.
1: Não é fácil. Então assim, a gente faz porque a gente gosta. Então há 10 anos atrás eu fiz uma quadrilha lá na Igreja Senhor do Bonfim, lá do Barro Preto,
0: eu
1: pra
0: lembro.
1: Gente dançar só no forró da paróquia.
0: Eu lembro.
1: E de repente a gente recebeu o convite pra dançar no São João de Jequié.
0: Na época com Sandoval, com Edmundo, toda a turma lá.
1: E de lá pra cá, a quadrilha foi só Jovem Católico e ficou sendo a queridinha de Jequié.
0: Tradição, né,
1: tradição.
0: Almir?
1: Mas pra ela ser mesmo essa queridinha, Lucas, precisa também a população
0: esse
1: chegar
0: apoio,
1: junto, né?
0: Mesmo.
1: Os empresários, os
0: Almir,
1: vereadores.
0: Qualquer quantia, né, Almir, pra ajudar
1: qualquer quantia,
0: a pagar a costureira, né?
1: Pagar
0: isso?
1: A costureira.
0: Qual Pix que é, Almir? A chave Pix? Passa aí, vai lá.
1: A chave Pix é almileu2015
0: É e-mail.
1: Isso.
0: Vamos lá, fala aí. Almir com L, né?
1: É, com L.
0: Isso.
1: Almileu, L-E-U, 2015, @gmail.com.
0: Pronto. Eu vou, já anotei aqui já, e se você quiser saber, eu te passo pelo WhatsApp, tá? É só você me chamar pelo WhatsApp aí que eu passo aí a chave Pix, tá bom? Repete aí a chave Pix, é e-mail, gente.
1: E-mail. Almileu, L-E-U.
0: Almir com L e R no final,
1: isso,
0: né?
1: Isso.
0: Almileu,
1: 2015, @gmail.com.
0: Almirleu 2015, @gmail.com. Qualquer
1: isso.
0: Quantia que você puder fazer aí, doar aí, fazer o Pix, que vai ajudar aí pagar a costureira que está aí já confeccionando o novo figurino da quadrilha Força Jovem Católica, Almir.
1: E também, Lucas, a gente no dia 24 de junho estará em Lafayette Coutinho representando o Jequié.
0: Legal.
1: E no dia 23 a gente já está na Barragem de Pedra também, fazendo aquele São João. Bacana. E também tem Manuel Vitorino, também está aí para poder fechar com a gente. E a gente vai inaugurar esse figurino no dia 6 de junho, lá no Forró Família da Paróquia São João Batista do quilômetro 3. Vai ser uma festona bonita, uma festa maravilhosa também, lá do Padre Mateus. E no dia 8 a gente está na festa em Santo Antônio. E aí a gente já convida toda a população para ir ver também essa tradição.
0: Ano passado não teve quadrilha Força Jovem Católica, não, né?
1: Ia dançar, só que aí teve aquele episódio lá da paróquia São Judas, e aí acabou cancelando, né?
0: Isso.
1: Tanto a Força Jovem como a do, né? Arte Viva, né?
0: Isso mesmo.
1: Aí não teve como.
0: É verdade. Almir, obrigado, viu?
1: Por nada, eu que agradeço. Também, Lucas, agradecendo a todos também, né, que no dia de ontem me felicitaram pelo meu aniversário, né? Isso. Agradecendo a todos aqui também, pelos amigos, pela homenagem, pelo Padre Cid também, que fez uma dedicatória muito bonita.
0: Quantos anos, Almir?
1: 46 anos de idade.
0: 46 anos. Viva Almir da quadrilha Força Jovem Católica. Ó, tem gente pedindo aqui, repetiu o e-mail, Almir. Repete aí, vai lá.
1: Almir Leu, L-E-U, 2015.
0: Que coisa boa.
1: @gmail.com.
0: Lucas, já tô fazendo minha contribuição, Lucas. Eu gosto muito de quadrilha junina. Vou ajudar sim, olha que legal. A Elisângela, lá do Pompilho Sampaio. Obrigado, Lio. Elisângela do Pompilho Sampaio. Almir, um abraço, Deus abençoe, viu, Almir?
1: Abraço, Lucas.
0: O próximo bate-papo nosso aqui é pra você agradecer o povo, viu?
1: Isso, com certeza.
0: Então, um abraço.
1: Abraço, Lucas.

0: faltando 10 minutos para as 11. Fala comigo que eu sou seu amigo. Mari do Jiquezinho, já fez alguma coisa na cozinha que deu errado, Mari?
1: Bom dia, Luquinhas, aqui é Mari do Jiquezinho. Luquinhas, estou trabalhando com a caixinha na janela aqui em casa, gripada, hein? Quer gripe? Tô dando pra quem quer. Deus é mais. Quem, Luquinhas?
0: Deus é mais.
1: Olha, o que eu me encontrar até hoje, tem hora que me perturba, é o bolo. Sai solado, parece Bob Esponja. Só acho que tem gente aqui que come bolo solado, eu não aguento. Mas ele me perturba, faço farofa, faço pudim, faço tudo, invento, fica de boa. Só o bolo que me perturba. Eu não gosto, Mari. Não, mas tem hora que sai bom. Quero ganhar esse ingresso, bem no cinema. Gosto de cinema, não, quero outra coisa. Mário, um cheiro, amo vocês, nem sempre na sintonia.
0: Você é maravilhosa, Mari. Obrigado pelo carinho, meu amor, viu? 988-461549, capricha aí, capricha no seu áudio aí.
2: Fala, Lucas, bom dia. Tudo bem? Como é que vocês estão aí? Lucas, estou aqui diretamente de São Paulo, Zona Sul. Motorista de aplicativo aqui, tá? Igor Alves.
0: Igor.
2: Sou de Manaus, Turino, Bahia, cara. Sempre tô ligado na sintonia de vocês. Legal, aqui, tá? Aí. Manda um abraço pra mim aí, por favor, e pra toda a galera daqui tá sintonizada.
0: Que legal, rapaz. Igor Alves. Ele mandou a foto aqui, gente, ouvindo a GQFM pela internet, conectado lá no Bluetooth do carro. Motorista de aplicativo lá na Zona Sul de São Paulo. E matando saudade da terrinha, ouvindo a gente. Ô Igor, que Deus abençoe, macho velho. Bom trabalho pra você aí, viu? Nesse trânsito louco, louco, louco, louco de São Paulo. Já que estamos em São Paulo, vamos ouvir o nojento de São Paulo, meu amigo Regi, cabeça de passarinho.
3: Bom dia, macho véio, bom dia, Nancy, e aí, beleza? Tudo beleza. Na paz? Como é que estão vocês? Tudo bem? Como é que passaram o final de semana?
0: Bora,
3: tudo Regi, na paz? Regi. Lucas França, eu tava vendo a mensagem que o seu filho falou aí na sexta-feira, meu amigo, esse moleque, essa criança é maravilhosa, viu? Parabéns pelo filho que você tem, viu?
0: Valeu,
3: parabéns,
0: obrigado,
3: mesmo,
0: Regi.
3: Viu? Agora, macho, velho, eu fui uma vez aqui tentar fazer um bolo de tapioca, meu amigo, e o negócio deu errado, viu?
0: É mesmo.
3: Deu errado bastante mesmo, viu? Mas só que depois eu cortei ele em, como é que diz, em cubinho, e a pessoa gostou. E aí eu dei o nome de quadradinho de tapioca. E a turma gostou. Eu achei que deu errado.
0: Não tem jeito,
3: mas
0: não,
3: quem comeu gostou, viu? Mas aí sai, macho velho. Nancy, faz favor. Já tô indo, amor. Ai, que susto, macho velho.
0: Quadradinho de tapioca.
3: Ô, Lucas França.
0: Olha.
3: Toca. Menina veneno do hit pra gente matar a saudade. Vai. Porque se pedir com carinho, o Lucas França toca. Agora, se pedir com ignorância, Lucas França não toca. Sai fora.
0: Rapaz, o Regi, tu toma juízo, Regi. Aí você pediu com jeitinho. Aí eu toco com carinho.

0: melhor de GQ, a música de Regi de São Paulo, Menina Veneno, Hit, só pra matar a saudade. Agora faltando 3 minutos pras 11. Eu tenho certeza, meu amigo Romildo Churrasqueiro, esse aí nunca falhou na cozinha não, esse cabo é bom, viu? Meu amigo Romildo Churrasqueiro, a turma tá sabe onde? Lá no sítio do Dan, nos preparativos. Alô, galera do sítio do Dan!
1: O povo fica
0: Já viu Ana Francisca é linda. Dai Mendes. Romildo é um gatinho. O Emanuel é outro gatinho. Não é Romildo? E aí, Romildo?
2: Aí, macho velho, tô lhe ouvindo aqui, viu?
0: Olha.
2: No fim do Dan.
0: Olha.
2: Estou aqui no preparo do espetinho, viu? Do forró de lei.
0: Eita, gota serena! Romildo falou, grande Romildo, um abraço pra toda a equipe aí, viu? A galera que tá nos preparativos aí do Forró de Lei, aquele abraço! Doutor Márcio falou que vai se comportar no Forró de Lei. Não acredito muito não. Doutor Verivaldo se comporta, mas doutor Márcio, não sei não. Doutor Verivaldo vai se comportar direito. Beijo, Ana Francisca, Dai Mendes. Ô, Romildo, capricha no pão de alho, Romildo, viu? Emanuel e toda a equipe aí, obrigado pelo carinho, viu? Ó, Regi pediu direito de resposta, então fala, Regi.
3: Seus
0: vai.
3: Olhos verdes no espelho brilham para a luz. Não. 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Eu te amo, Lucas França, você é o cara, meu irmão, você é o cara, você fez eu voltar há 30 anos atrás na BTJ, cara, você é o cara, meu irmão.
0: Ele quer ser cantor
3: seus
0: mesmo.
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3: Eu te amo, Lucas França.
0: Para, você,
3: cara, você fez eu voltar há 30 anos atrás na BTJ.
0: Vai dormir,
3: cara,
0: que
3: você
0: mais
3: é o
0: som.
3: Cara, meu irmão.
0: Cabeça de passarinho. O negócio de eu te amo, seu cara, rapaz. Sai fora. Oxi.
5: Bom dia, Lu.
0: Bom dia.
5: Aqui é a Ninha do quilômetro 3.
0: Bom dia, do quilômetro 3.
5: Ô, Luca, o que eu não acerto fazer na cozinha é um bolo.
0: Bolo?
5: Não acerto de jeito nenhum fazer um bolo, Luca.
0: Não precisa acertar fazer bolo, não.
5: Quando eu faço, fica solado. Luca, bota meu nome na oração aí.
0: Coloco sim.
5: E aí, família?
0: Coloco sim. Ninha, deixa eu falar uma coisa pra tu, Ninha. Não perde tempo fazendo bolo, não, Ninha. Passa na central do bolo, fala com Dani e com Ricardo, os melhores de GQ. Na central do bolo, Dani, viu? Viu, Ninha? Se tentou fazer o bolo, ficou solado, não perde tempo mais, não. Nilton, fala, Nilton. E aí?
6: Bom dia, Lucas França, Nilton, que dá Urbis 3.
0: E aí, macho velho?
6: Fui fazer um ensopado, rapaz, depois colei.

0: Negócio sem graça, cheio de água. Rapaz, que decepção, viu? Que decepção. Grande abraço, senhor, que dá o vistência. Quero ouvir com Danilo. Danilo Moura, Anjos.
1: Que decepção, e Sopada ficou cheio de água.
2: Bom dia, Lucas.
1: Bom dia, menino.
2: E aí, deixa eu te falar, rapaz, eu fui fazer um café.
1: Café?
2: Fazendo um café, na hora de colocar açúcar, coloquei o sal, aí deu tudo errado, né?
1: Não, aí tu tá de brincadeira.
2: Tem que fazer café de novo. Coloca meu nome na promoção aí.
1: Ô, Bia, você tá de brincadeira. Isso não existe, não. Confundiu açúcar com café, ou açúcar com sal.
3: Lucas, bom dia, ô Lucas. Uma pizza, viu? Uma pizza de sardinha que eu invitei de fazer, menino.
1: Igual eu.
3: Gastei com essa pizza. E resumindo, ficou a tarde todo dia no forno, ainda saiu crua. Ô dia, viu? Pra mim essa foi a pior. Valeu, Lucas, pelo na promoção.
1: Ó, pizza de sardinha, a de Nancy Dias era a melhor, até eu comer a pizza de sardinha de Meire Borges. Ela foi a campeã no festival que teve mês passado, no festival da pizza, primeiro festival de pizza de sardinha de Jequié. Eu pensei que minha mulher ia arrasar, mas não arrasou, não. Ficou em quarto lugar a pizza de Camila. A campeã foi a de Meire Borges, foi. E a de último lugar foi de Laís, com gosto de pizza de estufa de rodoviária.
4: Bom dia, eu de novo. Foguei ontem hoje, aí posso falar com você. Agora essa semana que vem falar com você. Na minha folga. Lucas, o que eu já fiz? Que nunca até consegui acertar. Foi bolo e pudim.
1: Bolo e pudim. Não sei.
4: Que menino do céu, pra me acertar demorou, viu?
1: Foi mesmo, Nelly?
4: Mas isso aí, Lucas, um beijo, cheiro. Meu nome na promoção aí,
1: bem. Pronto, beijo, Anneli. Boa sorte, viu, bonita? Tina, eu não acredito, Tina. Você já errou na cozinha alguma vez, Tina?
5: Bom dia, Luquinhas. Aqui é Cris da Amarelina. Ô, Lucas, o que eu não acerto fazer é farofa de couve. Não tem jeito. Farofa só dá errado.
1: Mesmo com problema, né?
5: As outras coisas eu consigo fazer. Sai de boa. Agora a farofa de couve. Sai uma bagaceira. Um abraço, Lucas. Tudo de bom.
1: Eu vou falar com o Flor. Flor, e a farofinha de couve, Flor? Vou encontrar a Flor na César Boy e vou gritar: Flor, a farofa de couve, Flor!
6: Bom dia, Lucas. Bom dia. Eu não acerto muito bem. É o bolo. Agora a torta, salgada, é outras sério? Coisas.
1: Olha que coisa, hein?
6: Lasanha, empanada.
1: Mas
6: aí
1: o bolo
6: sim.
1: Não faz.
6: Agora o bolo não tem quem faça.
1: Caramba, olha só que coisa, hein?
7: Bom dia, Lucas. Bom aqui dia. É Luciano do Joaquim Romão.
1: Oi, Lu.
7: Lucas, o que eu fiz aqui não deu certo é panqueca. Toda vez que eu vou fazer, eu não acerto de jeito nenhum.
1: Mas não é culpa tua, não.
7: É meu nome aí,
1: não. Não, meu amor, não é culpa tua, não. Desculpa te falar isso, mas não é culpa tua, não. Não. Vou pedir ajuda aqui. Claudinha, ouve aqui pra mim. Ouve esse áudio aqui, Claudinha. Claudinha, ouve esse áudio aqui, Claudinha. Ouve aqui, ó.
7: Bom dia, Lucas. Aqui é Luciano do Joaquim Romão. Lucas, o que eu fiz aqui não deu certo é panqueca. Toda vez que eu vou fazer, eu não acerto de jeito nenhum.
1: Não é culpa dela, não.
7: É meu nome aí na promoção.
1: É a panela que ela tem que trocar. Porque a panqueca tem que ser uma não é verdade, Claudinha? Fala pra ela, explica pra ela aí, Claudinha. Não, minha filha, não é tua culpa, não.
8: Não é sua, não.
1: Você fique sabe fazer
8: você
1: direitinho.
8: Sabe,
1: mas tem que trocar essa panela
8: troca
1: aí.
8: Troca a panela, frigideira. Porque se a frigideira não for novinha e tá bem.
1: Ei,
8: limpinha.
1: Claudinha. Ô, Claudinha.
8: Novinha.
1: Tu tá falando que a panela da mulher tá com a panela velha?
8: Não, né? Posso falar isso não, de jeito nenhum.
1: Mas deve ser que ela tá usando alguma outra que é de fritar carne e tá usando pra poder fazer a panqueca, não é verdade?
8: Isso, acertou. É isso mesmo. Por isso que não tá dando certo. Por isso que tá pegando todo e quebra a panqueca e não dá certo.
1: É uma confusão, né,
8: Claudinha?
1: Já aconteceu isso contigo, já?
8: Já aconteceu comigo.
1: Você já fez alguma coisa na cozinha que não deu certo, Claudinha? Lembra aí.
8: Sabe? Uma canjica.
1: Não deu certo a tua canjica?
8: Olha, Lucas.
1: Ficou aguada.
8: Ficou aguada. Desandou.
1: Mas será que não chegou alguém na tua casa com energia ruim, não?
8: Ó, Lucas, chegou um vizinho.
1: Ai, então foi isso que desandou a canjica.

0: hoje aqui é Amado Batista e Gustavo Lima, Alucinação. Quem tem mais bois? Amado Batista ou Gustavo Lima? Quem é que tem mais bois? Eu acho que é Amado Batista. Você acha que é quem que é Gustavo Lima? Nada, nada. Amado Batista tem muito mais boi do que Gustavo Lima. Muito, muito, muito mais, com certeza. 11:02. A turma lá, as meninas do Mercado do Rio, aquele abraço. Vocês já viram a nova placa lá do Senado do Rio? Área particular. É, não pode mais, né? Ouviu, Serginho? Vai ficar aí lá no Senado aí agora. Não vai não, Serginho. Tu não é particular, tu é particular, Serginho? Então não. Eu vou descobrir quem botou aquela placa ali. Eu descobri. Será que foi Rock Júnior? Deve ter sido Rock. Não, deve ter, sido coisa de Harris. Com certeza. O Júnior da Marcos Veículos. Não sei não. O Senado agora é propriedade particular, viu? É, a placa tá lá. O aviso foi dado. Quem não obedecer vai receber badocada. Cadê Ronaldão? Mandou mensagem. O Ronaldão falava tanto que é especialista em cozinha. Será que o Ronaldão sabe cozinhar, rapaz? O que o Ronaldão faz? Sabe fritar um ovo, será o Ronaldão? Se ele estiver ouvindo, ele vai mandar um áudio daqui a pouquinho. Dalva Rebouças, fala Dalva.
1: Bom dia, Lucas. Bom dia, Nancy. Você é linda, viu, Nancy?
0: Nancy é maravilhosa.
1: Olha, Lucas, eu já fiz bolo delicioso, mas ultimamente eu não faço um que dê certo. Tô péssima.
0: É sério, Dalva, não faz um bolo que dá. Deve ser o forno, Dalva, viu?
2: Dia, Lucas Prasco, que eu fui fazer um dia na cozinha, que não deu certo, foi a coxinha. Eu fui fazer a massa da coxinha, a massa passou do ponto, aí não deu
0: massa
2: nada.
0: Massa de coxinha não é fácil mesmo,
2: Maria
0: não.
2: De Jesus Silva, ela tinha muito
0: lavado. Maria de Jesus.
3: Bom dia, Lucas França, aqueleira do quilômetro 4. Lucas França, o que eu nunca acertei fazer, que sempre que eu faço dá errado, é bolo de cenoura.
0: Bolo de cenoura.
3: Bolo de cenoura não tem jeito. Era bolo de cenoura e panqueca, mas panqueca agora eu tô a mestre na panqueca.
0: Ô, coisa boa.
3: A mestre cuca, agora o bolo de cenoura, meu filho, sempre sola. Fica aquela sola que nem dá pra comer.
0: Entendi.
3: Leda do quilômetro 4, coloca meu nome nas promoções, Luquinha.
0: Leda da panqueca. Camila, Bispo, pode, quer saber pra ganhar, retirar o presente? Ô, Mila, pode passar aqui na rádio, Mila, tá bom? Camila, aqui no horário comercial da manhã, das 8 ao meio-dia, Avenida Rio Branco 246, tá bom? A Raida fica aqui na Avenida Rio Branco, bem na esquina, aqui só do Prado Valadares. Não acredito. Ó, antes de, o Ronaldão mandou mensagem aí, foi? Antes de me soltar o áudio do Ronaldão, está desaparecido. Cadê? Um cachorro preto pequeno, mancha branca no peitoral, mancha branca na pata, mancha branca na barbinha. Ele é muito especial para a família. Se você viu ou tem alguma informação, por favor, entre em contato, tá bom? O local do desaparecimento, perto da padaria Polivalente no Jiquezinho. Desapareceu ontem, um cachorrinho. É a raça o quê? Parecendo um poodle, né? Todo cheio de pelo. Quem encontrou, por favor, entrar em contato aqui com a GQFM ou ligar no 981891070. Um cachorrinho desaparecido aí próximo à panificadora Polivalente no Jiquezinho. Ô, Ronaldão! Ronaldão, tu sabe fritar ovo, Ronaldão?
4: Bom dia, Lucas França. Aqui é Ronaldão, meu irmão, ligado aí no seu programa. Rapaz, na cozinha eu sou show, rapaz. Faço tudo gostoso, viu? Aqui é show de bola, é Ronaldão.
0: É melhor a gente abrir o baú, viu? 11:17, depois dessa do Ronaldão aí, é melhor a gente abrir o baú pra ouvir Forró das Antigas.
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0: Inventaram sucesso e olha só o que deu. GQ é Valdones, é o piloto, é Valdones, é Jardim dos Animais, essa música é linda demais. E você ouve aqui na maior festa do rádio.

pessoal, tudo bem? Chegou o momento pet. Tá na hora da gente falar de grandes dicas para você sempre conviver bem com o seu amiguinho pet, começando a falar dos sintomas de que o cão tá mesmo saudável, porque tem alguns sintomas de saúde que o seu cão oferece, né? E você vai comprovar que ele está assim, ó, belezinha, sem nenhum problema, tá? Por exemplo, o focinho do cão está úmido e gelado, uma cor escura e não tem nenhuma secreção. É, os olhos vão permanecer limpos e brilhantes. O hálito dele não tem cheiro mal. A respiração, pausada, não tem agitação. Gengivas, cor de rosa, uniforme. Se a gente pressionar o dedo sobre elas, ainda que no momento fiquem mais esbranquiçadas, elas voltam a seguir a sua cor original. Os dentes do animal, sempre branquinhos e limpinhos. Seus ouvidos devem ter um aspecto de limpo, não pode cheirar ruim. Cheirar limpinho, né? Com pelos brilhantes. A pele do animal também, macia, limpa, flexível. Há como comprovar de forma simples. Você pode pegar ali um pouquinho de pele, aqui na altura do ombro do animal, segura um pouco e solte de novo. Ela tem que voltar ao seu estado original assim, rapidamente. Se não for assim, pode ser que o animal esteja com algum processo tipo de desidratação. Momento pet aqui com o André Aguiar. Daqui a pouquinho, posso eu mesmo dar uma vitamina pro gatinho? É, fique com a gente, hein? Nós vamos falar disso já já.

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0: Grosso.
1: Deputado Leurlo Monte Júnior aprova na Comissão de Constituição e Justiça projeto que prevê mais segurança para pedestres e ciclistas em novos bairros. 6 cidades da Bahia entram em situação de epidemia de dengue.
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1: Deputado Leurlo Monte Júnior, presidente da Comissão de Constituição e Justiça da Câmara dos Deputados, aprovou na comissão o projeto de lei que prevê mais segurança e infraestrutura para pedestres e ciclistas no planejamento de novos bairros e conjuntos habitacionais no país. O projeto visa proteger a circulação de ciclistas e pedestres e contribuir para a redução de acidentes. Uma vez aprovado no âmbito da comissão, o projeto segue agora para o Senado. 6 municípios baianos estão em situação de epidemia de dengue, segundo dados divulgados pelo Conselho Estadual de Saúde. As cidades que enfrentam o cenário epidêmico são Araci, Campo Alegre de Lourdes, Maraú, Remanso, Uauá e Alagoinhas. Além delas, outros 43 municípios permanecem em estado de alerta para o avanço da doença. Conforme boletim da CESAB atualizado até o dia 4 de maio, a Bahia contabilizou 9.100 casos prováveis da doença neste ano. No mesmo período do ano passado, foram mais de 16 mil notificações. Ainda assim, o estado contabiliza 121 casos graves e 2 mortes confirmadas por dengue neste ano. Os óbitos ocorreram em Juazeiro e Jequié, envolvendo vítimas de 33 e 61 anos. 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

0: rapidão demais, 11:28 já, e continuo por aqui na melhor.
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0: Então a gente cantar agora, vamos lá, 3, 2, 1, valendo.

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Dá tempo você mandar o seu áudio responder ainda aí, viu? Tem presente. A pergunta de hoje, o Lucas França quer saber: você já fez alguma coisa na cozinha e não deu certo? Conta pra nós aí, vai. Eu sou curioso pra saber.

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11:47 em Jequié. Preste atenção, aumenta o volume do rádio. Vamos ouvir os sinos. Os sinos estão anunciando que chegou a hora da graça, chegou a hora do milagre. É o nosso momento de fé. É o nosso momento de oração na Jequié FM. Ouvinte, chegou a hora. Você colocar o seu copinho com água sobre a mesa, bem pertinho do rádio. E nesta água será depositada uma gotinha de luz, de muita paz, muita saúde e prosperidade para você e toda a sua família. Disse o Senhor Jesus: aquele que beber da água que eu lhe der nunca terá sede. Porém, a água que eu lhe der fará nele uma fonte que vai jorrar para a

Jesus é o príncipe da paz. Jesus, ele veio para salvar todas as criaturas da terra. Jesus veio para perdoar os nossos

pelo sinal da Santa Cruz, livrai-nos, Senhor, nosso Deus, dos nossos inimigos, em nome do Pai, do Filho e do Espírito Santo. Amém. É o nosso momento de fé, nosso momento de esperança, momento que a gente para agradecer a Deus por mais uma manhã de trabalho, por mais um dia. Momento para a gente amadurecer a nossa fé. Ouvinte, você que colocou seu copinho com água aí, logo após dessa oração, todos deverão beber desta água. Não quebre esta corrente. Somente no final dessa oração que você deverá beber desta água. E o milagre vai acontecer em nome de Jesus, em nome da Virgem Maria Santíssima. Vamos agora, como um gesto de amor, como um gesto de muita fé e devoção à nossa mãezinha do céu, vamos colocar a mão sobre o rádio, como se todos nós estivéssemos de mãos dadas com Jesus de Nazaré. Eu sinto de verdade como se você estivesse apertando a minha mão agora. Juntos, vamos dar as mãos.

juntos rezar a oração que Jesus nos ensinou, a oração mais poderosa do mundo, a oração do Pai Nosso. Com muita fé, Pai nosso que estais nos céus, santificado seja o vosso nome, venha a nós o vosso reino, seja feita a vossa vontade, assim na terra como no céu. O pão nosso de cada dia nos dai hoje, perdoai as nossas ofensas, assim como nós perdoamos a quem nos tem ofendido, e não nos deixeis cair em tentação, mas livrai-nos do mal. Amém. A paz de Cristo e o amor de Maria para todos vocês.

quinta-feira, dia 12 de maio. Estamos vivendo o mês mariano, mês de maio, mês de Maria, mês das mães. Está acontecendo aqui no Parque das Algarobas a festa de Nossa Senhora de Fátima, lá também no Joaquim Romão, no Alto da Bela Vista, a comunidade Nossa Senhora de Fátima. Momento oportuno para você vivenciar esse momento de fé. Peça à mãe que o filho atende. Hoje Nossa Senhora quer tomar conta de suas preocupações. A mãe de Jesus e a nossa mãe, ela quer tomar conta das nossas preocupações. Por isso, ouvinte, ela já chegou. Nossa Senhora já está aqui. Abra as portas do seu lar, da sua casa, para Nossa Mãe Maria Santíssima, e repita comigo essas palavras. Vem, Maria. Vem, Nossa Senhora.

Nossa Senhora vem nos ensinar a fazer aquilo que Jesus mandar. Ouvinte, Deus quer cuidar de você por meio do amor da Virgem Maria. Amém? Que lindo, né? Como é especial a gente saber disso, que Deus quer cuidar de cada um de nós. Eu quero que você agora reze comigo a oração de São Bento, uma oração muito poderosa, com autoridade. A cruz sagrada seja minha luz, não seja o dragão meu guia. Retira-te, Satanás, nunca me aconselhes coisas boas. É mal que tu me ofereces, bebe tu mesmo os teus venenos. Chegou a hora, o milagre vai acontecer. Vamos agora, vamos todos juntos beber desta água, água da fonte, água milagrosa que o Senhor Jesus abençoou. E ao beber desta água, agradeço. Meu bom Jesus, tu és o médico dos médicos. Opere meu corpo este grande milagre, Senhor. Senhor, perdoa as minhas falhas. Senhor, me ajude, Senhor. Senhor, me ensina a amar de verdade o meu próximo. Abençoe, Senhor, os quatro cantos da minha casa. Abençoe a minha família. Eu bebo desta água, pois eu creio. Seria esse o remédio que vai me curar agora em teu nome, Jesus. Em nome da Virgem Maria. Amém. Meu bom Jesus da Lapa, obrigado, muito obrigado. Pois todos os dias, sob todos os pontos de vista, bebendo desta água, eu vou cada vez melhor.

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14: Metrô de São Paulo fará campanha sobre violência sexual contra a criança. Um em cada 5 brasileiros disse já ter recebido oferta para compra de votos, aponta a pesquisa.
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14: Ao longo deste deste mês, o Instituto Liberta usará estações e vagões de 4 linhas do metrô de São Paulo para aproximar a população de informações sobre violência sexual contra crianças e adolescentes. A expectativa é de que a campanha atinja um público de 17 milhões e meio de pessoas. Materiais impressos com orientações serão distribuídos pela organização nas estações da Luz e República. De acordo com dados oficiais, a quantidade de notificações de violência sexual mais do que duplicou. Em 2016, foram 23.400 casos, bem abaixo dos atuais 59.800 casos. Em outros estados, iniciativas semelhantes também estão acontecendo, a exemplo do Rio Grande do Sul. Um em cada 5 brasileiros afirma ter recebido oferta para vender o voto em alguma eleição, segundo dados do Ipsos-IPEC, realizado em conjunto com o Movimento de Combate à Corrupção Eleitoral e divulgada nesta segunda-feira. O levantamento faz parte da campanha Voto Não Tem Preço, Tem Consequências, e mostra que a maioria dos entrevistados, ou seja, 62% da população, não se sente segura para denunciar o crime eleitoral, tampouco sabe como fazê-lo. A pesquisa mostra que 3/4 da população consideram a oferta de dinheiro uma forma de compra de voto. Segundo a socióloga Andélia Franceschini, consultora do levantamento, essa, porém, não é a única maneira de abordar os eleitores. Há muitas outras formas de compra de voto que não chegam nem a 30%, como oferecer consultas médicas, facilitar o acesso a benefícios sociais, oferecer churrasco ou festa, entre outras.
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2: Vambora! Limona já chegou. Tô indo nessa, viu? O par de ingressos pra ir pro cinema, pro Cine São José, saindo lá pro Canto 3. Ninha Miranda ganhou o ingresso pra ir pro cinema. O Pix de 50, sempre pra Fabiana, final telefone 00726 do Mandacaru. E ingresso pro forró do Rebu, saindo pra Ana Lu dos Santos do Curral Novo. Ari Moura!
3: Chega, freguesia!
2: Bom trabalho, bom programa, viu?
3: Valeu, tô esperando o Pix.
2: Essa lágrima no olho é o que? Essa lágrima é o que? Essa lágrima?
3: É
2: o que tá molhado, olho, tá molhado aí, é?
3: É?
2: Aí, pronto, limpou agora. Agora tá.
3: É uma lágrima. Tá, uma lágrima de esperança, esperando o Pix.
2: Bom trabalho pra você, Arimura.
3: Valeu,
2: um abraço. Eu volto às 18 horas na hora de Maria. E amanhã, depois do Rota 89 com o Júnior Mascote. Vambora! Com Deus e Nossa Senhora. Tchau, tchau, turma do bem. Tchau, tchau, amor e do Lucas França.
4: É isso aí, meu compadre.

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0: quase 10 minutos em Jequié, a capital das mulheres mais bonitas da Bahia, e as crianças também. Estamos chegando com o programa Ari Moura comunicando aqui pela Jequié FM. E se você liga, participa.
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0: Pronto, todo mundo já pode ligar. 3525-8977, o telefone da comunicação. Tem o WhatsApp 988-44, como é? 988-461549. É que você deu esse sinal e me atrapalhou tudo.
2: Um equívoco.
0: 988-461549. Esse é o WhatsApp. Regi lá de São Paulo já vai dizer como é que tá o tempo e a temperatura aí em São Paulo. Eu soube que esfriou. E o que foi isso aí, rapaz? Essa explosão aí de gás, rapaz. E a empresa que é responsável aí, Regi, me conta essa história aí. Daqui a pouco, Regi, lá direto de São Paulo, já teve uma vítima fatal. Pois é, a gente fica preocupado com essa situação. Hoje é terça-feira, 12 de maio de 2026. Daqui a pouco nós vamos destacar início das Olimpíadas, a 19ª Olimpíadas no Colégio da Polícia Militar. John Oliveira tá trazendo informações. Nós vamos falar também aí daqui a pouco, segurança no trânsito, todo mundo presta atenção, segurança no trânsito. Daqui a pouco nós vamos trazer essas e outras informações e a participação de vocês, 3525-8977 e também o WhatsApp 988-461549. Nós vamos ao, o pessoal já tá ligando aí, já quer falar, é? Bora ver se fala aí, João, não fala não. Pois é, daqui a pouco a gente vai trazer o tempo e a temperatura, segurança no trânsito e outras informações. Nós vamos ao primeiro bloco comercial e a gente volta já, já.
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0: 21 minutos em Jequié, programa Ari Moura comunicando. Vamos lá em cima, Gabriel de Moura, vamos lá em cima.
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0: Tempo e a temperatura em Jequié, o tempo nesse momento se apresenta bom, céu claro. A temperatura aqui nos estúdios da Jequié FM, na Avenida Rio Branco, esquina com a rua Doutor Ademar Eloy Silveira, subida aqui para o Hospital Geral Prado Valadares, no Campo do América, os termômetros assinalam 28 graus. Olha a hora! 12 horas e 21 minutos, tá chegando ele, tá chegando ele.
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0: Gabriel de Moura, boa tarde.
2: Boa tarde, Ari Moura, boa tarde, ouvintes do programa Ari Moura Comunicando.
0: Cadê a turma lá do Distrito Industrial?
2: Mandar um alô pra galera lá do, da Embaía.
0: Embaía. Eu soube que a Embaía tá expandindo aí, parece, calma, né? Vamos rapaz, ver, calma. Bora ver, bora aguardar, bora aguardar.
2: Falar com o Deni Moura lá da Embaía.
0: Isso, Cássio Deni Moura, sumiu.
2: Cássio Moura também lá da Embaía.
0: Isso, ele é, quando eu chego lá, tá em reunião, chego lá, tá em reunião, aí.
2: Vai, mandar um alô também pra Tico, Matheus, Mateuzão e PH.
0: PH, galera toda aí que está ligado no programa Ari Moura comunicando aí no Distrito Industrial, a turma que tá aí também, tem uma turma aí que trabalha nas portarias aí da, dos diversos estabelecimentos aí industriais, eu quero agradecer aí a todos vocês, e lá tem também o café de Itaúna, que é muito mais café, rapaz, tomei um cafezinho de Itaúna há pouco instante, tava uma delícia, vamos lá.
2: Colégio da Polícia Militar em Jequié realiza 19ª Olimpíadas.
0: E a abertura foi ontem no final da tarde, já por volta de 4:30 da tarde. Quero agradecer aí ao Tenente Coronel Carlos Fernando, que nos recebeu, fez o convite e nos recebeu lá, e eu tive a oportunidade também de conversar com o comandante do 19º Batalhão da Polícia Militar, Tenente Coronel também, e com o Major, que é o comandante da CIP Central, que eu não conhecia. É muito gentil, tivemos um bate-papo muito cordial lá no gabinete do Tenente Coronel Carlos Fernando, ele que é o diretor militar do Colégio da Polícia Militar, que fez a abertura muito bonita, por sinal, ontem à tarde lá das suas instalações, e hoje os jogos já teve início aí agora pela manhã. Daqui a pouco, aqui no programa Ari Moura Comunicando, a gente traz mais informações.
2: Canoagem baiana sobe ao pódio na Copa do Mundo.
0: Oi, deixou de ser novidade. Deixou de ser novidade, porque a canoagem da Bahia tem feito um sucesso. E o que eu acho mais interessante, olha, eu vi canoas aqui, viu? Eu alcancei canoas aqui no Rio das Contas, descendo. Aí não tinha barragem de pedra ainda não, de ser com melancia, rapaz, que vinha lá do não sei da onde que eles vinham, lá de cima, e dizia, eu era menino, mas eu era traquino, viu? Eu com 6, 7, 8 anos, ninguém me segurava aqui em Jequié. Meu pai e minha mãe, quando me procuravam, cadê Ari? Sumiu. Ia tomar banho no rio e jogar bola, era só o que eu queria, era tudo que eu era feliz e não sabia. Pois bem, eu vi canoas. Agora aqui você está falando em canoagem. Essa canoagem teve uma ascensão muito grande lá em Ubaitaba, nas águas do Rio das Contas. Ezequias Queiroz, ele começou a praticar canoagem lá em Ubaitaba. E aí pronto, pegou ali, tem umas corredeiras, chamam corredeiras, daquelas pedras que dificultam um pouco, né? Pra nadar e pra também fazer atividades com a canoagem. Mas ele enfrentava tudo isso e resultado, hoje é medalhista olímpico, campeão mundial. Ele agora parece que ganhou aí uma medalha de prata, vice-campeão mundial lá na Hungria. O homem agora só vive viajando. É igual as meninas aqui do Doce Mel, Jequié. As meninas só viram, cadê as meninas? Foi pro Amazonas. Tava em Goiás, foi para Minas Gerais, agora já tá no Amazonas. Daqui a pouco o John vai trazer informações aí sobre o Doce Mel. Vamos lá.
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0: 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O negócio lá tá animado. E a ornamentação hoje é quanto? 12 dias.

E daqui a pouco nós vamos falar sobre conferência teológica. Conferência teológica, daqui a pouco, aqui no programa Ari Moura Comunicando. Vamos ao bloco comercial. Logo em seguida também nós temos aí segurança no trânsito e a participação João Oliveira.

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0: Olha a hora! 12:30 em Jequié.
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2: Hoje a segurança dica no trânsito, o nosso Piped, que fala hoje sobre identificar os riscos. E como é que eu posso identificar os riscos? No trânsito em si a gente já está correndo esse risco. Então o que é que eu posso fazer para melhorar? Eu respeito as regras de trânsito, eu respeito a sinalização, eu respeito o limite de velocidade permitido naquela via. Fazer ultrapassagem apenas em locais permitidos, né? Que a gente vê aí muita imprudência. E eu não estou identificando esses riscos justamente por isso, porque existe o risco ali que está proibido, né? Ultrapassar, eu vou lá e faço essa ultrapassagem. Então, aquilo ali eu estou assumindo um risco. Outra coisa também muito importante é a questão do celular. É importante a gente ter esse cuidado, essa atenção, porque o celular é uma das distrações mais propícias, né, para que aconteça um acidente. E, inclusive, acidentes fatais. Atenção também aos cruzamentos, mesmo na preferencial, é respeito às lombadas, né? Isso também é um respeito à sinalização. É importante também falar sobre isso.
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0: 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E Léo tem chamado muita atenção aqui através do programa Arimora comunicando nessa parceria. A gente está chegando aí e trazendo esses alertas. Usar celular realmente, e a gente, olha, é um bicho danado. Olha que eu trabalho em comunicação há 46 anos. Mas depois que surgiu esse negócio desse celular, a gente fica pegando toda hora e olhando e vê e passa mensagem e recebe mensagem. Agora você tá dirigindo e tá na moto, e eu vejo o pessoal bota dentro do capacete, Léo. Bota dentro do capacete para ficar falando. Aí tira atenção, meu irmão. Aí tira atenção, aí fica difícil. Olha a hora! 12:34, com muito prazer recebendo aqui nos estúdios da GQFM, aqui no programa Arimora comunicando, os pastores Moisés e o pastor Lázaro, muito obrigado, estão aqui presentes, vai nos trazer uma informação, um evento importantíssimo que vai acontecer aqui em Jequié. Pastor Moisés, boa tarde.
3: Boa tarde, Ari. É uma alegria estar aqui no seu programa, nos estúdios da 89 FM, Jequié FM. Nós nos alegramos nesse dia.
0: Pois é, e a gente aí nessa expectativa, mês de maio, a gente tá vendo, tá se aproximando muitos eventos aqui em Jequié. Eu tenho, antes de começarmos a falar desse evento que vocês vão realizar esse final de semana aqui em Jequié, eu disse, se pudesse, cada mês uma entidade, por exemplo, vocês que pertencem também ao OPEG, né?
3: Exatamente.
0: A Ordem dos Pastores. E, bom, vou fazer esse evento no mês de maio. Aí a exposição seria em junho. Em junho não, porque tem o São João. Seria em julho. Aí o encontro de jornalistas, da Arimora, diretor do sindicato, vai fazer o encontro de jornalistas, seria em agosto. Para que cada mês tivesse um evento. É uma opinião minha.
3: Sim.
0: Mas isso é impossível também controlar, né, pastor? Mas
3: exato,
0: o evento acontece essa semana.
3: O evento vai acontecer esta semana na Igreja Batista do Jequiézinho. Como o senhor falou, esse é um evento promovido pela Ordem dos Pastores Evangélicos de Jequié, a OPEG, e sexta e sábado na Igreja Batista de Jequiézinho. Nós estamos aqui também com o nosso presidente, pastor Lázaro.
0: Pastor Lázaro, e que evento é esse, pastor Lázaro? Boa tarde.
4: Boa tarde, Ari Moura e todos os ouvintes da Jequié FM. Nós queremos agradecer o espaço que o senhor está nos concedendo para a divulgação desse evento, que é a nossa primeira conferência teológica, que será realizada agora dia 15, dia 16, aqui na nossa cidade, no templo da Igreja Batista do Jequiézinho.
0: Jequiézinho, o senhor falou conferência teológica. O que é essa conferência teológica? Nos explique aí.
4: Olha, a conferência teológica, ela será um estudo bíblico, né? Trazido pela pessoa do nosso querido pastor Yukias Paim, que é pastor da primeira igreja em Curitiba. E ele estará nesse final de semana ministrando para líderes. E nós estamos trabalhando um tema, Ari Moura, líderes cuidando de líder. Porque nós entendemos que nós precisamos de cuidar um dos outros, né? Pastores. E essa conferência está aberta também para liderança de jovens, liderança que trabalha com intercessão, liderança de senhoras. Então teremos também outros pastores palestrando, como o pastor Ivan Luiz, pastor Anderson Macedo, pastor Mateus, pastor Bruno Loureiro. São homens de Deus capacitados nessa área, que estará nesses dias sendo instrumentos de Deus para nossas vidas.
0: E o senhor presidente da OPEG, a OPEG reúne uma quantidade grande de igrejas evangélicas em Jequié.
4: Olha, nós como órgão representativo aqui na nossa cidade, nós hoje somos 503 igrejas, né?
0: Aqui em Jequié.
4: Aqui em Jequié. São 503 igrejas, né? São várias denominações e nós temos esse órgão que é o OPEG, que fazemos todo ano, como o senhor já abriu espaço aqui para divulgação da Marcha para Jesus.
0: Verdade.
4: O Dia dos Evangélicos. Só que a OPEG, ela não se resume nisso. Ela tem outros trabalhos, como essa primeira conferência teológica, visando o bem-estar, do cuidado do pastor, do colega. Assim como o senhor tem vários colegas dentro da sua área, né? E tem suas dificuldades. Então, com certeza, eu acho que tem evento entre vocês. Verdade. Trazer alguém para falar para vocês. Para falar para vocês.
0: Eu, como diretor do sindicato, eu faço autocrítica.
4: Uhum.
0: Eu sou muito crítico. Pessoal, Arimor é muito crítico, mas também eu faço autocrítica. Eu, como diretor também do Sindicato de Jornalistas Profissionais da Bahia, eu tenho feito assim, dia do jornalista, dia do radialista, dia da imprensa e tal, mas é muito pouco. A gente tem que fazer mais. Eu acredito que essa deve ser também uma atribuição da OPEG, né? Os pastores, até a própria comunidade evangélica, deve esperar mais da OPEG, né?
4: Com certeza.
0: É isso?
4: E nós estamos aqui para servir, né? Então, essa primeira conferência teológica era algo que estava no nosso coração, né, pastor Moisés?
5: Exato.
4: E Deus foi trabalhando essa ideia, nós fomos trabalhando essa ideia com a nossa diretoria e através da pessoa do pastor Moisés, que já conhecia o pastor Yukias Paim, e ele é uma autoridade espiritual nessa área de liderança, e Deus abençoou que estaremos realizando, para a glória de Deus, essa primeira conferência agora nessa sexta-feira, 15 e 16.
0: Eu tenho os chamados ouvintes fiéis, que eles ligam todos os dias. Daqui a pouco eles vão chegando aí. Tem de São Paulo, tem de Curitiba, de Camboriú, tem lá de Guarujá, tem de vários lugares, né? Que ligam, são chamados ouvintes fiéis, eles fiéis. E eles são testemunha de uma coisa que eu sempre digo, normalmente dia de segunda-feira, que eu saio dia de domingo e tal e passo em frente das igrejas evangélicas de Jequié, como passo também em frente às igrejas católicas. Olha, me bate um sentimento muito grande de alegria, de satisfação no coração. Confesso a vocês, dois pastores que estão aqui agora, e para esse público ouvinte, eu já estou de uma idade bem avançada, já precisando passar essas mensagens. Eu fico numa alegria tamanha, porque eu digo, são essas pessoas que estão ainda orando pela nossa cidade, pelas coisas boas, porque a gente vê só coisas ruins, coisas tristes, né? Violência, tanta coisa, drogas. E vocês fazem esse trabalho da evangelização e levando as igrejas. Quando eu vejo as igrejas lotadas, as pessoas saindo da igreja 9h30, 10h, 11h, quando está terminando os cultos, né? Eu digo, que bom que ainda tem muitas pessoas que acreditam realmente em Deus. É bom, né, pastor?
4: É muito bom.
3: E nós destacamos, Ari, essa nossa conferência, nós destacamos assim que hoje nós vivemos numa sociedade em que as pessoas vivem numa correria enorme, todo mundo muito estressado, e estas coisas se reverberam na igreja também. Nós atendemos diariamente pessoas em depressão, pessoas que estão cansadas, sobrecarregadas com muitas coisas, já chegam angustiadas, muitas sem vontade até de viver. E esta conferência, ela é exatamente para equipar os líderes, para continuar a caminhada, não só os pastores, mas os líderes de departamento, que são importantes. É a coordenadora das mulheres que vai receber uma mulher que está sofrendo, é o coordenador dos homens que vai receber um homem que está lá em depressão, em crise. Então, esta conferência, ela vem trazer aos líderes aí um renovo, uma palestra de ânimo, um embasamento bíblico. E juntando tudo isso também, nós não esquecemos da ação social. Então, nós estamos pedindo a todos os participantes que levem 1 quilo
0: de alimento.
3: De alimento
0: não, porque perecível.
3: Não perecível. E esse alimento será destinado às casas de recuperação. Nós temos 4 casas de recuperação aqui, coordenada no geral por pastores. E estas casas de recuperação precisam da nossa ajuda.
0: Bolsa.
3: Então, aproveitando que a gente vai ter muita gente boa reunida, a gente já está também pedindo essa arrecadação de alimento. E essa, né, pastor Lázaro, será uma das marcas nossas daqui pra frente. O Dia do Evangélico, as comemorações do Dia do Evangélico virão aí para agosto, e a gente quer mais ou menos 5.000 quilos de alimentos em agosto. Então, nós estamos aí começando essa arrecadação de alimentos nos eventos. Essa conferência é exatamente assim um momento em que nós estamos dando um pontapé também na arrecadação de alimentos. Primeiro, a gente vai abençoar as casas de recuperação. Chegando no Dia do Evangélico, que será em agosto, um número grande, aí a gente vai abençoar outras instituições que trabalham com pessoas também.
0: Nós fazemos a campanha do Natal Sem Fome aqui, através aqui da GQ FM, sim, da Agência M de Notícias Limitada. O Corpo de Bombeiros participava, aí o ano passado não participou, Lojas Maçônica, Rotary, Clube GQ Cidade de Sol. E nós decidimos nesses 3, 4 últimos anos que um pouco desses alimentos fosse levado para essas instituições. Por exemplo, aquele trabalho que o pastor Juscelino realiza.
3: O Ser Livre.
0: Ser Livre. É. Já levamos várias vezes. E tem outro lá na Vasco da Gama, no loteamento Vasco da Gama. A gente leva também uma quantidade de alimentos daquilo que arrecada nessa campanha. Que nós visitamos os bairros 5 domingos e o que arrecada a gente faz essas doações, que a gente sabe que essas instituições precisam muito. Então, um convite para sexta-feira, começa que hora?
3: Sexta-feira, 19h30. 19 horas já estaremos por lá fazendo o acolhimento das pessoas. 19h30 nossa programação. Aí no sábado a gente recomeça às 9 da manhã, tem a pausa para o almoço e vai finalizar às 16 horas.
0: Tudo isso sendo preenchido com palestras.
3: Exatamente, com palestras, oficinas, música.
0: Música.
3: Exato.
0: Pastor Lázaro, quem vai participar? Repita aí, por favor.
4: Olha, nós teremos o preletor vindo ali da cidade de Curitiba, o nosso querido pastor Euquias Paim. Teremos também o nosso pastor Anderson Macedo, pastor Ivan Luiz, pastor Matheus e pastor Bruno Loureiro.
0: Pronto, e aqui em Jequié, parece que Jequié e cidades vizinhas também, tem pastores que virão também?
3: Nós teremos, já temos inscrição de pessoas de Itagi, Piaú e Jitaúna.
0: O microfone, abra, tá abaixo. Pois é, tá aí feito o convite, essas pessoas, e nós desejamos sucesso, que realmente seja coroado de êxito lá a realização.
4: Obrigado, viu? Deus abençoe o senhor, viu? Por essa oportunidade que nos deu mais uma vez de estarmos aqui fazendo, apresentando, né? Divulgando esse evento que é esperado nesse final de semana.
0: Espero que muitas pessoas tenham escutado aos dois pastores, pastor Moisés e pastor Lázaro. Olha a hora! 12h45, vamos ao bloco comercial logo em seguida. John Oliveira tá chegando com informações.
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0: Olha a hora! 12:50, tá chegando ele, tá chegando ele. Boa tarde, John.
1: Boa tarde, Ari Moura, boa tarde aos ouvintes do Ari Moura comunicando aqui da melhor. Um corpo foi encontrado nesta manhã de terça-feira nas margens do Rio de Contas e mediações ali da Beira Rio no bairro Mandacaru, Ari Moura.
0: Pois é, rapaz, e hoje aqui nas manchetes que Gabriel leu aqui do blog arimoura.com.br, a gente falava de dois corpos que deram entrada ontem, segunda-feira, no Instituto Médico Legal, aqui em Jequié, né? Um homem ali do bairro de São Judas Tadeu, teria sido encontrado morto. Havia uma suspeita de suicídio, depois a polícia descartou, disse que pode ser um homicídio, já está tendo uma investigação de uma pessoa, um suspeito de que teria praticado esse crime. E um outro caso é lá no Joaquim Mona, aquele alto que tem ali, né? É lá do Coimbra, bem acima, né? Bem naquela parte.
1: No Coimbra.
0: Também um corpo encontrado lá, Sérgio Santos, e também morto por tiros, aliás, pauladas na cabeça. Rapaz, tava calmo, né? Os três primeiros meses, janeiro, fevereiro, março, abril também, agora em maio tá começando a surgir casos aí. E ontem eu tive a oportunidade de conversar com o comandante do 19º Batalhão da Polícia Militar. Não tratamos bem desse assunto, falamos assim rapidamente, porque na verdade eu fui para uma solenidade lá no Colégio da Polícia Militar. E ele me dizia que hoje Jequié estava bem dotado de unidades da Polícia Militar, exemplo do 19º Batalhão, que atende Jequié e a região, vários municípios, a CIP Central, né, a Rondesp, que a Rondesp chegou para Jequié com a vinda para aqui do Comando Regional da Polícia Militar, hoje tem um coronel que foi indicado aí pelo governo do estado. Então que essa parte da segurança de que aí região estaria bem servido, o policiamento ostensivo. Em comparação ao ano de 2024, 2025, que Jequié foi 2023, 2024 considerada a cidade mais violenta do Brasil proporcionalmente. O que é proporcionalmente? É a população. Jequié tem uma população em torno de 162 mil habitantes. Se houve 134 mortes, como aconteceu, parece-me, em 2024, aí é considerado um número altíssimo. Porque Salvador tem 500, 600 mortes por violência, mas Salvador tem 3 milhões de habitantes, 2 milhões e 800 de habitantes. Feira de Santana, 600, 700, 800 mil habitantes, morre lá 200, 300. Mas se fizer a comparação com o número de habitantes, é considerado, Jequié passou a ser considerada a cidade mais violenta do Brasil. E aí isso se espalhou, isso trouxe um mal-estar, e as pessoas, políticos mesmo aqui, não queriam aceitar e dizer, mas eles, porque eles não sabem desses cálculos que é feito aí pelo anuário, é o Anuário Nacional de Segurança Pública. E agora já saiu os outros dados aí de uma outra questão. Então, é confirmado essa morte no bairro do Mandacaru, é isso, João?
1: Exatamente, Ari. Um homem de prenome Juninho, que estava desaparecido desde a madrugada de domingo, foi encontrado com marcas de espancamento e também de arma de fogo. Juninho era muito conhecido no Mandacaru, principalmente por ações ilícitas como furtos e roubos. Estava em Santa Catarina, e ele, que era profissional da área de construção, né? Construção civil especialmente, era um excelente pedreiro.
0: Pedreiro
1: gigante,
0: era.
1: E retornou à cidade só, Ari, há pouco tempo, mas acabou regredindo às práticas errôneas. A Polícia Civil deve investigar o caso para saber a autoria do crime.
0: E a motivação
1: também, do crime. É que fica aqui nossas condolências aos amigos e familiares de Juninho, que é muito conhecido lá no bairro
0: Mandacaru, lá na Beira Rio.
1: Na Beira Rio, as imediações da Beira Rio.
0: Pois é, tá aí, portanto, essa informação. 21º homicídio por violência em Jequié nesse ano de 2025. Tá certo, João? A gente lamenta, lamenta mesmo. Vamos aos fiéis, tá chegando aí a turma de todos os dias. Vamos ver quem já tá aí na linha.
2: Frisia, olha a hora, olha a hora. Ari Moura, boa tarde, meu querido, tudo bem? E Ederaldo Mandaru, passando a desejar uma ótima tarde para todo mundo, um bom programa. E o um abraço vai para Bidu do Baixão, Paulão Durante Novo, Rei de São Paulo, Lino Nassuariba, Edu João Fané Belo Campo, Itagi, Saí Lidávia, enfermeira lá em Itaúna, Bahia. Para Cida do Mandaru, Bia, filha de Cida do Mandaru, Rarissa e toda a sua família lá na Bateia, para você e toda a sua equipe, sair de cima do sobe desce agora. E a madrugada tá fria, viu? Levantei 4 horas da manhã para fazer necessidade, tava dando 18 graus. E frio, muito frio, pera, graças a Deus, tá bom demais. Um abraço no coração de todo mundo. Vamos beber a festa de Itaúna e o tempo tá bom.
0: É. Espera, ele falou que tava saindo pra fazer as necessidades. Tá fazendo no meio da rua as necessidades, Geraldo? Que zorra é essa, pai? Tá parecendo Ari Moura? Oxe, que coisa feia. Fazendo as necessidades no meio da rua. Olha ela aí, ela é mais moradora lá do Mandacaru também. Vamos lá, vamos lá.
3: Fala, meu amigo Ari Moura, estourado, estou por cá, hein? Mandando aquele alô especial pra essa turma nossa aí que bate cartão de todo dia, Cida do Mandacaru, Derado do Mandacaru, Rei de São Paulo, Bidu do Baixão e toda essa turma aí de Boaçu, Guimarinha, Oliveira aí no sítio Boa Vista, pessoal de Boaçu, Nova Esperança, Ouro, Coqueiro, Herdeiro, Palmeiras e Acho Danta. Quero saber como é que tá a situação das estradas da Palmeiras e Acho Danta, tudo acabado, hein? Isso é falta de vergonha, hein? Terra do Fruto, uma terra rica daquela ali.
0: É verdade.
3: Lá por onde nós andou na roça de rock.
0: Verdade.
3: Fruto das gaiabas, maracujina, laranja, banana, tudo sai daquela terra rica ali, Palmeiras e Riacho Danta, e a estrada toda esburacada. Bora cuidar nas estradas, galera da prefeitura, levanta pra vida.
0: Eita, chega, freguesia.
3: Passa a máquina nas estradas de Oriente Novo, que tá fazendo vergonha. É fogo. Tô aqui na cobrança e vou continuar na cobrança. Para ver um acesso de estrada melhor para o nosso distrito e nossa zona rural. É nós, depois de nós, é nós de novo, hein?
0: Valeu, Paulão, valeu. Chega a freguesia, vamos lá.
4: Eu sei, Ari Moura, aqui no próximo final de semana. Boa tarde, Ari Moura. Boa tarde, Gabriel de Moura. Ué a hora, ué a hora. E aí, Ari Moura? E aí, Gabriel? Tudo bem? Tudo na paz? Estou passando aqui na hora do sobe e desce aqui para desejar uma boa tarde para esses nossos queridos ouvintes aí de todo dia, que não perde o programa nem um dia. São Paulo, nesse momento, 19 graus. Tá um ventinho gelado, viu? E ontem, Ari Moura, teve uma, como é que diz, uma obra da Sabesp aqui pro lado do Jaraguá. Danificou uma rede de gás, menino, e teve uma explosão, uma vítima fatal, 3 pessoas feridas e cerca de 46 imóveis danificados, viu? Foi um desespero, viu, Ari Moura? Foi um desespero. E hoje pela manhã, aqui no bairro do Itaim Paulista, a polícia prendeu um homem acusado de maus-trato com o filho de 11 anos. A polícia encontrou o garoto de 11 anos morto, amarrado com a corrente, rapaz. Mas na mesma da hora o pai foi preso, viu? Eu vou te falar, viu? É um absurdo. Só Deus para ter misericórdia do ser humano, viu? Mas é isso aí, Ari Moura. E vamos tomar café de Itaúna, que é gostoso e tá barato. Olha a hora, olha a hora. Que Deus. E eu sei, Ari Moura, aqui no próximo final de semana.
0: Sim.
4: Se eu não me engano, parece que é 16 e 17. Não vai ter coleta de lixo aí no Jequié, porque o pessoal, entendeu? Vai participar de um evento aí no alto da prefeitura, viu? Então, avisar o pessoal aí pra saber o dia certo pra colocar o lixo na rua, tá ok? Um abraço.
0: Regi tá sabendo mais do que a gente
1: aqui. Tá esperto, hein?
0: Lá de São Paulo. Tá, tem as fontes dele aí. Eu vou saber o que é isso aí, Regi, o que é que tá acontecendo aí, 16, 17, é? Na próxima semana. Vamos lá.
5: Beijo, tio Ari, tudo bem? Tudo da paz. Aqui tá 25 graus. Quero mandar alô para tia Goinha, para tio Deivado, para minha mãe, Rai, para Rodolfo, meu irmão, que tá com febre aqui. Para todo mundo que tá escutando. Para minha avó Cristina, tchau, beijo. Para tio Deirado, para tio Regi, para todo mundo. E manda alô pra mim. De manhã tava fazendo frio,
0: eu imagino. Imagino, Rarissa, o tempo como é que tá aí na Bateia, aí em Florestal. Vamos lá, John, bora lá.
6: Boa tarde, meu amigo Ari Moura. O dia hoje é tô jundeira da minha amiga Tamires, que mora na segunda travessa no Bispo. Deixa eu falar comigo aqui pra essa pessoa especial. É Cláudia Betânia e família, a sua mãe Eva, seu esposo Jacques, suas filhas Dani, Belinha, seu filhinho Davi e toda a família. Quero te desejar muito, muitos anos de vida e saúde. Que você seja essa pessoa especial, viu? Esposa, amiga, filha, tudo junto. Tá bom, minha linda? Te desejo tudo de bom.
0: Valeu, Cláudia Betânia, lá da casa do meu amigo Vavá Maia. Vamos lá.
7: Boa tarde, Ari Moura, boa tarde, Gabriel de Moura, boa tarde, John Oliveira, boa tarde para todos vocês aí da rádio. Quero aproveitar e mandar um alô e um abraço pro pessoal do quilômetro 3, que Deus abençoe a todos, e também mandar um alô e um abraço para os ouvintes também. Isso. Esses ouvintes fiel de todos os dias, que Deus abençoe a todos, Ari Moura.
0: Pois é, você viu, Tele, os pastores que estiveram aqui, pastor Moisés e o pastor Lázaro, da OPEG, vamos lá.
1: E é aqui, os nossos ouvintes fiéis.
0: Certo. Acabou?
1: Acabaram.
0: Opa, um abraço aí a todo mundo que tá ligado. E você que não faz parte dessa turma, venha fazer parte aqui do nosso grupo, aqui no programa Ari Moura Comunicando. Olha a hora! 1:02.
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0: Vamos saber, ontem foi segunda-feira, mas só teve jogo futebol feminino, parece. Salvo engano.
1: Isso,
0: né?
1: Isso.
0: Só futebol feminino, não foi?
1: Exatamente. E hoje tem Copa do Brasil.
0: Ah, tem Copa do Brasil hoje?
1: É, quinta fase, tem os jogos de volta começando hoje, Ari.
0: É jogo de volta?
1: Jogo de volta
0: então,
1: já.
0: Então, hoje decide quem fica, quem continua, né?
1: Isso, exatamente.
0: Porque tem os resultados dos jogos de ida, que foi a semana passada, foi?
1: Isso.
0: E hoje é os jogos de volta.
1: Exatamente, Ari.
0: Vamos lá.
1: Hoje nós temos Internacional e Athletic, né? O Internacional tem vantagem de 2-1 do primeiro jogo.
0: 2-1 é um gol, né,
1: Diego? É um gol, 1-0, né?
0: E o jogo vai ser em Minas?
1: O jogo vai ser em Porto Alegre.
0: Ah, em Porto Alegre.
1: É o jogo da volta. O primeiro jogo foi lá em Minas, quando a casa do Athletic foi superada por 2-1.
0: Athletic jogou aqui o ano passado,
1: isso,
0: lembra,
1: contra o Barcelona de Ilhéus.
0: O Barcelona de Ilhéus.
1: Cruzeiro e Goiás às 9 horas. O primeiro jogo lá em Goiânia foi 2-2. Então tá tudo igual, né?
0: Quem fizer 1-0. Quem ganhar, qualquer placar
1: avança. E enquanto o Fluminense recebe o Operário, lembrando que o primeiro jogo ninguém mexeu no marcador.
0: 0-0. Também quem ganhar hoje vai, passa pra próxima fase.
1: Próxima fase, é. Esses são os seus três jogos
0: só
1: hoje.
0: Só tem, né? Três hoje?
1: Hoje somente tem três jogos.
0: Amanhã tem mais,
1: isso,
0: né?
1: Isso. E na Copa do Mundo, a pré-lista com 55 atletas, Luciano Juba do Bahia tá lá.
0: Tá?
1: É.
0: Olha, ele tem esquerdo. Jogado bem. E inclusive fazendo gols, né? Fazendo gol. É uma última partida aí, parece que ele fez ele bateu um pênalti, né? Ele é até escolhido pelos colegas, pelos companheiros de time, e recomendação também, por certo, do técnico. Então, ele tem jogado bem. Eu gosto muito do futebol dele.
1: Jogou bem e fez um golaço também.
0: Um golaço,
1: né?
0: É. E
1: embora
0: ele
1: o Bahia
0: já foi convocado uma vez.
1: Isso,
0: né?
1: Embora o Bahia tá vivendo um momento ruim, né?
0: Ruim.
1: São 4 jogos sem vencer.
0: Eu não esperava. O Vitória tá encostando, tá 3 pontos, 4 pontos do Bahia, né?
1: Isso.
0: O Bahia que sempre tava brigando lá pelo o quarto, quinto lugar na tabela, hoje tá em 6º, parece, ou 7º.
1: Isso.
0: E o Vitória tá encostando, viu? Tá encostando. John, você tem notícia aí do Doce Bélgica?
1: Tô buscando a por aqui, eu vi mais cedo o Tinho postando lá, tá pegando um pezinho, o Tinho lá, tá mantendo o shape em dia, o técnico da Doce Mel.
0: Sim.
1: Que tá concentradíssima, tá vivendo um momento difícil na Série A2 do Campeonato Feminino, né?
0: É, tá em 14º, parece, 14º.
1: Isso.
0: E são 8 que classificam.
1: Exato.
0: Já teve a 8ª rodada, né? Faltam mais 3 ou 4 rodadas.
1: Isso.
0: E aí vai ficar mais difícil a classificação. Apesar de que ele fez 2 partidas fora agora.
1: Exatamente.
0: Não foi?
1: É. E agora tem o Peñarol, né? Tem um jogo único também.
0: Ah, o Peñarol é pela Copa do Brasil.
1: Copa do Brasil, é.
0: Que vai ser amanhã.
1: Isso.
0: E essas meninas agora estão viciadas em viajar de avião.
1: Tá pegando voo.
0: Foram
1: direto
0: pra Goiás, de Goiás pra Minas, Minas pra Bahia, agora vai pro Amazonas. Já foram, né? Já devem ter ido, imagino. Estão viajando que não tá brincadeira, viu?
1: É, e na convocação, na pré-lista da seleção brasileira, tem mais Flamengo. São 7 jogadores que estão por lá nessa pré-lista aí.
0: Flamengo é quem deu mais jogadores?
1: Deu,
0: né?
1: Mais jogadores. E lembrando que tem uma peleca milionária, tá bom? Pra cada jogador emprestado pra seleção brasileira.
0: É, né?
1: Independentemente da classificação ou não para as próximas fases.
0: Fase.
1: Que agora tem playoffs, né?
0: É.
1: São mais seleções e tem playoffs.
0: E tem um outro detalhe, que tem mais 3 ou 4 jogadores do Flamengo que são de seleções da Argentina, Uruguai
1: e
0: Colômbia, né?
1: Exatamente.
0: E aí o campeonato tinha que parar. Nós estamos nessa rodada, a 15ª, né?
1: Isso, 16ª.
0: Vai ser a 16ª final
1: isso,
0: de semana.
1: Agora, isso.
0: Parece que vai até a 18ª.
1: Isso, 18ª.
0: E aí dá uma parada.
1: Isso.
0: Vai parar, vai tirar a motivação, ficar mais de um mês parado. Sim, mas vai fazer o quê? Os times estão todos desfalcados. O Flamengo, por exemplo, não ia ter nem plantel. Ia botar todos os jogadores reserva, não ia.
1: E olha só, ali, muita grana o que publicou aqui a Casa TV. Na pior das hipóteses, com a eliminação na primeira fase da Copa, o clube pode receber mais de 1,2 milhão por cada jogador cedido para o torneio. No total serão distribuídos até 1,7 bilhão. É muito dinheiro na Copa do Mundo. Né?
0: É
1: um incentivo, né, Ari?
0: Agora, por outro lado, João, pessoal, parece que eu vi Nancy Souza comentando hoje aqui no Jornal da Manhã. Eu tava no carro ouvindo, eu fui levar a Rafael para pegar o ônibus. Aí eu tava prestando. Eles falam, não, tá, a Copa do Mundo hoje está muito desmotivado, o pessoal não está falando muito, né? Nós estamos hoje há 30 dias, né?
1: Isso.
0: Há 30 dias, porque a Copa do Mundo começa dia 11 de junho, hoje já é 12. Então, a gente está aí nessa expectativa. E a estreia do Brasil dia 13. Dia 13 de junho, contra o Marrocos, que você falou, né?
1: Isso, exatamente.
0: Então, olha, o que está passando na cabeça desse cidadão, é um senhor experiente, treinador renomado lá da Europa, treinou muitos anos o Real Madrid, e eu não imagino o que está passando na cabeça dele. Ele está recorrendo a algumas pessoas que é da confiança dele, para dizer, olha, o que é que eu faço, quem é que eu devo convocar. E aí surgiu essa incógnita, que é a questão de Neymar. Eu, Ari Moura, se fosse treinador, não chamava pelo futebol que ele está jogando. Mas é um risco, porque se o Brasil, imagine, John, se o Brasil foi eliminado na primeira fase da Copa do Mundo, foi eliminado porque não levou Neymar. Aí leva Neymar chega lá, não joga bem, faz confusão e que cria aqueles atritos que ele gosta de criar, aí a seleção é eliminada, pra quem foi convocou Neymar? Ah, é uma situação, viu?
1: Aí vira o jogo, né?
0: Ah, rapaz, aí fica um balaio de gato com o cachorro dentro.
1: O Vitória comunicou que o Anderson Pato, o atacante, sofreu uma lesão e já passou por cirurgia. Inicialmente não ia precisar, não tava querendo fazer cirurgia, mas como não avançou na recuperação da forma esperada, o clube optou por fazer a intervenção cirúrgica. O técnico Jair Ventura falou sobre a necessidade do procedimento na noite do último sábado após empate com o Fluminense. Pato, que vai fazer aí uma artroscopia no joelho, né, Ari? Mas é coisa rápida, um mês ele tá de volta, disse aí então o técnico Jair Ventura. Pato, ele se destacou pela Juazeirense no campeonato baiano.
0: Certo.
1: Mas até então, ele tem aí 6 jogos pela equipe do Vitória e ainda não participou de nenhum gol. O atacante Anderson Pato, destaque da Juazeirense no campeonato baiano.
0: Amanhã a gente fala mais de esporte, um abraço para vocês todos que estão ouvindo aí o programa Ari Moura comunicando. Léo Santana tá chegando, é isso?
1: Chegando.
0: Pronto. Tá já no ponto? Vou dedicar a todas vocês, mulheres, lindas mulheres de Jequié. Fechando o Ari Moura comunicando de hoje.
9: 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Essa música é apaixonada. 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Tô aqui no cupim. Eu, Simão, o Fabinho, era do mal.

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0: Abrindo a Bíblia com pastor Ivan Luiz. Vamos falar de Números 23, versículo 19. Deus não é homem para que minta, nem filho do homem para que se arrependa. Porventura diria ele e não faria? Ou falaria e não confirmaria? O que a palavra de Deus está dizendo aqui no livro de Números é que Deus ele não se arrepende. Mas pastor, eu li na Bíblia e se arrependeu Deus. Quando a Bíblia fala da palavra se arrepender, quando há a transcrição, quando a língua original da Bíblia traz para nossa língua, acontece uma mutação linguística. Mas arrependimento de Deus na Bíblia quer dizer que Deus se entristeceu. Deus não se arrepende. O original é ele se entristeceu. E porque se contristou, ele muda por causa da gente o propósito que tinha original. Entende? Deus não se arrepende. Deus não muda. Ele continua à sua disposição e à minha disposição, se a gente clamar de coração aberto.
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1: 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Ah, vamos nessa, minha gente. Muito boa tarde pra você. E aí, tudo beleza? Tudo certinho? Tudo tranquilo? Tô chegando a partir de agora. Tem o Danadinho, tem Léo Santana ao vivo aqui na Melhor.
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1: Agora 1h25, muito boa tarde pra você, começando a partir de agora o nosso Super Tarde, muita música, muita alegria pra você, hoje terça-feira, dia 12 de maio do ano 2026, estamos no outono, mas hoje o sol tá de verão, hein? Tarde quente, GQE, e a partir de agora tem muita música, muita coisa boa pra você curtir aqui na nossa programação. Zap tá liberado, 739-8846-1549. Não esquecendo que 15h49 tem o Alô da Melhor, grava o seu áudio, manda pra gente, pede sua música e manda pra sua galera, porque a partir de agora está começando o nosso Super Tarde aqui na sua GQFM.

0: 8h38 é o som do Wesley Safadão e Silvânia, Eclipse Total. Passou por aqui o som do Panda, Eu Te Seguro, Vitinho Imperador, teve também Grupo Menos é Mais e Trio da Ruana. Pra começar muito bem o nosso encontro de hoje, nessa tarde gostosa de terça-feira, tarde quente.
1: Não tá me parecendo que somos loucura, gente. Hoje tá no sol, tá quente, hein?
0: Pois é, tá valendo nossa festa até as 4, tem o Danadinho, tem Léo Santana. Eu volto já já, é rapidinho, não sai da sintonia não. Agora 1h39.

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você de terça-feira. O nosso Te Contei, né? 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Galera, foram divulgadas as atrações, né? As principais atrações do festival.

0: Cão, Ludmilla e muito mais. Em agosto, né, a Bahia inteira se fará presente em Vitória da Conquista no Festival de Inverno. Vou divulgar aí as principais atrações. Boa tarde pra você, continua a nossa festa até as 16h. Tem o Danadinho, tem Léo Santana ao vivo aqui na Melhor.
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Aí pra você o som do Neto Brito antes de 2:06 da sua GQFM. Ótima tarde de terça-feira pra você. No comando tem o Danadinho, tem Léo Santana ao vivo até as 4. Não sai da sintonia não, que eu volto já já trazendo muito mais pra você nessa tarde maravilhosa de terça-feira da

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1: Hora certa agora 2:07. Boa tarde.
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nós estamos de volta aqui no nosso Momento Pet. Vamos falar de vitaminas para gatinhos. Eu posso dar vitamina para ele? Bom, se o gato tá vacinado corretamente, vermifugado, tem uma alimentação balanceada, olha, é provável que os nutrientes estão equilibrados. Não precisa de nenhuma suplementação. O primeiro passo, então, é saber que uma boa ração para gatos, tanto na versão seca quanto na úmida, é totalmente suficiente para suprir as necessidades nutricionais do animal. Ao comprar uma ração, coloca lá uma tipo premium, né? Ou uma super premium. Isso costuma ter mais vitaminas, proteínas e uma boa digestibilidade. Bom, tudo isso vai ser enriquecido também com substâncias importantes para o próprio gatinho, né? Taurina, por exemplo, que é aquele aminoácido, é muito importante. Rações de qualidade inferior podem apresentar malefícios para o animal. Pode ter uma maior quantidade de carboidratos do que o indicado, uma quantidade insuficiente de proteínas de boa absorção, né? Isso vai prejudicar o desenvolvimento do seu animal. E pouca quantidade de água também, né? Só tem lá, de repente, 10% do que é necessário diariamente, né? Quando a gente fala no caso da ração seca. Isso pode causar uma desidratação, até problemas renais no gatinho. Momento Pet, aqui com o André Aguiar. Daqui a pouquinho, mais uma dica. Quando um coelho deve comer? Te conto e é daqui a pouco.

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0: minha gente, vamos nessa, de volta aqui na sua GQFM nessa tarde gostosa de terça-feira. Tá todo mundo ligado na melhor, no comando tem o Danadinho, tem Léo Santana ao vivo aqui na melhor.
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14 minutos, 12:14. Boa tarde pra você. Ótima tarde de terça-feira. No comando tem o Donadinho, tem Léo Santana ao vivo, hein? O nosso zap tá liberado, 739-8846-1549. 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Não esquecendo, galera, que 15h tem o nosso Alô da Melhor. Você grava o seu áudio, pede sua música, manda pra sua galera, faz a festa aqui com a gente ao vivo, hein?

0: FM, a dona do primeiro lugar, agora 2h35, é o som do Natanzinho Lima, Sonho de Amor.
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0: No comando tem o Danadinho Léo Santana ao vivo. Tem música, tem festa, tem alegria, 3 da tarde. Tem a sua participação aqui ao vivo, hein? Tem o nosso Alô da Melhor. Eu volto já trazendo muito mais pra você. Não esquecendo que domingo tem o Forró do Rebu, hein? Corre aí pra trocar, né? O ingresso, 2 quilos de alimento, hein? Lá no Esquina Música, domingo agora tem Forró do Rebuzinho, 10 anos.

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1: Olá, minha gente, só pra conferir. Só pra conferir agora, 12h45 na sua GQF.

Que ocasião, hein? 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Gente, é o seguinte, ó, Iris Abravanel, a viúva de Silvio Santos, surgiu, né, em uma foto especial ao lado das quatro filhas no Dia das Mães, marcando aí uma das raras aparições públicas da família após a morte do apresentador em agosto de 2024, né? A imagem foi publicada nas redes sociais e reuniu Patrícia, Cíntia, Rebeca e Renata para celebrar aí a data com a escritora e também, né, a escritora que também perdeu o emprego no SBT após o fim do departamento, né, da teledermatologia da casa. Patrícia Bravanel, a

0: Aí pra você do som da melhor lanterna dos afogados para lamas do sucesso. Agora 3 horas e GQ, ótima tarde pra você no comando. Tem o Danadinho, tem Léo Santana até as 4. Galera, é o seguinte, ó, vou pro intervalo que é rapidinho e volto trazendo a sua participação aqui ao vivo. 739-8846-1549. É rapidinho, não sai da sintonia, não. Vai começar o nosso Alô da Melhor, hein? Alô da Melhor, depois do intervalo, não sai daí, não.
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0: Hora certa, 3:01, boa tarde.
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9: 89,7 GQFM. 3 e 5, boa tarde pra você. Agora é hora de notícias. Direto da redação, Souza Andrade.
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11: Deputado Leon Lomonto Júnior aprova na Comissão de Constituição e Justiça projeto que prevê mais segurança para pedestres e ciclistas em novos bairros. 6 cidades da Bahia entram em situação de epidemia de dengue.
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11: Deputado Leur Lomonto Júnior, presidente da Comissão de Constituição e Justiça da Câmara dos Deputados, aprovou na comissão o projeto de lei que prevê mais segurança e infraestrutura para pedestres e ciclistas no planejamento de novos bairros e conjuntos habitacionais no país. O projeto visa proteger a circulação de ciclistas e pedestres e contribuir para a redução de acidentes. Uma vez aprovado no âmbito da comissão, o projeto segue agora para o Senado. 6 municípios baianos estão em situação de epidemia de dengue, segundo dados divulgados pelo Conselho Estadual de Saúde. As cidades que enfrentam o cenário epidêmico são Araci, Campo Alegre de Lourdes, Maraú, Remanso, Uauá e Alagoinhas. Além delas, outros 43 municípios permanecem em estado de alerta para o avanço da doença. Conforme boletim da CESAB atualizado até o dia 4 de maio, a Bahia contabilizou 9.100 casos prováveis da doença neste ano. No mesmo período do ano passado, foram mais de 16 mil notificações. Ainda assim, o estado contabiliza 121 casos graves e 2 mortes confirmadas por dengue neste ano. Os óbitos ocorreram em Juazeiro e Jequié, envolvendo vítimas de 33 e 61 anos.
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9: Olá, galera, de volta aqui na programação da Melhor SSU, GQFM. Ótima tarde pra você. De terça-feira, no comando tem o Danadinho, tem Léo Santana ao vivo aqui na Melhor. Vai começar o nosso Alô da Melhor.
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9: Vamos lá, galera, começando agora o nosso Alô da Melhor. Zap tá liberado pra você. 739-8846-1549. E agora tem 4 da tarde, você participa ao vivo. O nosso zap tá liberado, 739-8846-1549. 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

0: esse é o som da banda Lé com Clé. Qual é o teu nome aqui na nossa programação? 3h31, ótima tarde com você, não esquecendo que às 4 chega Ney Farinha pra continuar a festa nessa tarde quente de terça-feira. Eu volto já já, hein? Santana. Não sai daí não, volto trazendo muito mais pra você até às 4 ao vivo aqui na melhor. Tá todo mundo ligado na GQFM.
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0: Hora certa, 3h32.
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Fala, minha gente, tá todo mundo ligado aqui na Melhor Nação GQFM nessa tarde gostosa de terça-feira. Não esquecendo que daqui a pouquinho tem Ney Farinha. Faltam 20 para as 4.

0: de matar de saudade o Rafa Vapor Barato. Finalzinho do nosso super tarde de hoje, especial desta terça-feira. Tarde quente, todo mundo ligado aqui na melhor. Bom demais, né, gente? Galera, é o seguinte, ó. Finalizando mais um super tarde de hoje. Na sequência vem aí Ney Farinha pra continuar a festa pra você. Não sai da sintonia, não. Depois do intervalo, tem muita coisa boa pra você curtir aqui na nossa programação, tá bom? Alô, Lula do Galdo de Cana. Tu tá onde, Lula? Um abração pro Lula, pra Laís também, hein? Valeu pela audiência. Galera, vem aí, Ney Farinha, até amanhã, hein? Um abraço, valeu.
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2: A Jequié FM agora 13h54.
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2: 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Hora certa com notícia na sua Jequié FM, agora 4:01. Boa tarde pra você. Direto da redação, é com você, Souza Andrade.
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4: Abertas inscrições para eleição do Conselho Municipal de Promoção da Igualdade Racial de Jequié. Sancionada lei que proíbe venda de chocolate com baixo teor de cacau.
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4: Comissão Eleitoral para a eleição do Conselho Municipal de Promoção da Igualdade Racial de Jequié publicou o edital que estabelece a abertura das inscrições para a escolha dos novos representantes da sociedade civil que irão compor o Conselho Municipal. O período de inscrições já está aberto e segue até o próximo dia 22. As entidades interessadas devem realizar a inscrição presencialmente no horário das 8 ao meio-dia e das 2 às 4:30 da tarde na Casa dos Conselhos, localizada na Praça Artur Alves Pereira, no antigo restaurante popular. Foi sancionado.

0: do time ouvindo o som da melhor, do time da sua. 89,7 QFM, depois de curtir aí, né? O Super Tarde com ele, com o Léo Santana. O Danadinho, a partir de agora, estou chegando, viu? Piscite, cadê você?
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2: Muito bem, a partir de agora tá começando para você o Sucesso GQFM nessa tarde maravilhosa de terça-feira, hoje 12 de maio de 2026. Quero desejar para você uma terça-feira de paz, amor, alegria e claro de muita música aqui no Som da Melhor. Lembrando que daqui a pouquinho às 5 da tarde tem para você o nosso programa de forró, o Forró Bodó da Melhor. Logo depois tem às 18 horas, às 6 da tarde, momento de fé e reflexão, a hora de Maria com ele, com Lucas França. E logo depois, a hora de Maria, a gente retorna com o Forró Bodó da Melhor pra você, tá certo? 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Manda aquele boa tarde especial. Fica à vontade. Você

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1: 4 e 7, boa tarde pra você, começando com Victor e Léo, na linha do tempo. Uma ótima tarde pra você.

0: diversão da melhor. Nessa tarde super especial de terça-feira, obrigado pelo carinho da audiência, viu? Você aí do outro lado do rádio, curtindo a nossa programação, curtindo a sua Jequié FM. Daqui a pouquinho eu volto trazendo muito mais pra você, viu? Então fique ligado aqui na nossa programação, eu volto já já.
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0: A Jequié FM agora 4:23.
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pessoal, nós já estamos de volta por aqui, um momento Pet, bora pra cima, bom estar aqui juntinho de vocês, hein? Vamos falar quando é que um coelho deve comer? Com orientação geral, bom, os coelhos podem comer aí duas vezes por dia, só que é assim, tá? Como acontece, tem que ficar prestando atenção na quantidade, tá? Na frequência também, né? O coelho deve comer dependendo de vários fatores, entre os quais cabe a gente destacar aqui a idade, esse é o mais relevante. Quando ainda são jovens, o leite deve ser fornecido pelo menos 3 vezes ao dia. Conforme for crescendo, é interessante você variar a dieta e também a periodicidade. Por exemplo, porções de vegetais devem ser aí divididas em 2 refeições quando o coelho é mais jovem. Só que uma vez que eles chegam à idade adulta, é possível administrar uma vez só. Frutas, a gente já falou outras vezes aqui, né? Tem que ser um alimento ocasional. É aconselhável estabelecer um padrão semanal, vamos lá, 3 vezes por semana, ok. Só que outros alimentos, tais como feno, a água, esses não.

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0: Agora 4:31 aqui na sua GQFM, de volta com sucesso GQFM pra você curtir. Daqui a pouquinho tem, viu? Forró mandando melhor nosso programa de forró, então vamos curtindo? É!
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0: Magic FM nessa tarde especial de terça-feira, ao som do Zé Felipe e Ana Castela. Sua boca mente, aqui no Som da Melhor. Já já eu volto, viu? Trazendo pra você, ó.
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0: A GQE FM agora 4:54.
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2: 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Na sua GQFM, agora 5:03. Boa tarde pra você. Direto da redação, é com você, Souza Andrade.
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4: O metrô de São Paulo fará campanha sobre violência sexual contra a criança. Um em cada cinco brasileiros diz já ter recebido oferta para compra de votos, aponta a pesquisa.
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4: Este mês, o Instituto Liberta usará estações e vagões de quatro linhas do metrô de São Paulo para aproximar a população de informações sobre violência sexual contra crianças e adolescentes. A expectativa é de que a campanha atinja um público de 17 milhões e meio de pessoas. Materiais impressos com orientações serão distribuídos pela organização nas estações da Luz e República. De acordo com dados oficiais, a quantidade de notificações de violência sexual mais do que duplicou. Em 2016, foram 23.400 casos, bem abaixo dos atuais 59.800 casos. Em outros estados, iniciativas semelhantes também estão acontecendo, a exemplo do Rio Grande do Sul. Um em cada cinco brasileiros afirma ter recebido oferta para vender o voto em alguma eleição, segundo dados do IPEC, realizado em conjunto com o Movimento de Combate à Corrupção Eleitoral e divulgada nesta segunda-feira. O levantamento faz parte da campanha Voto Não Tem Preço, Tem Consequências, e mostra que a maioria dos entrevistados, ou seja, 62% da população, não se sente segura para denunciar o crime eleitoral, tampouco sabe como fazê-lo. A pesquisa mostra que 3/4 da população consideram a oferta de dinheiro uma forma de compra de voto. Segundo a socióloga Andélia Franceschini, consultora do levantamento, essa, porém, não é a única maneira de abordar os eleitores. Há muitas outras formas de compra de voto que não chegam nem a 30%, como oferecer consultas médicas, facilitar o acesso a benefícios sociais, oferecer churrasco ou festa, entre outras.
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juntos, viu? Vamos juntos até às 19h aqui na Melhor. Lembrando que às 18h, daqui a pouquinho, tem pra você momento de fé e reflexão, a hora de Maria com ele, com o Lucas França. Combinado? Vamos continuar aqui a nossa

0: puxa o fone, seu primeiro, porque a partir de agora começa pra você o forró mandando melhor, nosso programa de forró. Isso, todos os dias 5 da tarde, né? Exceto na segunda-feira, viu? Mas de terça-feira em diante até sexta, 5 da tarde, você curte aí o nosso forró, mandando melhor o nosso programa de forró. E vamos juntos então, aumenta o volume porque começou!
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0: 5 e 9, eu já começo com o saudoso Gabriel Diniz.

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0: ouvindo, mandando alô para suas filhas aí, né? Malu, Mayla, também pro seu filho Henrique. E quem tá ouvindo também é o nosso amigo Thiago Paladino, direto da Terra do Divino, lá de Poções. Alô, Thiago Paladino, um abraço para você. Mandando alô para sua mãe, a Lilian, também para sua esposa Ana Clara e para sua filha, a princesa Maria Elise, né? Estamos aqui, Ney, na melhor rádio. Venha pra festa do Divino, meu irmão. Mas Alisson. Valeu, Thiago Paladino. Um abraço pra você, viu? Vem aí a festa do Divino. Isso é boa demais, hein? E a gente segue.
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direto de São Paulo, curtindo a gente. Obrigado, Tânia. Boa tarde pra você, querida. Obrigado pelo carinho, viu? Mandar um boa tarde especial pro Ramon, pra Irene Prates, pro João Gabriel, todo mundo lá no São Judas Tadeu. Obrigado pelo carinho. Valeu, valeu, obrigado mesmo. Vamos já já.

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0: 23, versículo 19. Deus não é homem para que minta, nem filho do homem para que se arrependa. Porventura diria ele e não faria? Ou falaria e não confirmaria? O que a palavra de Deus está dizendo aqui no livro de Números é que Deus ele não se arrepende. Mas pastor, eu li na Bíblia e se arrependeu Deus. Quando a Bíblia fala da palavra se arrepender, quando há a transcrição, quando a língua original da Bíblia traz para nossa língua, acontece uma mutação linguística. Mas arrependimento de Deus na Bíblia quer dizer Deus se entristeceu. Deus não se arrepende. O original é ele se entristeceu. E porque se contristou, ele muda por causa da gente o propósito que tinha original. Entende? Deus não se arrepende. Deus não muda. Ele continua à sua disposição e à minha disposição, se a gente clamar de coração aberto.
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reflexão. A partir de agora é a hora de Maria aqui na sua GQF. Chegou a hora de elevar seu pensamento e o seu coração até o céu, porque você vai ouvir a hora de Maria com ele, com o Lucas França, nessa corrente de fé. Quero dedicar a hora de Maria para você que tá aí, sempre do outro lado do rádio, ouvindo a nossa programação. Daqui a pouquinho eu volto trazendo

quando a Virgem orava ao Pai dos Céus, com Jesus nos seus braços, oferecia-lhe aquele seu filho recém-nascido. E com ele oferecia absolutamente tudo, pois para ela seu filho Jesus era o tudo de sua vida. Quando nos oferecemos a Deus, não reservemos nada para nós. Não limitemos nossa entrega. Não afastemos de nossa entrega nem nossas qualidades, nem nossos talentos e habilidades, nem nosso tempo, nem nosso dinheiro, nem nosso entusiasmo. Maria foi possuída toda, inteira, pelo Espírito Santo. Deixemos que nossa

neste momento está sendo formada em todo o território nacional, a Cruzada do Amor Divino. Vamos agora colocar um copo com água sobre a mesa e nesta água será depositada uma gotinha de luz, de paz, muita saúde e prosperidade para você e toda a sua família. Reze comigo agora. Reze com Lucas França, da GQFM, a oração da Ave Maria. Ave Maria, cheia de graça, o Senhor é convosco. Bendita sois vós entre as mulheres. Bendito é o fruto do vosso ventre, Jesus. Santa Maria, Mãe de Deus, rogai por nós, pecadores, agora e na hora de nossa morte. Amém. Ó Jesus, que dissestes: pedi e recebereis, procurai e achareis, batei a porta e ela se abrirá. Por intermédio de Maria, vossa Mãe Santíssima, eu bato, procuro e vos rogo, que seja a minha prece atendida. Ó Jesus, que dissestes: tudo o que pedires ao Pai em meu nome, ele atenderá. Por intermédio de Maria, nossa Mãe Santíssima, humildemente rogo ao nosso Pai, em vosso nome, que minha oração seja atendida. Ó Jesus, que dissestes: o céu e a terra passarão, mas a minha palavra não passará. Por intermédio de Maria, nossa Mãe Santíssima, confio que minha oração seja ouvida neste momento em que vamos proclamar: meu bom Jesus da Lapa, abençoai-nos. Vamos todos juntos beber desta água, em nome do Pai, do Filho e do Espírito Santo. Amém. Tenham todos uma boa noite. Continue aí, na melhor. Aqui é Jequié. E o Lucas França volta amanhã, se Deus quiser. Até lá.

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0: voltamos com o nosso forró rolando melhor até as 7 da noite aqui na sua GQFM. Então, é só aumentar o volume do rádio, porque a festa continua.
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0: Agora 6:11, eu volto com esse clássico, Lembranças, Flávio José, na sua GQFM

0: especial pra você, queridão. Obrigado pelo carinho. Boa noite, estou ligadinha aqui em Alagoinhas, ouvindo esse forró gostoso e sentindo saudades da terrinha. Valeu, Ney, é Ney de Kelly, não é isso? Pronto, valeu, abração. Valeu, valeu. Abração, obrigado, viu, Kelly? Um abraço pra você aí, viu? Tá ligadinho aí, né? É, botou aqui, ó, abraço, Ney de Kelly. Lá de Alagoinhas, tá curtindo a gente? Curtindo o forró, Madonna Melhor, que maravilha. E mais aqui, boa noite, Ney, muita paz e luz nos teus dias, gostaria de ouvir o forró do Maçuz com Leite, né? Um abraço. É, como é que é aqui? Luê Troléu, é isso? Luê Troléu, é isso? Um abraço especial pra você aí, obrigado pelo carinho, viu? Valeu, valeu, tá curtindo aí o som da melhor, tem mais aqui? Tem. Mandaram boa noite aqui, final do telefone 7350, boa noite pra vocês aí. Obrigado pelo carinho.
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0: 53, aqui no Som da Melhor, de volta com o nosso forró, valor melhor, e trazendo pra você a partir de agora nosso último bloco. Então, bora curtir!
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Rodando Melhor. Lembrando que o nosso Forró Rodando Melhor começa às 5 da tarde. E você temos encontro marcado às 4 da tarde com sucessos de QFM. Aí depois das 5 da tarde chega pra você o Forró Rodando Melhor, tá bom? Uma ótima noite de terça-feira, que Deus abençoe, obrigado pelo carinho. Vem aí a Voz do Brasil, aquele abraço especial pra você que tá aí sempre ouvindo a nossa programação. Que Deus abençoe.

Judiciário, o Jornal do Senado e da Câmara dos Deputados. A partir das 20 horas, estaremos de volta com a programação que você gosta de ouvir.

0: está no ar a Voz do Brasil. As notícias do governo federal que movimentaram o país no dia de hoje.
1: Olá, uma boa noite.
0: Boa noite para você que nos acompanha em todo o país.
1: Quarta-feira, 12 de maio de 2026.
0: Vamos ao destaque do dia: mais de 11 bilhões de reais no combate ao crime organizado.
1: O governo do Brasil lança plano com foco na desarticulação financeira e operacional de facções criminosas.
0: Presidente Lula destaca a união com estados e municípios para enfrentar a violência e garantir a segurança de todos os brasileiros.
2: O território será devolvido ao povo brasileiro de cada cidade e de cada estado.
1: E ainda, o governo do Brasil zera impostos de importação sobre compras internacionais, a chamada taxas das blusinhas.
0: O imposto vale para importação de produtos de até $50, cerca de R$250.
1: E você vai ouvir também prevenção e controle aos incêndios florestais.
0: Novos equipamentos foram entregues para reforçar a ação no Cerrado e Pantanal.
1: Um investimento de R$150 milhões do Fundo Amazônia, Gabriela Noronha.
3: Os equipamentos entregues vão fortalecer a atuação em áreas de difícil acesso e reduzir o tempo de resposta aos incêndios no Cerrado e Pantanal.
0: Hoje, na apresentação da Voz do Brasil, eu, Luciana Vasconcelos e Nazi Brum.
1: E acompanhe a gente ao vivo, acesse radiogov.abc.com.br ou canal Gov na sua TV aberta.
0: Para combater o crime do país.
1: O programa Brasil contra o Crime Organizado conta com investimentos e financiamentos que ultrapassam os 11 bilhões de reais.
0: Entre as ações previstas está a asfixia financeira do crime organizado para atingir fluxos ilícitos e lavagem de dinheiro.
4: O programa Brasil contra o Crime Organizado conta com quatro eixos. O primeiro mira a estrutura financeira das organizações criminosas, como, por exemplo, a lavagem de dinheiro. Para isso, o país vai ampliar as forças integradas de combate ao crime organizado, que farão operações interestaduais de alta complexidade, como explicou o secretário nacional de Segurança Pública, Francisco Veloso.
5: O crime organizado, diferente de outros tipos penais, tem um objetivo muito claro, ele quer ter lucro. Para isso, nós temos as forças integradas de combate ao crime organizado em todos os estados. E nós vamos criar ficos nacionais. Abriremos em São Paulo, no Rio, no Nordeste, no Sul e no Norte.
4: Outro eixo busca melhorar a investigação de homicídios, com fortalecimento das polícias científicas, dos institutos médicos legais e da rede integrada de bancos de perfis genéticos. O último ponto busca desarticular o mercado ilegal que abastece as organizações criminosas, a partir do tráfico de armas, munições, acessórios e explosivos. O programa prevê a criação da Rede Nacional de Enfrentamento do Tráfico de Armas. O ministro da Justiça e Segurança Pública, Wellington Lima e Silva, ressaltou a importância da participação dos estados e municípios no trabalho conjunto.
5: É fundamental que cada um dos agentes de segurança aqui tome o plano como seu. O programa é do Brasil. O programa não é só do governo federal. O programa é do Brasil e de cada um dos cidadãos para que nós possamos viver sem medo.
4: Presidente Lula destacou a união necessária para combater o crime organizado e disse que o plano vai devolver o Brasil aos brasileiros.
2: O território será devolvido ao povo brasileiro de cada cidade e de cada estado, para que a gente possa dizer ao mundo que muitas vezes o criminoso não é o pobre, não é o negro, não é o desempregado que está no bairro pobre. Muitas vezes o responsável está no andar de cima, engravatado, tomando uísque e zombando da nossa cara.
4: Para colocar o programa Brasil contra o Crime Organizado em prática, o governo prevê mais de R$1 bilhão em recursos diretos já em 2026. São quase R$390 milhões para combater o fluxo de dinheiro ilegal, R$330 milhões para reforçar presídios, R$201 milhões para investigação de homicídios e R$145 milhões para enfrentar o tráfico de armas. Além disso, será criada uma linha de crédito de R$10 bilhões para estados e municípios investirem em equipamentos, tecnologia e estruturas estrutura para as forças de segurança. Reportagem Márcia Fernandes.
1: E a gente segue falando sobre esse plano lançado hoje, mais especificamente sobre o eixo voltado às políticas penais.
0: Está prevista a criação do Centro Nacional de Inteligência Penal, além da aquisição de equipamentos, realização de operações nacionais e capacitação de servidores.
1: E para falar mais sobre o assunto, temos conosco ao vivo pela internet o secretário nacional de políticas penais, André Garcia. Boa noite, secretário.
6: Boa noite, Luciana. Boa noite, Nazi Brum. Boa noite a todos os nossos ouvintes.
1: Secretário, no que se refere às políticas penitenciárias, o que o senhor pode falar para a gente sobre as medidas que serão adotadas e os investimentos que serão feitos, inclusive em presídios estaduais?
6: Bem, o nosso programa, ele teve uma premissa importante, que foi a orientação do presidente Lula e do ministro Wellington César, de também aproveitar o que vinha dando certo, experiências exitosas e programas do governo junto com os estados e o Distrito Federal, que já estavam funcionando e que precisavam de certa forma de maior robustez e maior aporte financeiro. Essa premissa, por exemplo, foi a que regeu o eixo 1, que trata de asfixia financeira do crime organizado, e isso teve e que teve como parâmetro a recente Operação Carbono Oculto, uma operação que foi realizada em parceria com a Receita Federal, Polícia Federal e o Estado de São Paulo, e foi muito exitosa porque atingiu fortemente a criminalidade organizada entranhada em instâncias de poder econômico que comumente não são atingidas em operações policiais. A mesma premissa nós usamos no sistema penitenciário, porque nós temos um modelo de excelência que é administrado pelo governo federal, que é o sistema penitenciário federal, seguro, rígido, que permite um controle e monitoramento de diversas lideranças criminosas no nosso país. São 5 unidades, 5 presídios federais estão espalhados pelo país e são administrados pelo governo federal. E a nossa pretensão é, após identificadas as unidades, os presídios nos estados que precisavam, porque abrigavam lideranças criminosas locais, precisavam de uma elevação do padrão de segurança, foi exatamente isso. Elevar o padrão de segurança para protocolos, treinamentos, capacitações e, importante, equipamentos de segurança similares ao que nós aplicamos nos presídios federais. E assim, isolar lideranças criminosas, não permitir que essas lideranças impactem na segurança pública do cidadão e da cidadã brasileira.
0: Secretário, uma das estratégias, como o senhor falou, é isolar essas lideranças criminosas. E uma das ideias é interromper a comunicação entre esses detentos. Como que está previsto nesse plano?
6: Bem, há um conjunto de ações que tem esse objetivo. Primeiro, reforçar, robustecer os protocolos de segurança nessas unidades dos estados, treiná-los, que é para aplicação de protocolos rígidos, semelhantes ao que são aplicados no sistema penitenciário federal. Não há incidência, para que o nosso ouvinte, também quem está nos vendo aqui pelas redes sociais, não há incidência de celulares nem de objetos ilícitos nas penitenciárias federais. E nós queremos isso em todas as penitenciárias que nós escolhemos como mais sensíveis em todos os estados. Não queremos objetos ilícitos, não queremos celulares e não queremos nenhum tipo de droga ou arma branca ou qualquer outro tipo de artefato que seja utilizado contra os policiais penais, contra a sociedade. E essa foi a premissa, como disse, que foi implementada, que está sendo implementada, que será implementada com o nosso programa Brasil contra o Crime Organizado. Além do treinamento, nós vamos doar equipamentos que vão elevar o nível de segurança, treinar os policiais e servidores também para a utilização desses equipamentos. Por exemplo, eu posso dizer aqui drones modernos para vigilância, kits de varredura eletrônica que vão permitir levantar onde há aparelhos eletrônicos ligados ou desligados, celulares em presídios, identificar onde estão esses celulares e retirá-los das celas, se for o caso, aparelhos de raio-x, scanners corporais, e também o governo federal, de forma inédita, vai realizar a contratação de bloqueadores de celulares e vai com essa contratação disponibilizar para que os estados possam, nas unidades, aplicar essa tecnologia de silenciamento de comunicação. Então, além disso, nós vamos realizar operações programadas, que são operações voltadas para identificar esses equipamentos, esses aparelhos eletrônicos nessas unidades e retirá-las, que são as operações modo avião, que nós denominamos assim. Usamos um equipamento que permite o rastreamento de aparelhos eletrônicos, que são equipamentos nossos aqui da Secretaria Nacional de Políticas Penais e também e da Polícia Penal Federal, e também a Operação Multi, que é a operação organizada com os estados para retirada desses celulares e de qualquer outro material ilícito que esteja nas prisões. Ou seja, vamos atuar com inteligência, equipamentos, treinamento e operações policiais intensas, de modo a não permitir que haja comunicação desses presídios, de indivíduos custodiados nesses presídios, para além dos muros das unidades penais.
1: Secretário, como é que vai funcionar esse Centro Nacional de Inteligência Penal? Ele vai ter ações integradas aí com todos os estados?
6: Exato, ele vai nos ajudar, inclusive, na coordenação dessas operações que hoje nós coordenamos aqui diretamente da Secretaria, as operações Multi e Modo Avião, que são operações nacionais realizadas em diversos estados ao mesmo tempo. Vai congregar também policiais penais das diversas polícias estaduais, vai permitir um maior fluxo de informações num modelo muito semelhante ao que se chama de Centro de Fusão de Informações, ou nos Estados Unidos conhecido como Fusion Centers, que são centros em que estão todas as agências policiais, no nosso caso, todas as polícias, representantes de todas as polícias penais, inclusive a federal, que vão conviver, trocar informações, coordenar operações e dar um dinamismo maior às ações no ponto de vista nacional.
0: Então tá ótimo, secretário. É uma área muito importante e o governo tá de olho nisso, então, né?
6: Exatamente, é uma área fundamental para a segurança pública do cidadão brasileiro, né? É onde tudo começou, porque as organizações criminosas surgiram nos presídios e vão terminar, porque a determinação do governo é essa: controlar e manter esses indivíduos isolados e não permitir que haja comunicação nem influência na vida do cidadão que vive fora dos muros dos presídios.
1: Bom, nós conversamos com André Garcia, secretário nacional de Política Penal. Secretário, muito obrigado pela entrevista à Voz do Brasil.
6: Eu que agradeço a oportunidade, estou aqui sempre à disposição de vocês e dos nossos ouvintes.
0: O período de seca está começando na região central do Brasil.
1: E com ele vem o maior número de ocorrências de incêndios florestais.
0: Viaturas e equipamentos que vão ajudar no combate ao fogo foram entregues hoje pelo governo federal.
1: Os investimentos são do Fundo Amazônia e pela primeira vez serão aplicados nos biomas Cerrado e Pantanal.
3: Caminhões especializados no combate a incêndios florestais, caminhonetes 4x4 equipadas, sopradores e aeronaves remotamente pilotadas. Os equipamentos entregues nesta terça-feira vão fortalecer a atuação em áreas de difícil acesso e reduzir o tempo de resposta aos incêndios no Cerrado e Pantanal. O investimento total de 150 milhões de reais vem do Fundo Amazônia, administrado pelo Banco Nacional de Desenvolvimento Econômico e Social, BNDES. Segundo o ministro da Justiça e Segurança Pública, Wellington César Lima, esse é o maior investimento já realizado pelo governo federal para ampliar o combate aos incêndios florestais. O ministro destacou ainda que a entrega vai agilizar o trabalho de combate ao fogo.
7: Cada minuto reduzido no tempo de resposta significa menos destruição ambiental, menos prejuízo econômico e mais proteção para a população brasileira.
3: Os equipamentos vão beneficiar os corpos de bombeiros militares do Piauí, Bahia, Goiás, Minas Gerais, Mato Grosso do Sul e Distrito Federal, além da Força Nacional de Segurança Pública e Brigadas Florestais. A medida faz parte da Política Nacional de Manejo Integrado do Fogo, criada em 2024 e gerida pelo Ministério do Meio Ambiente e Mudança do Clima. O ministro da pasta, João Paulo Capobianco, lembrou que o governo também tem fortalecido o planejamento e alcançado bons resultados no combate aos incêndios florestais.
8: Atualmente, nós temos reuniões a cada 2 meses com os maiores meteorologistas do Brasil e do exterior para monitorar permanentemente os cenários de risco climático e de risco, portanto, de incêndios. Esse dado é traduzido em planejamento, é levado para a sala de situação e articula e organiza a ação do governo federal. Nós, em 2025, reduzimos a área queimada no Brasil inteiro em 39%.
3: Esse é o primeiro investimento do Fundo Amazônia em biomas fora da Amazônia Legal. O fundo, restituído em 2023, após 4 anos de paralisação, já aprovou mais de 400 milhões de reais para apoiar os corpos de bombeiros de 9 estados da Amazônia Legal no combate a incêndios. Reportagem Gabriela Noronha.
0: O presidente Lula acaba de anunciar que zerou os impostos para compras de até $50 sobre compras internacionais online, tributos que ficaram conhecidos como taxa das blusinhas.
1: Segundo o secretário executivo do Ministério da Fazenda, Rogério Seron, essa medida só pôde ser anunciada após o combate ao comércio ilegal.
9: Isso só foi possível depois de um avanço muito significativo para regularizar o setor. O contrabando, que era uma marca presente nesse setor, ele foi eliminado. Agora um setor regularizado e continuará regular vai poder usufruir dessa isenção, dessa zeragem de tributação sobre esses produtos. Vai beneficiar a população mais carente, mais pobre, que utiliza muito dessas plataformas para adquirir produtos que são muito importantes para o seu dia a dia.
0: A mudança será publicada em edição extra do Diário Oficial de hoje e já passa a valer a partir de amanhã.
1: Estudantes com dívidas no Fundo de Financiamento Estudantil, FIES, podem realizar a renegociação de débitos a partir de amanhã por meio do Desenrola FIES.
0: Os contratos em atraso poderão ser quitados com descontos de até 99% sobre o valor da dívida.
1: A expectativa é atender mais de 1 milhão de estudantes.
10: Pode participar do programa quem teve contrato firmado até 2017 e que estava na fase de pagamento em 4 de maio de 2026. A negociação pode ser feita até 31 de dezembro deste ano. A expectativa é que mais de 1 milhão de estudantes sejam beneficiados com refinanciamento. O Desenrola FIES faz parte do novo Desenrola Brasil, programa lançado pelo governo federal no início deste mês para reorganizar a vida financeira de milhões de brasileiros e ampliar o acesso ao crédito em melhores condições. A medida, no entanto, não prevê a utilização do FGTS para abatimento das dívidas, como acontece em outras renegociações do Desenrola Brasil. Outra vantagem é para os estudantes que mantêm os pagamentos em dia. O programa oferece a possibilidade de quitação integral do débito com 12% de desconto sobre o saldo devedor. Para facilitar o atendimento, todo o processo de renegociação será realizado pelos canais digitais do banco responsável pelo contrato. No portal do Ministério da Educação foi publicada uma matéria com o passo a passo da renegociação. Acesse gov.br/mec e saiba mais. Reportagem Talita Albuquerque.
1: E ainda sobre o Desenrola, mas desta vez para o agricultor familiar que está com as contas no vermelho.
0: O Desenrola Rural está a todo vapor com descontos de até 96% do valor da dívida.
1: A iniciativa quer melhorar a saúde financeira dos produtores rurais e facilitar o acesso ao crédito de olho na safra 2026-2027.
11: Nas praias de Tamandaré, no litoral do Pernambuco, Fabrício do Nascimento aprendeu a pescar com os avós e se dedica à atividade artesanal ao longo de 20 anos. Recentemente, decidiu aumentar a renda e investiu na criação de abelhas. Durante a pandemia, o novo negócio virou um problema e o que antes era investimento virou dívida, como relembra Fabrício.
12: E foi na época que eu comecei a tirar meu primeiro empréstimo, foi em torno de R$2.000. Tive os problemas no decorrer da pandemia, não tive condições de pagar.
11: Foi só no ano passado que Fabrício conseguiu a tão esperada saúde financeira nos negócios. O produtor rural aderiu ao programa de renegociação de dívidas do governo do Brasil. Os descontos permitiram que ele limpasse o nome e pudesse sonhar alto.
12: Quitei essa dívida, investi na minha área da pesca e na área da apicultura. Eu tô querendo um investimento maior. Meu sonho é fazer minha agroindústria para produção de mel também.
11: O sonho de Fabrício e de outros agricultores rurais pode se tornar realidade com o novo Desenrola Rural. O programa permite renegociação e liquidação de débitos com descontos que chegam até 96% e atende quem tem débitos vinculados ao Programa Nacional de Fortalecimento da Agricultura Familiar, o PRONAF. Podem ser beneficiados agricultores familiares, assentados da reforma agrária, pescadores artesanais, povos e comunidades tradicionais e cooperativas da agricultura familiar. A expectativa expectativa é que os descontos ajudem os produtores a planejar a safra 2026-2027, como explica a ministra do Desenvolvimento Agrário e Agricultura Familiar, Fernanda Machiavelli.
13: Nós conseguimos, no âmbito do Desenrola Brasil, reabrir um desenrola rural. Agora, nessa nova rodada, nós de novo temos condições muito favoráveis para essa renegociação. São descontos bastante convidativos para conseguir promover essa regularização das dívidas dos agricultores familiares. Nós esperamos que a partir do desenrola rural, os agricultores familiares voltem a acessar o crédito do Pronaf, estejam na produção de alimentos, participando ativamente da ampliação da nossa safra 2026-2027.
11: A adesão ao desenrola rural pode ser feita até 20 de dezembro de 2026. Para as dívidas do Pronaf ou contratadas junto a instituições financeiras, a regularização deve ser feita diretamente nessas empresas. Se o débito estiver na dívida ativa da União, é possível limpar o nome diretamente no site do Regularize. Mais informações sobre o desenrola rural, acesse gov.br/MDA. Reportagem Edinaldo Júnior.
0: E hoje a ministra do Desenvolvimento Agrário e Agricultura Familiar, Fernanda Machiavelli, apresentou um balanço das ações voltadas ao setor.
1: Ela destacou as políticas voltadas às mulheres rurais, com a implementação de 110 mil quintais produtivos, que são espaços de produção diversificada de alimentos saudáveis, sementes e insumos, fundamentais para a soberania e a segurança alimentar.
0: A União Europeia retirou o Brasil da lista de países autorizados a exportar produtos de origem animal destinados ao consumo a partir de 3 de setembro.
1: Por meio de nota, o governo brasileiro informou que recebeu com surpresa a notícia e que tomará prontamente todas as medidas necessárias para reverter essa decisão.
0: O chefe da delegação do Brasil junto à União Europeia já tem reunião agendada para amanhã com as autoridades sanitárias do bloco.
1: O Brasil é o maior exportador do mundo de proteínas de origem animal e o principal fornecedor de produtos agrícolas ao mercado europeu.
0: Todas as informações sobre pré-natal, parto, puerpério, cuidados com o bebê, vacinação, alimentação, saúde mental e rede de apoio, tudo em um único lugar.
1: E agora é disponível também pelo celular com mais praticidade e segurança.
0: É a nova caderneta brasileira da gestante, lançada hoje no Rio de Janeiro pelo ministro da Saúde, Alexandre Padilha.
14: Márcia Silva de Araújo, de Planaltina, no Distrito Federal, está grávida de 4 meses. É a sua terceira gestação, mas ela ainda toma todos os cuidados necessários nessa fase. As vacinas estão em dia e todo mês tem consulta de pré-natal.
15: Saiu de uma, já tem outra no outro mês. E é um momento muito delicado, que a mãe tem que ser acompanhada, sim. Você está gerando um bebê, você tem que ter uma assistência da família e do posto de saúde. Eu acho muito importante.
14: Para facilitar e ampliar a organização de exames de pré-natal e dos cuidados com as mães e seus bebês, o Ministério da Saúde lançou nesta terça-feira a nova caderneta brasileira da gestante. A versão reformulada do documento reúne todas as informações da mulher desde a gravidez ao pós-parto. Outra novidade é que o conteúdo da caderneta agora vai estar integrado com o Meu SUS Digital. Tudo na palma da mão, para garantir um atendimento mais qualificado às gestantes, de acordo com o ministro da Saúde, Alexandre Padilha.
16: Nós temos 85% das equipes de saúde da família no Brasil inteiro que usam já o prontuário eletrônico do Ministério da Saúde. Então, a expectativa é que ele fique na mão da gestante, na mão dos profissionais de saúde, como se fosse a verdadeira bíblia da gestação, do cuidado das mulheres no nosso país.
14: O documento também traz informações de cidadania, como saúde mental, luto materno e parental e violência obstétrica. E tem espaço para registros específicos sobre o acompanhante, métodos de alívio da dor, posições para o parto, procedimentos a serem evitados e rede de apoio. Maria Silva de Araújo, do início da matéria, aprovou a novidade.
15: Vai melhorar bastante no sentido de facilitar a nossa vida. Hoje em dia também está sendo tudo digital. E aí eles vão passando do computador para o outro. Então, assim, é maravilhoso.
14: Além da versão digital, serão distribuídos 3 milhões e 200 mil exemplares da caderneta física em todo o Brasil. Reportagem Natália Koslick.
1: O acesso à caderneta brasileira da gestante é feito pelo aplicativo Meu SUS Digital, disponível para Android e iOS ou pela versão web da plataforma.
0: abertas as inscrições para o Fórum Nacional da Rede de Parcerias, promovido pelo Ministério da Gestão e da Inovação em Serviços Públicos.
1: O evento busca aprimorar as políticas públicas e o impacto dos serviços na vida do cidadão, com mais de 240 painéis, palestras e oficinas.
0: O evento será realizado entre 9 e 11 de junho no Centro de Convenções Ulisses Guimarães, em Brasília.
1: As inscrições são gratuitas e podem ser feitas no endereço gov.br/rede de parcerias.
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1: Fique agora com as notícias do Poder Judiciário e do Congresso Nacional. Uma boa noite.
0: Boa noite para você e até amanhã.
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19: STF pede novas providências de órgãos para aprimorar transparência das emendas parlamentares.
20: STJ afasta indenização do DPVAT em acidente ocorrido durante prática de crime.
19: Justiça do Trabalho registra mais de 600 mil casos de assédio moral.
20: Boa noite, eu sou Marcela Luiza.
19: E eu sou Marcelo Della Libera.
20: Supremo Tribunal Federal pede novas providências para reforçar a transparência e o controle sobre as emendas parlamentares.
19: A decisão é do ministro Flávio Dino e envolve órgãos de fiscalização do Senado, do governo de São Paulo e da Justiça Eleitoral. Carolina Chaves.
21: Na decisão, Flávio Dino pediu ao Tribunal de Contas da União informações sobre o funcionamento de um painel de acompanhamento das emendas parlamentares e cobrou esclarecimentos da Controladoria Geral da União sobre limitações na estrutura do órgão. O ministro também quer explicações do Senado sobre a possibilidade de ampliar regras contra nepotismo envolvendo suplentes de senadores e familiares. Já o governo de São Paulo deverá esclarecer suspeitas de acordo político relacionado à destinação de emendas de bancada federal. A decisão ainda determina que assembleias legislativas e a Câmara Legislativa do Distrito Federal comprovem a adaptação das regras locais ao modelo federal de execução das emendas. O relator também encaminhou ao Tribunal Superior Eleitoral e à Procuradoria-Geral Eleitoral pedidos de análise sobre possíveis riscos de uso irregular de emendas parlamentares em campanhas eleitorais.
20: A indenização do extinto seguro DPVAT não é devida se o acidente de trânsito ocorreu durante a prática de crime.
19: Esse posicionamento é do STJ. Fátima Uchoa.
22: Um homem roubou uma motocicleta com a qual logo depois sofreu acidente de trânsito. Ele pediu a indenização do seguro obrigatório DPVAT, que hoje está extinto, e a Justiça do Paraná determinou o pagamento. No entanto, a quarta turma do STJ deu provimento ao recurso especial da seguradora. Para a ministra relatora Isabel Galotti, a existência de conduta dolosa da vítima afasta a cobertura securitária quando o risco é deliberadamente provocado, como no caso do roubo de veículo com o uso da motocicleta subtraída.
20: Justiça do Trabalho registra mais de 600 mil casos de assédio moral.
19: O levantamento considerou o período de 2020 a 2025. William Nascimento.
23: Nos quatro primeiros meses de 2026, já foram formalizadas mais de 30 mil ações por assédio moral. Ele está no comentário constrangedor, na punição injusta, na intimidação, em situações que afetem a dignidade de quem trabalha e causem danos à saúde física e mental. E a empresa é responsável por atitudes como essa. Se não cuidar do ambiente de trabalho, pode responder por isso. E esse é o alerta do coordenador geral do programa Trabalho Seguro, ministro Agra Belmonte. Investimento é prevenir. Custo é a empresa ter de pagar indenizações.
20: A partir do dia 15 de maio, pré-candidatos já podem começar a arrecadar dinheiro para financiar as campanhas das eleições gerais de 2026.
19: Um dos meios de arrecadação é por meio do financiamento coletivo, conhecido como vaquinha virtual. Estevam Furtado.
24: A vaquinha virtual já foi usada nas eleições de 2018, 2020, 2022 e 2024. O modelo, também chamado de crowdfunding, permite arrecadar recursos pela internet, por sites, aplicativos e plataformas digitais. As empresas que oferecem esse serviço precisam estar cadastradas e aprovadas pelo Tribunal Superior Eleitoral, além de serem contratadas antes por pré-candidatos ou partidos, conforme prevê a Lei das Eleições. A página sobre financiamento coletivo já está disponível no portal do TSE. Até agora, 4 empresas foram aprovadas para atuar nas eleições de outubro e outras 2 estão com cadastro incompleto.
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20: Uma boa noite.
19: Boa noite.
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4: Eu sou Paula Groba e estes são os destaques de hoje do Jornal do Senado, que começa agora. Plenário aprova renovação automática da CNH para bons motoristas. Avança projeto que endurece punições para fraudes no mercado financeiro. Aprovadas regras mais rígidas para o fechamento de escolas rurais. Boa noite. Motoristas com bom histórico no trânsito garantiram mais facilidade para renovar a carteira de habilitação. O plenário aprovou hoje a medida provisória que permite a renovação automática da CNH para condutores inscritos no Registro Nacional Positivo de Condutores, cadastro que reúne quem não cometeu infrações de trânsito no período de 12 meses. Mas o texto aprovado pelo Congresso inclui ainda a necessidade de exame médico para a renovação. A proposta segue agora para a sanção presidencial. Os detalhes com o repórter Alexandre Campos.
5: Relator da medida provisória, quando o texto esteve na comissão mista, o senador Renan Filho, do MDB de Alagoas, afirmou que dificultar o acesso à CNH impede que muitas pessoas entrem no mercado de trabalho.
6: É por isso que o Brasil vive, de certa maneira, um apagão de motoristas de caminhão, especialmente os caminhões de grande porte, porque a burocracia afugenta o jovem da primeira habilitação e, ao fazê-lo, afugenta também a formação de condutores profissionais.
5: A renovação automática da CNH deverá ser precedida de exames de aptidão física e mental. Essa exigência foi novidade, já que não constava no texto original da MP. Renan Filho acatou emenda para reintroduzir essa obrigatoriedade. De acordo com o texto aprovado, o motorista habilitado poderá optar pela CNH digital gratuita caso prefira não pagar pelo documento físico. A MP, que segue para sanção, ainda prevê a correção anual pelo IPCA dos valores referentes aos exames de aptidão física e mental e de avaliação psicológica a serem fixados nacionalmente pela União.
4: E brasileiros que sofrem com dores persistentes por meses ou até anos poderão ter atendimento mais especializado no SUS. O plenário aprovou um projeto que estabelece regras para o cuidado de pessoas com dor crônica na rede pública de saúde. A proposta garante atendimento integral aos pacientes e cria o Dia Nacional de Conscientização e Enfrentamento da Dor Crônica em 5 de julho. O texto segue para a sanção presidencial. Carros abandonados em ruas e terrenos públicos, além de prejudicarem a paisagem urbana, podem acumular água, atrair vetores de doenças e causar danos ao meio ambiente. E para enfrentar esse problema, a Comissão de Meio Ambiente aprovou um projeto que obriga os proprietários a retirar os veículos abandonados que representem risco à saúde pública ou ao meio ambiente. Os detalhes com Patrícia Oliveira.
7: O projeto do senador Confúcio Moura, do MDB de Rondônia, foi relatado pela senadora Tereza Cristina, do Progressistas de Mato Grosso do Sul. Ela alterou a lei do desmonte e o Código de Trânsito Brasileiro para acelerar o destino de carros apreendidos e não reclamados por meio de leilões. Uma das novidades é a integração ao Sistema Nacional de Resíduos Sólidos para rastrear peças retiradas de veículos e combater o mercado ilegal. A ideia é priorizar a chamada economia circular. Antes de reciclar ou descartar um veículo, será obrigatório tentar reaproveitar peças e componentes em boas condições, como destacou a senadora Tereza Cristina.
25: Com isso, damos um passo concreto

0: enfrentamento das facções criminosas. Paim destacou que o programa prevê ações contra a lavagem de dinheiro, o tráfico de drogas e o crime organizado nos presídios, além de medidas para aumentar a elucidação de homicídios. O senador também defendeu a importância de políticas sociais, educação e geração de emprego no combate à criminalidade.
1: O crime organizado não se combate apenas na ponta, no confronto direto. É preciso atingir suas estruturas, suas fontes de financiamento, sua capacidade de articulação e o seu poder de infiltração. Não basta prender executores, é preciso prender, mas também desmontar os esquemas de lavagem, recuperar ativos e cortar o fluxo ilícito que sustenta essas organizações.
0: Já o senador Espiridião Amin, do PP de Santa Catarina, criticou a decisão do ministro do STF, Alexandre de Moraes, que suspendeu a aplicação da lei da dosimetria até a análise do plenário da corte. Segundo o parlamentar, a medida representa interferência em uma decisão do Congresso Nacional. Amin também defendeu a revisão das penas aplicadas aos envolvidos nos atos de 8 de janeiro e afirmou que o Congresso deve avançar no debate sobre a anistia aos condenados.
2: Se ele acha que a lei é inconstitucional, ele tem que submeter imediatamente, mas a lei entra em vigor. Quer dizer, agora o ônus da decisão do Supremo é do cidadão que foi beneficiado pela dosimetria. Quer dizer, a decisão soberana do Congresso fica condicionada ao despacho monocrático.
0: Dinheiro desviado, balanços maquiados e investidores enganados. Fraudes no mercado financeiro que podem causar prejuízos bilionários e abalar a confiança na economia passaram a ser alvo de regras mais duras no Senado. A Comissão de Assuntos Econômicos aprovou hoje um projeto que prevê a prisão para fraudes contábeis e a manipulação de informações que levem investidores ao erro no mercado de capitais. Os detalhes com a repórter Marcela Cunha.
3: A proposta da senadora Augusta Brito, do PT do Ceará, foi apresentada depois do caso das lojas americanas. O texto aprovado pune a fraude contábil, como alterar balanços, informar dados falsos ou esconder operações realizadas pela empresa. A pena prevista é de 2 a 6 anos de prisão e multa. O relator, senador Oriovisto Guimarães, do PSDB do Paraná, afirmou que o texto foi ajustado para deixar mais claro o que deve ser considerado crime, sem gerar insegurança jurídica no mercado de ações.
4: É preciso que essa legislação seja muito objetiva. Até porque nesse mercado de ações é impossível a qualquer administrador garantir resultados. Tá? É sempre uma dúvida. Mercado de ações você pode ganhar e você pode perder. No Brasil ou em qualquer lugar do mundo. Então nós precisamos tomar muito cuidado na tipificação desses crimes para não criar insegurança jurídica e para não criar mais ilusão ainda para o aplicador.
3: A proposta também prevê aumento da pena quando a fraude causar grandes prejuízos, atingir muitas vítimas ou abalar a confiança no sistema financeiro. Em caso de condenação, o responsável poderá ficar impedido de exercer atividade empresarial ou ocupar cargos de direção, conselho ou gerência. O projeto segue para a Comissão de Constituição e Justiça.
0: E o fechamento de escolas em áreas rurais, indígenas e quilombolas poderá ter regras mais rigorosas no país. O Senado aprovou um projeto que impede que decisões baseadas apenas em custos definam um encerramento dessas unidades. A proposta que segue para a sanção presidencial determina que o fechamento dessas escolas leve em conta não só os critérios econômicos, mas também o impacto social, cultural e as condições de acesso dos estudantes à educação. O repórter Rodrigo Rezende tem as informações.
5: A Comissão de Educação aprovou uma proposta apresentada pelo então senador Messias de Jesus, do Republicanos de Roraima, que cria normas para o fechamento de escolas rurais, indígenas e quilombolas. A relatora da proposta, senadora Jussara Lima, do PSD do Piauí, teve seu texto apresentado na comissão pela senadora Damaris Alves, do Republicanos do Distrito Federal. Ela destaca que o fechamento de uma escola não pode levar apenas em conta o aspecto econômico.
6: Assegurar que decisões dessa magnitude não sejam tomadas realizadas de forma discricionária ou baseadas unicamente em critérios, presidente, de eficiência econômica, sem a devida consideração dos impactos sociais, culturais e pedagógicos.
5: A proposta prevê que, em caso de necessidade de fechamento da escola, será assegurado à comunidade escolar o prazo de um ano para a solução dos problemas gerados pelo fechamento. Um dos itens que deverá ser observado é um estudo da distância a ser percorrida pelos alunos em uma possível nova escola.

0: Proposta segue para sanção presidencial.
1: Trabalhos técnicos de Eliseu Caires, o Jornal do Senado fica por aqui. Acompanhe agora as notícias da Câmara dos Deputados. Boa noite e até amanhã.

0: Jornal. Câmara dos Deputados. Deputados analisam política para enfrentar os efeitos da seca no semiárido.
1: Projeto suspende pagamento de financiamento agrícola devido ao El Niño.
0: Comissão aprova punição para casos de violência digital contra a mulher.
1: Boa noite. Comissão aprova punição para uso de IA em ações de violência contra a mulher. A repórter Maria Neves nos conta sobre os casos.
2: A Comissão de Constituição e Justiça da Câmara dos Deputados aprovou o projeto de lei que torna crime alterar ou criar fotos, vídeos e áudios com uso de inteligência artificial para praticar violência contra a mulher. Quem incorrer na prática ficará sujeito à reclusão de 2 a 4 anos, além de multa. De acordo com o novo tipo penal, é crime adulterar, criar, manipular ou produzir fotos, vídeos e áudios utilizando sistemas de inteligência artificial. Para que a conduta seja punida, a manipulação deve ter o intuito específico de causar constrangimento, humilhação, assédio ou ameaça à mulher no contexto de violência doméstica e familiar. O relator, deputado pastor Marco Feliciano, do PL de São Paulo, destacou que a violência digital, ao distorcer a realidade e promover humilhações, assédios e ameaças, aumentam a vulnerabilidade das vítimas, causando danos emocionais e sociais.
3: Esse tipo de violência digital, que muitas vezes ocorre paralelamente a agressões físicas ou psicológicas tradicionais, amplifica o controle e o abuso sobre as mulheres, dificultando ainda mais o processo de superação e denúncia. É fundamental que a legislação avance na mesma velocidade que as tecnologias, garantindo que crimes cometidos por meio de inteligência artificial sejam tipificados e punidos de maneira adequada.
2: Ao apresentar o projeto, o deputado Fred Linhares, do Republicanos do Distrito Federal, também argumentou que a rápida evolução tecnológica possibilita a criação e a disseminação de conteúdos falsos e prejudiciais que aumentam ainda mais a vulnerabilidade das mulheres e agravam o impacto psicológico e social para as vítimas. A proposta, que torna crime alterar ou criar fotos, vídeos e áudios com o uso de inteligência artificial para praticar violência contra a mulher, ainda terá de ser votada pelo plenário. Da Rádio Câmara de Brasília, Maria Neves.
0: Justiça. Silvio Antônio do PL do Maranhão defende proposta de sua autoria voltada à imparcialidade do judiciário, que determina uma quarentena para políticos que desejem ocupar cargos na magistratura. Para ele, os postos não podem ser utilizados como recompensas partidárias.
1: Silvio Antônio sustenta que o cidadão que necessita da justiça deve ser julgado com isenção e ser resguardado de decisões orientadas por agendas políticas e ideológicas. Ele entende que atualmente muitos representantes do judiciário tem desrespeitado essa determinação constitucional.
0: O PSOL entrou com uma ação direta de inconstitucionalidade no STF contra a redução de penas aos envolvidos nos atos de 8 de janeiro. Chico Alencar, do Rio de Janeiro, alega que a sessão do Congresso que derrubou o veto presidencial à matéria teve irregularidades.
1: Chico Alencar alega que qualquer anistia deve ser precedida de um debate com a população. Ele sustenta ainda que não houve arrependimento dos acusados para justificar o perdão e que a punição é necessária para proteger a democracia e garantir a ética na política nacional.
0: Sérgio Turra, do PP do Rio Grande do Sul, critica a decisão do STF que suspendeu a chamada lei da dosimetria, recentemente aprovada pelo Congresso Nacional. Ele afirma que a medida desrespeita a decisão da Câmara e do Senado.
1: Sérgio Turra pede abertura de processo de impeachment contra o ministro Alexandre de Moraes. Ele argumenta que o caso compromete a independência harmônica entre os poderes por invadir as competências do legislativo.
0: Relações Exteriores. Lima, do Novo, do Rio de Janeiro, critica a participação de brasileiros em uma embarcação interceptada por Israel próximo a Gaza. O deputado afirma que a missão tem caráter de propaganda política favorável ao Hamas e não de ajuda humanitária à população palestina.
1: Luiz Lima questiona a incoerência de grupos que se colocam como defensores de causas internacionais, mas não enfrentam a violência no Brasil. Para ele, ao libertar os brasileiros, Israel age com mais senso de justiça do que o STF no caso dos condenados pelo 8 de janeiro.
0: Política. De acordo com o Marcon, do PT do Rio Grande do Sul, recentes operações da Polícia Federal indicam o envolvimento de lideranças da oposição no escândalo do Banco Master. O deputado critica a articulação de projetos que, segundo ele, beneficiavam instituições financeiras com recursos públicos.
1: Na visão de Marcon, partidos de oposição priorizam interesses do setor financeiro em detrimento de pautas trabalhistas, como o fim da jornada 6x1. O deputado defende o aprofundamento das investigações sobre a atuação de agentes políticos no caso.
0: Segurança Pública. Reginaldo Lopes, do PT de Minas Gerais, elogia o lançamento do programa Brasil contra o Crime Organizado. O parlamentar lembra que o governo federal já encaminhou ao Congresso propostas de combate às facções criminosas e de integração das forças de segurança pública.
1: Reginaldo Lopes informa que o governo prevê investimentos de 11 bilhões de reais em ações de segurança. O deputado também destaca operações da Polícia Federal para enfraquecer financeiramente grupos ligados ao crime organizado.
0: Alexandre Lindemeyer, do PT do Rio Grande do Sul, classifica como histórica a criação do Programa Nacional de Combate ao Crime Organizado, lançado pelo governo federal. Ele elogia a articulação entre União, estados e municípios, além dos investimentos previstos para o setor.
1: Na visão de Alexandre Lindenmayer, o programa prioriza o combate ao financiamento do crime, ao tráfico ilegal de armas e à atuação de facções dentro dos presídios. Segundo ele, a proposta também amplia o controle nas unidades prisionais e fortalece as ações de inteligência.
0: Paulão, do PT de Alagoas, cumprimenta o Poder Executivo pelo lançamento do programa Brasil contra o Crime Organizado. A iniciativa prevê investimentos de 11 bilhões de reais para atacar o poder financeiro de facções criminosas em todo o país.
1: Paulão cita relações entre grupos criminosos, banqueiros e refinarias, como exemplo de ligações a serem asfixiadas pelo programa. Para ele, a presença de autoridades dos três poderes na cerimônia de lançamento demonstra a união de esforços em torno da solução para o problema.
0: Patrus Ananias, do PT de Minas Gerais, critica a proposta que permite ao trabalhador usar recursos do FGTS para comprar armas de fogo e munições. O parlamentar defende o fortalecimento de políticas públicas de proteção à população em vez de ações que ampliem o acesso a armamentos.
1: Patrus Ananias afirma que o enfrentamento da violência deve priorizar a estruturação das polícias, o controle de fronteiras e a luta contra o crime organizado. Na opinião do Congresso, o uso de recursos do FGTS para a compra de armas não contribui para a redução dos homicídios no país.
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0: Meio Ambiente. Avança nas comissões da Câmara a proposta que cria uma política para enfrentar os efeitos da seca no semiárido. A repórter Sofia Peçanha tem informações sobre o tema.
5: A Comissão de Meio Ambiente da Câmara dos Deputados aprovou o projeto que institui a política de convivência com a seca nordestina. A proposta prevê diretrizes para enfrentar os impactos da seca no semiárido brasileiro, por meio de ações como sistemas de monitoramento, planos de emergência para estados e municípios e investimentos em abastecimento de água. O texto destaca que a seca é um fenômeno natural e previsível da região, e por isso deve ser tratada com planejamento contínuo por parte do poder público. Entre os objetivos da política estão garantir acesso à água e alimentação, educação, reduzir desigualdades sociais e econômicas, estimular geração de renda, fortalecer a agricultura adaptada ao clima semiárido e promover a recuperação da Caatinga. O relator da proposta na comissão, o deputado Fernando Mineiro, do PT do Rio Grande do Norte, destacou a necessidade de integrar políticas públicas já existentes e fortalecer a atuação conjunta entre União, estados e municípios.
6: O que nós fizemos foi adequar, né, os termos, o projeto, a toda uma política da questão do semiárido, né, a Caatinga, né, nós precisamos chamar a atenção e criar mecanismos como o projeto, como o substitutivo que apresentamos, determina. É preciso integrar as ações. Nós temos uma questão grave no Brasil, que é a invisibilidade, digamos assim, do que acontece na Caatinga.
5: A proposta também institui 3 programas nacionais. O Programa de Segurança Hídrica do Semiárido, voltado à ampliação do abastecimento de água, o Programa Semiárido Produtor de Energia, que incentiva a geração de energia solar, e o Programa de Preservação, Regeneração e Uso Sustentável da Caatinga. O projeto estabelece ainda a meta de preservar pelo menos 17% da Caatinga por meio de unidades de conservação de proteção integral, no prazo de 5 anos, além de contar com incentivo ao pagamento por serviços ambientais e a projetos de crédito de carbono, com prioridade para a inclusão de pequenos produtores e comunidades locais. Para o deputado Fernando Mineiro, as medidas previstas no texto ajudam a estruturar uma política pública permanente para o semiárido brasileiro.
6: O PL conforma uma agenda coerente com a necessidade de previsibilidade climática, integração federativa e proteção de populações vulneráveis.
5: A autora da proposta, a deputada Isa Arruda, do MDB de Pernambuco, afirma que o semiárido brasileiro concentra cerca de 22 milhões de pessoas e enfrenta problemas históricos relacionados à pobreza, ao acesso à água e à vulnerabilidade climática. Ela destaca que a política pretende estimular o desenvolvimento sustentável do semiárido e ampliar a preparação das comunidades para enfrentar períodos prolongados de estiagem. Agora, a proposta que institui a política de convivência com a seca nordestina aguarda análise da Comissão de Finanças e Tributação. Da Rádio Câmara de Brasília, Sofia Peçanha.
7: Desenvolvimento Regional.
1: Bebeto do PP do Rio de Janeiro faz uma prestação de contas do seu mandato e destaca o envio de recursos para São João de Meriti. Segundo ele, as verbas foram destinadas principalmente às áreas de saúde, infraestrutura e equipamentos públicos do município.
0: O parlamentar também menciona investimentos em espaços esportivos, reforço da segurança pública e melhorias na mobilidade urbana da Baixada Fluminense. De acordo com Bebeto, as ações buscam ampliar a qualidade dos serviços e a infraestrutura local.
1: E do Rocha, do MDB, enaltece o legado de José Sarney à frente do governo do Maranhão. Na avaliação do deputado, a gestão do político foi marcada por obras estruturantes que impulsionaram o desenvolvimento urbano e econômico, principalmente da capital São Luís.
0: O deputado também ressalta iniciativas voltadas à educação durante o período. De acordo com Hildo Rocha, a implantação de ensino mediado por televisão e a ampliação da rede escolar contribuíram para aumentar o acesso dos jovens maranhenses à educação.
1: Albuquerque, do Republicanos, cumprimenta a atual gestão de Roraima. Ele destaca ações urgentes na área de saúde e segurança para recuperar a dignidade da população e a assinatura da progressão de perto de 1.700 servidores aguardada desde 2022.
0: O deputado ressalta ainda a regularização de salários atrasados e a nomeação de comandantes mulheres na polícia para priorizar o combate à violência do gênero. Albuquerque elogia ainda a iniciativa de colocar a aeronave oficial para atender emergências de saúde e de segurança.
7: Transportes.
1: Charles Fernandes, do PSD da Bahia, cobra do governo federal a retomada das obras da ferrovia Oeste-Leste, especialmente no trecho entre Caetité e o Oeste Baiano. O deputado afirma que a paralisação compromete investimentos já feitos há quase 20 anos, sem resultado concreto para a população.
0: Charles Fernandes ressalta que a ferrovia é essencial para escoar a produção agrícola do Oeste da Bahia até o Porto Sul, no litoral do estado. Ele avalia que a redução de dependência do transporte por caminhões pode ampliar o desenvolvimento econômico na região.
7: Agricultura.
1: Vitor Chu do PSD manifesta apoio aos produtores de tabaco do sul do país e repercute protestos realizados no Rio Grande do Sul. O deputado afirma que os agricultores enfrentam dificuldades com a classificação do produto, redução de preços e altos custos de produção.
0: Ele critica ainda medidas que, em sua visão, penalizam o setor produtivo do tabaco e cobra mais atuação da vigilância sanitária sobre a circulação de cigarros eletrônicos. Para Vitor Chu, a falta de controle sobre esses produtos também amplia riscos à saúde e fortalece o mercado ilegal.
1: Proposta de Dr. Flávio, do PL do Rio de Janeiro, pretende simplificar a comercialização de alimentos artesanais fora dos limites municipais. Para tanto, ele sugere padronizar a fiscalização entre os diferentes órgãos e unificar as licenças no selo de inspeção municipal.
8: E o selo de inspeção municipal, se ele for bem inspecionado na cidade, o mesmo profissional que faz a inspeção, ele vai fazer também a nível estadual e a nível federal. E cabe ao Ministério da Agricultura, o MAPA, essa autorização para que esse produto possa ser comercializado fora do seu município. Então, o que a gente quer hoje é simplificar que o nosso pequeno e médio produtor, produtor artesanal, que já herdou da sua família essa produção, ele consiga comercializar o seu produto. O Brasil hoje tem mais de 5.600 municípios e quase todos eles têm agricultura familiar e o produtor artesanal. Então, esse projeto só é um parágrafo na lei que autorize o nosso pequeno e médio produtor a comercializar o seu produto em municípios vizinhos.
0: De acordo com o Dr. Flávio, a escolha por um único selo vai impedir a apreensão e descarte de alimentos seguros para consumo ocasionados por entraves burocráticos. Ele pondera ainda que o texto incentiva investimentos em servidores locais para suprir a carência de fiscais sanitários.
1: Zé Neto, do PT da Bahia, celebra a aprovação pela Câmara da suspensão da importação de cacau da Costa do Marfim. Segundo ele, a medida busca proteger a produção nacional, especialmente nos estados da Bahia e do Pará, diante de riscos sanitários para o setor.
0: O parlamentar também destaca a articulação política em torno do projeto de sua autoria que barra a importação de cacau africano. Zé Neto argumenta que a proposta representa uma defesa da cadeia produtiva do cacau e da agricultura familiar brasileira.
7: Comissões.
1: A comissão aprova projeto que suspende pagamentos de financiamentos agrícolas por causa dos efeitos do El Niño. A repórter Silvia Munhato explica a medida que foi estendida para todo o país.
9: A Comissão de Agricultura da Câmara dos Deputados aprovou o projeto que suspende por 3 anos o pagamento de empréstimos agropecuários por produtores afetados pelo fenômeno climático El Niño. O El Niño é um fenômeno climático caracterizado pelo aquecimento anormal e persistente da superfície do Oceano Pacífico, na linha do Equador. O texto lista 9 tipos de programas de financiamento que só deverão ter os pagamentos retomados 1 ano após o fim da suspensão e em 3 parcelas anuais. O projeto original do deputado Léo Prates, do Republicanos da Bahia, citava apenas a região conhecida como Matopiba, formada pelos estados do Maranhão, Tocantins, Piauí e Bahia. Mas o relator, deputado Coronel Meira, do PL de Pernambuco, estendeu a proteção aos atingidos em todo o país.
10: Considerando o caráter nacional e dinâmico dos efeitos do El Niño, mostra-se mais adequado e justo estender a abrangência da medida a todos os produtores rurais dos estados atingidos por estiagens severas, chuvas extremas e outros eventos correlatos e relacionados ao referido fenômeno.
9: A proposta que suspende pagamentos de empréstimos de produtores rurais afetados pelo El Niño será analisada agora pelas comissões de Finanças e Tributação e de Constituição e Justiça. Da Rádio Câmara de Brasília, Silvia Minhato.
7: Saúde.
0: Geraldo Rezende, do União de Mato Grosso do Sul, alerta para o surto de chikungunya nas aldeias Jaguapiru e Bororó, em Dourados. Ele informa que viabilizou a construção de novas unidades de saúde, a entrega de 300 novas casas para as famílias e a licitação de uma nova rede de abastecimento de água.
11: Nós conseguimos colocar uma emenda para a licitação acontecer o mais rápido possível para iniciar uma construção de nova captação, reservação e distribuição de água na reserva indígena Dourados. É um assinte a gente verificar que crianças com 7, 8 anos carregando lata de 20 litros de água barrenta e de pessoas idosas com 80, 100 anos carregando lata de água de 20 litros, água inclusive inapropriada para consumo.
1: Na visão de Geraldo Rezende, uma nova rede de abastecimento de água é fundamental para reduzir a mortalidade infantil e de idosos. O parlamentar também anuncia a construção de 2 novas creches, como parte do esforço para reverter a vulnerabilidade social na reserva.
0: Ana Paula Lima, do PT de Santa Catarina, registra o Dia Internacional da Enfermagem e cita a abertura da Semana Brasileira de Enfermagem na Câmara dos Deputados. A parlamentar ressalta a importância da categoria para o funcionamento do Sistema Único de Saúde.
1: Ana Paula Lima também defende melhores condições de trabalho para enfermeiros, técnicos e auxiliares de enfermagem. Ela cita a mobilização da categoria pela aprovação da PEC, que vincula o piso salarial nacional à jornada de 30 horas semanais.
0: Termina agora o Jornal Câmara dos Deputados, com trabalhos técnicos de Everson Urani e apresentação de Márcio Aquilissardi e José Carlos Andrade. Uma ótima noite para você.
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0: Falo sim, tô chegando, chegando pra ficar junto com você a partir de agora na dona do primeiro lugar.
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0: Chegando por aqui para ficar junto contigo nessa noite maravilhosa de terça-feira. E aí, como é que foi seu dia? Foi bem? Muito trabalho, muita correria, então agora é hora de você dar aquela relaxada gostosa. Uma programação bem especial para você aqui na nossa GQFM 89,7. Então, para você na sintonia, uma ótima terça-feira. Obrigado pelo carinho. Vamos relaxar, né? A partir de agora, curtindo a boa música. E às 10 da noite tem José Araújo e o Songs by Night. Então, onde quer que você se encontre, uma ótima noite para você.
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E aí, tá gostando? Bom demais o nosso relax, hein? Até as 21h. Daí o Wellington Ferreira, tô aqui junto com você. Aumente o volume do rádio, porque a música boa continua.

0: Coisa boa é saber que você tá aí do outro lado curtindo o nosso Relax 89, líder absoluto em audiência. Lembrando que daqui a pouquinho tem José Araújo, tem Songs by Night.
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0: 89 até as 10 da noite. Eu, Wellington Ferreira, junto contigo. Não sai daí, é rapidinho. E eu tô de volta trazendo muito mais músicas aqui na nossa GQFM.
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0: rapidinho, tô de volta com o Relax 89 que continua até as 10. Eu, Wellington Ferreira, junto com você. Vamos de música? Vamos de mais romantismo, mais saudades e a boa música no nosso Relax 89.
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Wellington Ferreira, tô aqui junto com você na nossa GQFM, líder absoluta em audiência em toda a Bahia. Onde quer que você se encontre, boa semana pra você.

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0: Retro Relax 89, tá gostando? Bom demais, é uma programação feita com muito carinho só pra você aqui na melhor.
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